14 bis na Rádio Catarinense Easy, tocar os coraçõezinhos da galera curtindo a Catarinense FM. Boa noite, boa noite, boa noite. Uma gostosa noite de domingo, bom finalzinho pra gente, né? Rádio Táxi, bebê, dá o play, deixa cair.

0: Sanduíche de Coração do Rádio Táxi na Catarinense FM, no Rádio Saudade, fechando a conta e passando a régua. Amanhã às 5 da manhã, prometo estar de volta para você. Te cuida aí e vem fazer companhia amanhã também no Bom Dia Trabalhador, bem na madrugada de segunda. Beijo para ti, tudo de bom. Até amanhã e um bom domingo.
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0: 10:28.
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2: Ele chegava tarde em casa com pouco tempo pra brincar. 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

0: Baixa o som, Marília. Bora vamos, tomar mais
1: vamos,
0: um.
1: Vamos tomar mais um, né? Aê!
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0: é top, ela é dama, Fred.
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5: O tal do ex, você já viu, hein?

0: Muito obrigado, galera. Muito obrigado, São Paulo.
1: Obrigado, gente.
0: Obrigado pela presença de cada um de vocês, da realização desse sonho. Né, Cezinha? A gente é muito feliz de estar passando essa noite aqui com vocês. Obrigado de coração mesmo.
1: Obrigado, Deus, por proporcionar esse momento pra gente.
0: Primeiro lugar.
1: Obrigado, meu Deus.
0: Obrigado, pai. Obrigado, mãe.
1: Obrigado a todos vocês. Fiquem com Deus, gente. Obrigado, obrigado de coração.
0: Aqui começa uma história. Duas vidas e um sonho pra vocês.
1: Obrigado, gente.
0: Obrigado, obrigado, obrigado, gente.

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0: Sempre que você quiser falar de amor, sintonize Catarinense FM. Hoje vamos ficando por aqui. Amanhã tem mais um programa Dona da Noite pra você. Bons sonhos e boa noite.
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0: Meia-noite e 3.

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2: Meia-noite 34.

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3: Uma e dois.

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2: 1:33.

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4: 2 e 2.

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2: 2:32.

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4: 13 e 1.

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3: 3:28.

0: A música sertaneja é a mais querida do povo brasileiro. Mas no ano de 2015, a música sertaneja perdeu um dos seus maiores ídolos de todos os tempos. Fomos amigos durante 40 anos. Estou me referindo ao meu grande amigo José Rico. Por isso eu quero convocar vocês pra gente fazer uma homenagem e cantar uma música do Zé Rico. Vamos cantar, gente?
1: Todos juntos em uma só voz.
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6: 4 horas.

0: abraço a quem tá fazendo dessa noite uma noite especial. Pois você saiba que no nosso coração vão ter duas coisas que vão ser mais importantes do que dinheiro, do que seu carro, do que a sua casa, do que tudo. É a sua memória e a sua consciência limpa. Tenha sempre isso dentro do seu coração. Às vezes a gente fala de consciência, as pessoas acham que ela está dentro da cabeça. Não está não, ela fala no peito, ela fala no coração. Porque nós somos a geração que não vamos fazer o mundo melhor. Nós seremos pessoas melhores. Seremos pessoas melhores. Seremos muito melhores. Deixaremos para os nossos filhos tudo. Tudo que importa de verdade, a natureza. Tudo que importa de verdade, um coração, a civilidade.
1: Seus

coisa ruim sobrando, deixa pra lá. 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A cabeça é o começo, do começo para o fim e depois faça o retorno.

0: Caminhoneiro, começando agora, o seu companheiro de viagem, o seu parceiro de cabine. Tem um pedacinho pra mim aí do banco? É, porque é o Fernando Riquetti, eu vou junto com você. Olha, turma, para o caminhoneiro atravessar uma linha férrea exige alguns cuidados básicos que podem evitar acidentes graves, viu? E o Código de Trânsito Brasileiro, ó, considera infração gravíssima você deixar de parar antes de transpor uma linha férrea. Ah, isso vale para todo mundo, viu, gente? É, para todos os motoristas. E o Francisco Garonce, nosso repórter especial, vai falar mais sobre esse tema. É contigo, Garonce.
1: Você sempre passa aqui nesse cruzamento aí, rodo ferroviário?
2: Às vezes, sim.
1: E qual que é o maior risco que você enxerga aí?
2: O trânsito é muito complicado aí, viu? Muito, muito.
1: E qual que é o cuidado que você toma, especialmente quando o trem vai passar?
2: Parar bem longe dele aí, ó.
1: Dá pra arriscar e tentar passar antes dele?
2: Não, não, não. A minha vida tem mais valor.
1: E os riscos associados aos cruzamentos rodoferroviários não estão ligados somente ao comportamento do condutor. Muitas das vezes existem falhas, por exemplo, na sinalização. Muitas das vezes o ponto de travessia não é bem localizado e dificulta a visualização por quem vem. Agora, essa solução da situação envolve planejamento, engenharia, educação.

0: fazer para atravessar esse trajeto. Então nunca
1: é uma tomada de decisão mesmo, né?
0: Mesmo
1: que ela seja feita muitas vezes no dia, mas ela pode ter consequências muito graves, né?
0: Porque cada uma é diferente da outra, do momento que você está passando ali. Você pode ter um ponto cego, por exemplo, no cruzamento, um veículo maior que fechou a tua visão. Então, os sentidos têm que estar alerta e a atenção tem que ser redobrada.
2: Muita gente acha que sabe como atravessar uma linha férrea, mas acaba cometendo erros muito perigosos. E no caso dos caminhões, o risco é ainda maior nessa interação entre os trens e os veículos. Até porque os caminhões também têm um tempo maior para frear e maior ainda para acelerar novamente. Sem contar que às vezes está transportando certas cargas de grandes dimensões. E nesses momentos, quando nós temos um trem passando na linha e um caminhão precisando cruzar essa linha férrea, é que muita coisa pode acontecer. Mas existe também uma questão que precisa ser de atenção dos estradeiros. É porque a turma do trecho, que está acostumada a toda hora cruzar uma linha férrea como essa daqui, acaba tendo aquela sensação de que, eu já passei aqui tantas vezes, eu não preciso prestar tanta atenção assim. Só que essa excessiva confiança é que acaba levando para situações extremas de risco. Quando a gente encontra uma placa como essa daqui, ó, em que tem pare, olhe e escute, isso não está colocado aqui para enfeitar, não. É porque é realmente importante e seguro que o veículo pare, olhe nas duas direções e escute, porque o trem, sempre que for passar por aqui, ele vai acionar a sua buzina. Agora, a gente sabe que quando isso não é feito, acaba resultando em muitas colisões de trens com veículos. E os resultados são sempre devastadores.
3: E essa conversa não termina aqui. A gente continua junto nas redes sociais.
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7: É, gente, tanto a automação como a eletrificação seguem avançando no transporte pesado. E a China acaba de apresentar uma novidade que pode mudar a forma de movimentar grandes volumes de carga na mineração. Esse caminhão basculante elétrico totalmente autônomo foi desenvolvido para operar em minas a céu aberto. O modelo impressiona pelos números. São 248 toneladas de peso bruto total e capacidade para transportar até 158 toneladas de carga. E tudo isso sem a necessidade de um motorista a bordo. O cargueiro vem equipado com inteligência artificial e sistema de condução autônoma de nível 4. Ele usa sensores, câmeras e mapeamento inteligente do terreno para realizar as suas operações com segurança. Está equipado com direção eletrônica e motores independentes em cada roda.
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8: E vamos de música!

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1: Mas uma pergunta pra vocês aí. Qual caminhoneiro que foi fazer uma descarga aí e ficou por horas, horas e horas esperando? E o pior, sem um lugar adequado para estacionar. Pois é, eu conversei sobre esse assunto com o caminhoneiro Alexandre Neto. Ele é de São Bernardo do Campo, cidade do ABC Paulista. Vamos ouvir?
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1: O Alexandre é outro que passa apuro toda vez que vai fazer a entrega do produto. No caso dele, tá levando a água mineral. Mesmo você transportando a carga, você não pode pegar nenhuma garrafinha d'água aí também, né?
3: Não, porque é contado, vem da firma já na contagem certa para fazer a entrega, então não pode faltar pro cliente, né?
1: Tá certo.
3: E a gente carrega o nosso barrilzinho ali dentro. Ali, ou às vezes a gente compra no, na rua.
1: E tá complicado, né, rapaz? Você fazer entrega em São Paulo, na região metropolitana, tá osso duro, né, rapaz?
3: Tá, porque que acontece? Nós não temos carga e descarga. E quando tem carga e descarga, os carros pequenos invadem. Aí eles ficam no lugar da gente e a gente fica rodando com o caminhão até achar uma vaga. Quando acha uma vaga, as condições dos amarelinhos vêm e multa. Aí a gente fica sem opção nenhuma pra fazer a entrega. Aí fica ruim.
1: Pois é, aqui, ó, tá vendo? A gente tá numa avenida estreita, o pessoal já viu o caminhão do Alexandre, já buzinou. Às vezes os próprios parceiros da rodagem não têm paciência com a turma que tá esperando pra poder fazer uma carga aí, né, rapaz?
3: É, não tem, porque cada um vê seu lado, né? Aí o seu lado, como é que acontece? Você vai fazer a entrega, você tá vendo o seu lado, você não tá vendo o lado do outro. Aí o que acontece? Às vezes a gente fica numa espera muito grande, porque o cara fica esperando uma nota quando ele poderia sair e dar um lugar para outro.
1: Pois é.
3: Mas não tem respeito.
1: Pois é. O pessoal no carro de passeio acaba ficando mais complicado ainda, né? Porque não entende que você tá lá para levar o produto, para ele poder levar para casa, e não entende que você não tem um lugar para poder parar. É difícil a situação, hein, moço?
3: Então, é muito difícil porque no fim sobra pra gente. A gente fica meio enrolado com multa, aí no fim do pagamento, quando você vai ver, o pagamento já é curto, aí fica mais curto ainda, porque a gente tem que pagar a multa. E aí tem que parcelar, porque se você pagar de uma vez, complica seu dia a dia, comprar seu pão dia a dia, né?
1: E tem a questão da pontuação também, né, Ale? Porque numa dessas você acaba até perdendo a tua carteira de trabalho por conta disso aí também, né?
3: É, isso daí a gente tem que fazer um jeito de, às vezes, pagar até a multa dobrado para não ir os pontos. Porque não tem como passar para outra pessoa. Porque a pessoa tem que ter a categoria D para dirigir o caminhão, tem que saber aonde se meter também para não fazer coisa errada, né? Porque senão sobra pra gente.
1: E muitas vezes você tem que desembolsar, que tudo bem, você tá trabalhando com dois chapas, né? Para poder fazer a descarga da água. É. Mas se o camarada vem sozinho, ainda tem que pagar ali a taxa, né? 16 para um pallet comum, 23 para um misturado. E às vezes se a empresa não deu dinheiro para você, tem que tirar do teu bolso ainda.
3: É, justamente. Mas aí no caso, hoje nós viemos com dois ajudantes, mas normal eu trabalho com um. Porque aqui a exigência passou de certos limites de peça. Vamos dizer, se tem 180 para cima, você tem que trazer dois ajudantes para fazer o descarregamento, porque senão eles não aprovam.
1: É. Uma dessa, nesse atraso todo, você tem mais duas entregas ainda para fazer?
3: Não, eu tenho oito.
1: Oito?
3: É, porque eu tenho mais dois mercados e fora as entregas que é de internet. Então, eu faço, às vezes a gente sai com 20, 15... Nós sai com muita entrega.
1: Mas dá tempo de fazer tudo ou muitas vezes volta com carga para trás?
3: Muitas vezes volta. Muitas vezes volta duas, três. E aí não vai ter jeito. E aí o patrão também tem que compreender, porque não dá tempo. Que nem hoje eu tô no rodízio. Vim para cá porque eu não pego o rodízio nessa área. Agora eu tenho que esperar até 10 horas para depois sair fazendo as entregas. Aí ele complica.
1: Alexandre, pra gente encerrar, o que você acha que pode ser feito para melhorar a situação do caminhoneiro que roda fazendo entrega e descarga aí dentro do centro de distribuição?
3: Eu acho que tem que ter carga e descarga e eles pensar bem que a gente, quando vai fazer as entregas, nós não tem lugar para parar, principalmente no centro de São Paulo. Aí eles multam a gente do nada. Eu acho que ele deveria de ter uma visão melhor para os caminhoneiros, porque senão, toda vez que nós vamos levar a multa, vai chegar uma hora que não vai ter condição de fazer a entrega. Porque você vai em certo local, você vai fazer o quê? Você vai voltar para trás. E aí você vai entregar como? Eu acho que ele deveria de ver mais o lado do caminhoneiro e colocar mais carga e descarga, que a gente está precisando disso daí. Para não atrapalhar. Não atrapalha nem nós, nem eles. Tá bom?
4: Tá bom. Com isso, o pessoal toma atento, depende dessa tua sugestão, que essa pessoa consegue melhorar um pouquinho o dia a dia da turma, tá bom, Alexandre?
3: Tá bom, muito obrigado e tomara que vocês façam mais reportagem dessa aí, que a gente tá precisando de gente igual vocês, que se interessa por nós.
4: Tá joia então, meu irmão. Tá, vai com Deus, obrigado pela gentileza, Deus te abençoe, vamos que vamos.
3: Amém.
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1: Tem música na boleia.

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2: Do volante ao painel digital, a tecnologia está mudando o jeito de rodar pelas estradas do Brasil. A telemetria embarcada já faz parte da rotina de muitos caminhoneiros e empresas de transporte, trazendo informações precisas sobre consumo de combustível, comportamento ao volante e até a manutenção do veículo. Eu conversei com o estradeiro Antônio Lima. O Antônio fala da importância da tecnologia para ajudar os caminhoneiros.
3: Melhorou bastante o nosso ponto de vista na estrada, referente à tecnologia em termos de segurança da velocidade, o nosso comportamento na estrada melhorou bastante. Porque o nosso ponto de vista em termos de geral de motorista, eles pilotam caminhão com muita velocidade, correndo bastante nas estradas. Com esse sistema, tem controle de velocidade, então isso reeducou nós na estrada, entendeu? É muito bom, porque isso ajuda o nosso dia a dia, né? Até o nosso bem-estar, tudinho, você entendeu? Ajuda muito isso daí. Muitas vezes aí, nós pegando estrada aí, a pista parando de uma vez, nós reduzindo a velocidade com esse sistema aí, você prevê, né, para não ocasionar acidente mais à frente, ou seja, mantém uma certa distância dos outros veículos por causa da velocidade que nós andamos, entendeu?
2: É, turma, tecnologia no caminhão, ó, pode trazer grandes benefícios na sua vida, viu? É agilidade, traz conforto, traz segurança, vantagens que facilitam muito, mas muita vida de quem faz um trabalho tão árduo e importante pro nosso país.
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2: Vamos ouvir mais modão? Zé Neto e Cristiano.

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1: Fazendo rastro aqui em Trecho Mineiro. Quem vai na tocada hoje com a gente é o meu xará, o Fernando. Tudo bem, xará?
3: Beleza.
1: O Fernandão, rapaz, olha, tava contando pra gente que já acabou abandonando a profissão de estradeiro. Sente uma tristeza, uma amargura, tá no transporte ainda. Mas bater alavanca em caminhão, não mais, né, Fernando? Por quê?
3: Não, agora no momento não, né? A idade já tá meio avançada já.
1: Tá com quantos anos, desculpa a
3: 50.
1: Pergunta?
3: 50.
1: Tá 50, novo ainda, rapaz?
3: Tá novo, mas... Tá descansado.
1: É, né? Já trabalhou muito tempo com caminhão, né?
3: Já, trabalhei um tempinho bom, fazendo Betim em Curitiba.
1: Eita, nada. Você começou com que idade, Fernandão?
3: Eu comecei a trabalhar no volante com 20 anos.
1: É, né?
3: É.
1: Você fazia sempre essa rota aí?
3: É, eu sempre faço, é rodando mesmo o Brasil mesmo.
1: É, né?
3: É.
1: Agora você tá com um carro pequeno fazendo entrega urbana só, né?
3: É isso, entrega urbana. Faço BH, Carmópolis.
1: Agora, assim como você que largou o volante, né, tá fazendo entrega urbana, você tá vendo que a tendência da turma é justamente essa daí, às vezes pegar um serviço aí de entrega mais rápida, tá passando todo dia em casa, a tendência da turma é essa aí?
3: Todo mundo, a maioria dos colegas meus que largou o caminhão tá mexendo com esse serviço de carro pequeno aí. É muita gente que deixou o caminhão e tá trabalhando carro pequeno.
1: Agora, na hora que você divide estrada com um caminhão aí, não dá saudade de rodar pro seu Brasil
3: saudade,
1: todo, hein?
3: Saudade dá demais, o caminhão pra mim, eu falava que eu tava no céu com os pés de fora. Eu gosto demais de um caminhão.
1: Tá bom, então. Boa tocada pra você, Fernando. Obrigado pela gentileza, tá bom?
3: Falou, obrigado.
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1: E por hoje é só. Hora de puxar o maneco. 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Muito obrigado, viu, gente, pela companhia. Fiquem todos com Deus e até amanhã.

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2: Olá, bom dia, bom dia, bom dia, bom dia, bom dia, galera, bom dia, turma. Bom dia, grande imensa região. Bom dia, segunda. Melhor dia da semana começando pela Rádio Catarinense. O seu modo ao vivo. Dois faltam para as cinco nessa madrugada maravilhosa de 11 graus. Uma gostosa segunda-feira, uma semana recheada de informações positivas e realizações positivas também. Caso algo sair desse combinado. E temos muita paciência, né, turma? Bom dia, bom dia. Seja bem-vindo, seja bem-vinda. Vambora, meu irmão, vambora, minha mana. Dia de São Pega, dia de Labuta. Dia de suar camisa, né, meu queridão? Alô, minha queridona. Ela tá preparando aquele chimarrão gostoso, aquele mate cevado no capricho. Turma do cafezinho da manhã aí também, bom dia, bom dia. Alô, galera do interior, alô, galera na cidade. Alô, você! Bom dia, bom dia, bom dia. Tudo bem? Como é que foi o final de semana? Eu não quero nem falar no final de semana. Não, pelo amor de Deus. Não, futebol, então. Ah, nunca gostei, viu? Nunca foi minha área. Essa não é minha praia, não, viu? Ô, produção, que é isso? Não, mas que joguinho mequetrefe mesmo, né? Mas que bando de jogador meia tigela, meu Deus do céu. Não, pelo amor de Deus, eu preciso falar. Ah, já, paciência. O cara fica ali, né? Agora vai, que nada, meu irmão.
3: Você tá doido, meu Deus.
2: Bom dia, bom dia. Mas não é daqui, o Fusque também. As nossas cinco estrelas já reconhecida, devidamente cravada, tatuada no peito de cada brasileiro, de cada ser humano que pisa nessa pátria. Daqui 4 anos tem mais, vamos ver. Agora resta a gente escolher uma seleção para encaminhar toda a nossa energia positiva para que alguém que a gente torça ganhe alguma coisa nesse ano, nesse mundão de meu Deus aí, pelo amor de Deus! Você fica rachando o bico, né? A galera quase infartou ontem, pelo amor de Deus, gente. Mas isso não é assunto, passou. Águas passadas não movem moinhos. É? Não, vamos pegar leve. Vai preparando aquele fogão gostoso, né? Vai remexendo o braseiro no fogão a lenha. Enquanto a gente vai enchendo a sua vida de muita melodia no Bom Dia Trabalhador, Bom Dia Trabalhadora. Podemos encaminhar já a galera aí pelo WhatsApp 984377982 ou também no 3551-2410. Fique à vontade, manda seu beijo, manda seu abraço, manda seu sorriso e o seu amasso. Vai começar com os filhos do Rio Grande. Bom dia. Tá na hora. 5:01. 11 graus. Uma boa segunda, boa semana.

Campinas, do Rio Grande. Bom dia, bom dia. A canção do Piazito. Ótimo dia pra gente, uma boa manhã pra você, uma boa madruga. Rasga a viola, produção. A galera já tá no ar e bem alto, já tá no ar e bem alto. Bom dia, bom dia, dia, bom dia, manhã, bom dia, madrugada. Bom dia, maravilhoso. Mais uma, produção, mais uma, mais uma. O Guito e o João Carreiro. Saudoso João Carreiro, né? Acorda, Brasil, acorda. Bom dia.

chama na buzina. Pode chamar, pode chamar. Bom dia, bom dia. Chama. Bom dia. Alô, galera do interior. Alô, turma no sítio. Pessoal nas propriedades rurais, fazendas espacamadas. Pela nossa grande e imensa região, tá na hora, né, turma? Turma que tá no galpão, curtindo a Rádio Catarinense, na Estrebaria também. Bom dia, bom dia. Aos amigos, inúmeros amigos e amigas. Que acorda cedinho na madrugada pra fazer companhia pra gente. Que o dia seja lindo, que a manhã seja gostosa. Que a Rádio Catarinense possa invadir aí a sua madrugada e deixar o dia mais leve. Chacoalha aí, meu irmão, vai. Bom dia. Pera aí, já atendo vocês, calma aí, calma aí, calma aí.

0: Que barbaridade! A gaita do Belisário nesse chacoalho de cordiona. 11 graus, bom dia. 5 e 12, bom dia. É segunda-feira, dia 6 de julho. Bom dia, dia. Bom dia, madrugada. Bom dia, semana. Você tá doido, né, meu filho? Quem tá junto aí no 984-37-7982? Posso ouvi-las e ouvi-los? Deixa eu ouvir.
1: Bom dia, Misha, tudo certo? Ô, como é que tá aí?
0: Bom.
1: Demais pro cá que tá falando, hein, Misha?
0: E aí, meu gurizinho?
1: Podia mandar um alôzão pra minha família aí no Jaborá, aí, Misha?
0: Alô,
1: meu pai, Neri, minha mãe Arlete, minha esposa Thaís, minha filha Laís.
0: Fala,
1: aí.
0: Fala, turma!
1: Nós mesmo aí estamos dando início na semanada aí.
0: Tá na hora, né,
1: saindo de casa agora. Parte mais difícil da viagem é a saída, né? Mas com Deus e os anjos lá vamos nós, né?
0: Isso mesmo, né, meu irmão?
1: Carregar lá no Quilombo, Aurora Copa, o destino vai ser o Porto de Itajaí. Podia mandar a saudade, uma estrada longa do Eduardo Costa, se for possível, hein, Michan?
0: Claro.
1: Ligamos o caminhão e o rádio tá ligadinho na Catarinense, com certeza, né?
0: Benção.
1: Um abraço, meu amigo. Boa semanada pra todos nós, Deus abençoe.
0: Amém, meu irmão.
1: E chama na buzina, hein, Michan?
0: Tem que chamar, não adianta, né, meu irmão? Tem que chamar essa galera, tem que chamar. Chama aí, produção, pode chamar. Acorda aí, meu filho.
2: Cê tá doido?
0: Aô, Tendel, fala comigo, bebê. Bom dia.
3: Bom dia, Micha. Tranquilo. Ótima.
0: Livre, né, meu irmão?
3: Segunda-feira, início de semana pra todo mundo que tá na escuta da Catarinense, hein?
0: Amém.
3: E toca pra nós aí, amigo velho. Ademar Pereira, se eu não me engano. É o nome do vivente que
0: do
3: canta essa música aí.
0: Poxa.
3: Beleza? Grande abraço e ótima semana aí.
0: Valeu, meu irmão. Um abraço. Já eu toco essa moda. Antes tem Eduardo Costa. Que a saudade vai ficando pesada.
2: Você tá doido?
4: Suspira nesse peito.
0: Vai na boa, vai na paz. Vai na Catarinense, vai.

Tá trocando uma ideia com a Arlinda em Catanduvas, né, senhor Arlinda? Rapaz, mas tá todo mundo assim, né, senhor Arlinda? Não adianta, né, velho? Indignação tá total, meu irmão. O que que é, meu povo? Tá bem ruimzinha essa ligação hoje, né, produção? Hã? Será que algum botão que a gente mexe por aqui que dá uma melhorada aí? Porque eu não entendi absolutamente nada do Arlinda, emudeceu. Parecia a seleção brasileira, sumiu e não voltou mais, né, Arlindo? Mas enfim, já manda um fio pra mim de novo aqui. Quero saber qual é o modão que ele quer ofertar pra turma que tá curtindo a Rádio Catarinense nessa madruga. Já tendo você no 984377982. A produção já separou um balaio de gente aí pra nós atender, né, produção? Ô, meu Deus do céu! É mais uma segunda em nossas vidas, viu, turma? Não vai marcar bobeira não, porque a segunda-feira tá prometendo um dia mais tranquilo, né? Mais sossegado. Tem uma previsão de chuva hoje, produção? Tem? Eu já achei que não ia chover hoje. Previsão de chuva pra que horário, mais ou menos? Ah, depois do meio-dia, tarde, noite, isso? Tá bom. Então a segunda-feira tem pancadas de chuva ao decorrer da tarde e da noite. Essa semana as temperaturas devem cair, viu, gente? Então... é para cair consideravelmente, inclusive com os marcadores ficando negativos para nossa grande imensa região. Então, por favor, com toda calma, com toda tranquilidade, eu peço mais uma vez aí se você tem roupa quentinha, se você tem cobertores para fazer doações, não é? Quem caminha aí as defesas civis do município, assistência social, CRAS, né? Para você deixar aí a sua doação e contribuir para aquecer essa galera aí que sofre, né? Às vezes vem de longe, vem de cidades que é um pouquinho mais quente, né? Que tem um clima diferente da gente. Não tá habituado a esse frio sulino. Como diz a gauchada amiga, um frio de renguear Cusco, né? Aquele frio de tortar a dentadura, meu Deus do céu. 5h22 na madrugada. Bom dia, bom dia, bom dia, um dia maravilhoso, uma maravilhosa manhã na companhia da Rádio Catarinense, tudo fica melhor, na boa, na paz. É o Ademar Pereira que chega agora, produção. Uma gostosa segunda.

0: Que melodia, né, meu povão? Que melodia!
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0: Ademar Pereira cantando com os amigos. Aí na madrugada da Rádio Catarinense, bom dia, bom dia. Que o dia seja maravilhoso na sua vida.
2: Bom dia, Misha. Tudo bem?
0: Ó, meu amigo aí. Bom dia, meu irmão.
2: Segunda-feira.
0: Amém, tio Pedro.
2: Bom dia, trabalhador. Que Deus abençoe você, Misha, toda a turma. A rádio aí, a família, todos que estão escutando.
0: Obrigado!
2: E vamos à luta de novo.
0: Vambora, meu irmão, vambora.
2: Vamos trabalhar, porque se nós não trabalharmos, não ganhamos nada.
0: Acontece
2: que nem o Brasil ontem, né? Vergonha.
0: Você tá doido.
2: Nossos brasileiros.
0: Pelo amor de Deus, né, meu irmão?
2: E bota aquela música.
0: Que você quer ouvir?
2: E lá vou eu, tirando meu chapéu pra Deus.
0: Mas, bicho velho.
2: Deus tira o chapéu pra nós todos.
0: Amém, né, meu irmão?
2: Mas todos que estiver escutando, tenham um bom dia.
0: Bom
2: um abraço.
0: Bom dia, seu Pedro.
2: E que Deus ilumine a todos.
0: Amém, meu irmão. Vamos à luta, Pedro.
2: E vamos trabalhar, né?
0: Não adianta.
3: Bom dia. Bora. Começar uma semana.
0: Vambora, meu irmão.
3: Que tô mesmo na capela esquerda do Zóia com a seleção.
0: Eita!
3: Caralho, né, bicha?
0: Não adianta, né, bebê?
3: Incentivo daquela. Tá vendo? Tá cheia de boleta, né?
0: Ah, tá transportado.
3: Beleza? Podia tocar Rainha do Meu Destino aí pra nós. Beleza? Abençoado dia e bora que bora. Chama na buzina.
0: Bora, meu irmão! Tá curtindo a Rádio Catarinense, deixando no ar e bem alto. Dá uma chamada na buzina aí, por favor, produção. Chama na buzina essa galera curtindo a Rádio Catarinense aí. Tem que chamar. Casada tá titubeando. Já são 5h26 da manhã, mas será, meu Deus? Será que eu vou ter que perder minha compostura? Cadê aquele relojão, velho, danado? Aquele relojão que dá umas pancadas doloridas, produção. Aumenta aí, deixa no ar. Só deixa eu dar a virada no minuto aí, ó. Vamos! O que vocês estão fazendo, gente? É segunda-feira, senhora!
4: Bom dia, Michel! Oi. Bom dia! Estamos aí, tomando aquele amargo.
0: Coisa linda.
4: A boleia, né? Do Scania.
0: Boa,
4: e eu quero te pedir a música Estampa do Rio Grande.
0: Boa.
4: Com os seranos e dedicar esta música a todas, aos colonos, motoristas, a todos que estão na sintonia, a vocês da rádio. E uma ótima semana.
0: Valeu,
4: aquele abraço do Daltro, caminhoneiro de Concórdia.
0: Valeu, tio Daltro. Um abraço, meu irmão. Forte, longo e caloroso. Antes tem essa aqui, A Rainha do Meu Destino. Ronaldo Viola, João Carvalho. Uma boa madrugada, são 5h28.

0: modão. Modinha não, bebê. Aqui não tem, meu irmão.
1: Você tá bom.
0: 5:30. 11 graus. Bom dia.

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0: credo! Bom dia, vida! Bom dia, amanhã! Bom dia, grande imensa região! Bom dia, audiência da Rádio Catarinense! Bom dia, bom dia! Sorrisão largo no rosto! Só no passinho, né? Arrasou, hein, galera! Bom dia, bom dia! Um abraço pra galera que tá curtindo a gente! Oh, que cachorro! Mudou-se de lugar aí o meu amigo Rodrigo de Oliveira. Agora sim, né, bebê? Alô, galera, rapaz. Que você, sua família, seja feliz nessa nova morada. Tá mais perto do rio agora pra dar mergulho.
1: Você tá doido.
0: Já já a gente manda Brasil Caboclo pra você, meu irmãozão. Continua aí na boa, continua na paz, continua na catarinense.
2: Bom dia, Michel Oliveira.
0: Bom dia.
2: É o Orli de Videira.
0: Orli.
2: Deixa eu contar um aí.
0: Ah, por favor.
2: Tinha um pai de santo muito famoso na região.
0: Aham.
2: E tinha o seu Zé, que tinha um Mercedão.
0: Tá bem.
2: Caminhão do... Agualado de um caminhãozão. Ah. E o dono do caminhão lá duvidou que o pai de santo adivinhava as coisas. Ah, aquele pai de santo não sabe nada.

0: Você tá quietinho, meu amigo. Você tá lá, tá feio? A tua filha tá grávida, a tua mulher tá com infecção na bexiga, você tá com infecção na próstata. E prepara o bolso, que o teu Mercedão, o motor já no pau.
1: Pobre daquele que pensa.
2: Ai, meu Deus do céu, aí eu paro pra te ouvir aí, meu Deus do céu. A situação pecuária do cidadão, então, hoje... Mas só tem causa boa esse homem, né? 5h35!

Vamos chumarrando enquanto vai clareando o dia, vai clareando as nossas ideias, os nossos planos, os nossos objetivos para esse dia, para essa semana, para esse mês de julho. É o sétimo mês de 2026. Aquele forte, longo e caloroso abraço pra galera que tá curtindo a gente nesse comecinho de manhã, restinho de madrugada. Aliás, que você possa sentir-se abraçado por toda a equipe da Rádio Catarinense nesse dia. Papai do céu possa te proteger, te abençoar hoje, amanhã e sempre. Com muita saúde, né? Muita saúde. Não, mas pelo amor de Deus, né? A gente agora, voltando para o fatídico jogo de ontem, né? A gente não tem mais jogador, não temos mais jogador.

0: que consegue fazer um drible, né? E consegue assumir uma responsabilidade, puxar pro individual. Pelo amor de Deus, não consegue fazer um corpo a corpo com o adversário. Nós não temos estratégia de passe de bola, não temos posicionamento. Faltou uma pessoa no meio de campo ali para que pensasse as jogadas, né? Ah, por aqui não dá, então vamos por lá. Mas não tinha lateral direito, gente. Não, sei lá o que o Ancelotti tava pensando em quando convocou a seleção brasileira, mas levar jogadores sem a mínima condição de disputar uma Copa, pelo amor de Deus, aí as pessoas, mas o Neymar, ele se pega numa fase boa, mas quando, gente, passou a fase boa dele, né? Passou a fase boa, isso, pelo amor de Deus. É igual a gente, né? A gente vai ficando mais experiente, para não dizer mais velho, né? Passou a nossa fase. Aquele tempo onde a gente fazia um monte de atividades ao mesmo tempo e no outro dia tava firme e forte para trabalhar, passou e eu não aguento mais. Assim é como o menino Ney, que tem quase 50 anos no lombo, rapaz, pelo amor de Deus. Mas não é responsabilidade só dele, né? O Casimiro não jogou absolutamente nada. Uma vergonha. Rapaz, não tem um... Eu só lembro do tempo dos Ronaldinhos, né? Tanto um quanto o outro, tinha Rivaldo. Nossa, mãe do céu, pelo amor de Deus. O jogador do Brasil naquela época pegava a bola e saíam pra cima e driblavam e chamava a responsabilidade e sassaricavam na frente da outra pessoa. Hoje em dia o cara... Começou o segundo tempo com o Alisson, meu Deus do céu. Pensei, é uma estratégia, né? O Alisson vai lançar alguém lá na ponta pra... Não, velho, eles não têm estratégia. É verdade, pelo amor de Deus. Tudo na vida tem que ter estratégia, viu, produção? Porque não adianta, às vezes, você recebe uma oportunidade ali e sem estratégia você não vai conseguir seguir adiante. Ah, mas pelo amor de Deus, encerrado então. Eu já não vou mais, já me irritei aqui de novo. Nossa, ontem eu demorei pra dormir, rapaz, mas demorei mesmo. Pra você ter ideia, eu fui lavar a louça. Tonique Tinoco, bom dia.
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0: 15, faltam para as 6. Bom dia, bom dia. 11 graus. Dá volume.
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0: Uma ótima manhã pra gente, um gostoso amanhecer na sua vida. Quero mandar um abraço pro meu grande amigo Irineu, se ele não pagar nem eu. Não, para. Pra que isso? Não, tem coisa que eu falo que eu acho que eu penso em voz alta e não consigo processar, né? Mas encontrei o Irineu no estacionamento aí do supermercado, né, Irineu? Foi sábado de manhã. Rapaz, eu tava manobrando a Kombi e ele veio vindo e olhando a Kombi e pensei, meu Deus do céu, cara. Agora eu vou apanhar de certeza nesse Joaçaba. E vai faltar gente pra acudir, porque uma eu desse tamanho eu não consigo correr. Até que eu consigo desembarcar da Kombi, eu já levei umas duas, três pancadas. E ele veio vindo do meu lado e disse, mas eu não tenho nenhum porrete aqui pra tentar espantar esse homem, meu Deus! E ele diz, mas eu acho que eu conheço o senhor. Ele diz, se nós já fizemos alguma empreitada junto, uma roçada de mato, né? Não, uma tirada de mela, aí quem sabe... Mas tu não é o da rádio, não? Depende, pra que o senhor quer também, né? Vou saber, às vezes eu falo que eu sou da rádio, tô devendo pro cara e... Ah, não, né, meu filho? Aí no final disse que me ouvia todas as manhãs, de tarde de vez em quando, né, meu irmão? Valeu, tio Irineu, prazer te conhecer, viu, meu irmão? É que muitos de vocês me conhecem e eu não conheço quase ninguém. Não é verdade, produção? Às vezes os caras dizem, esse aqui é o Misha. Eu vou saber pra que ele quer saber que eu sou o Misha. Vai saber, né? Ó, quem tem medo, rapaz.
4: Você tá doido.
0: Não, pode chegar, pode pedir autógrafo. Verdade, pode pedir também. Não, pode conversar. Não, eu te escuto. Ó, você não me conhece, mas eu te conheço, né? É que é muita galera, né? Muita galera, graças ao bom Deus. Ô, maravilha! Dá mais uma girada no WhatsApp aí, produção. Essa aqui que separou agora aí? Tá bom. Separou, então? Tá dando volume no rádio. Oi.
4: Bom dia, seu...
0: O que que é? Ah, não, é outra. Essa aqui,
4: ó. Bom dia, Misha.
0: Ô, guria.
4: O Brasil perdeu, seu Misha, mas Neymar só marcou o gol de pênalti e outra só entrou pra fazer confusão. Esse é o brasileiro.
0: Deus o livre, né, dona Beth? Não adianta, né, dona Beth? Hã? Quem mais?
5: Bom dia, Michael.
0: Bom dia. Tudo bem? Tudo?
5: Aqui é a Malene Beto.
0: Ô, guria.
5: Toca a próxima música pra mim?
0: Mando, sim, claro.
5: Um abraço e temos... Uma abençoada segunda-feira.
0: Puxa!
5: Fica com Deus.
0: Valeu, um beijo.
5: Estamos ligados na Rádio Catarinense.
0: Ei, trembão.
5: Levantei agora, porque eu tenho que ir lá no hospital fazer um raio-x. Do meu tornozelo.
0: Meu Deus
5: do céu. E já estamos de pé.
0: Devagarinho.
5: E curtindo, né? a rádio.
0: Tá bom, guria, mas vai devagarinho, né? Ainda mais se tá com problema no tornozelo aí. Tem que ter alguém pra segurar na mãozinha, né? Senão não. Senão...
6: O problema, Michael, é que o Ancelotti só sabe umas cachetretas. O Vini Júnior confundiu o Haaland com a Virgínia. E o Casemiro tá gordo. Só isso é o problema.
0: Ah, pai do céu. Pelo amor de Deus, do jeito que tá, essa Copa podia chamar todos os veteranos aí. Os veteranos davam jeito, pode ter certeza disso. Mas enfim, né?
7: Sentador!
0: A pesada não para, né? Nossa senhora! Fala comigo! Bom dia, bom dia! Também chamando pra gente aí, pra todos os caminhoneiros. Pessoal da rodagem curtindo a Rádio Catarinense, pessoal que tá carregando, descarregando. Pra turma aí do sítio, do interior, o Porca Véia, viu? É o Ademir que tá pedindo. Valeu, Ademir, obrigado pela companhia. Aquele forte, longo e caloroso abraço pro Delosmar. De Água Doce, tá pedindo fio de cabelo do Chitã e Chororó, né, Delosmar? Um abraço, meu irmãozão. Fica na boa, fica na paz. Você fica na Catarinense, né, meu irmão? Cachorro amigo! Do Iridi Nineu. Você é do tempo do Bolachão, rapaz. Respeita essa moda, que essa moda é antiga.

cachorro amigo, Durindirideu, na Catarinense, no Bom Dia de hoje. Já já atendo a galera no WhatsApp. Espera aí, turma, calma aí, vamos com calma. Bom dia! O crioulo do

O Criolo dos Pampas dando recado. Alô, Delosmar, ouvindo a gente em Água Doce. Bom dia. Chitão, Chororó. Baita moda, né? Vamos combinar? Um dia lindo.

0: e chororó, fio de cabelo. Ô, oh, manhã bem gostosa da Catarinense, 2, faltam para as 6. 11 graus, um bom dia, valeu. Um abraço, cachorrinho. Pessoal da rodagem, a turma que tá curtindo a gente, a galera do Chapéu Virado também. A gurizada medonha da saúde. Essa galera toda mandando beijo, abraço, sorrisos. E a Márcio na Catarinense.
1: Bom dia, Michael.
0: Bom dia.
1: Tudo certo? Uma ótima semana para nós. Michael, o negócio é o seguinte, em relação à seleção brasileira.
0: Não adianta, né,
1: Vitor? Enquanto essa máfia de patrocinadores mandarem nos técnicos, nas convocações dos jogadores, nunca vai existir uma seleção que nem nós da nossa geração já viu jogar.
0: É verdade.
1: Infelizmente, o que manda é o dinheiro. Quantos jogadores de nome, merecidamente, que estão no Brasil, que poderiam ser convocados e não foram. Só convocaram esse pessoal aí que a gente sabe que não jogam mais como jogavam uma vez, né? Imagine só, né? Um jogador machucado ser convocado. Na verdade, o jogador que se machuca na seleção, ele já é cortado e não convocado machucado.
0: Sim, pelo amor de Deus.
1: Mas infelizmente é assim, né? Esse é o nosso país.
0: Não adianta,
1: que manda,
0: né,
1: o dinheiro.
0: Não adianta.
1: Enquanto,
0: né,
1: uns ganham muito, poucos têm muito pouco para viver. Infelizmente. Vamos trabalhar, porque a nossa vida é assim mesmo. Nosso pão, mas tem.
0: Correr atrás, né, meu irmão? É, rapaz, cortou aqui o finalzinho, produção, hã? Terminou o áudio assim, mas enfim, acho que foi dado o recado aí, né, meu amigo Ayrton? É desse jeito mesmo. Valeu, meu irmão. Obrigado por compartilhar com a gente. Tá bom, querido? O quê? Já são 6 horas. Credo, vó. Credo. A seleção brasileira não passou, mas o horário, meu irmão, passa, que é uma beleza, né?
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0: Bom, ótima manhã pra gente, bom amanhecer de segunda-feira na sua vida, 6 e 2, quantos graus? 11 graus, tem possibilidade de pancadas de chuva ao decorrer do dia de hoje, na noite de hoje a mínima para chegar perto dos 3 graus. Então vamos com muita calma, com muita tranquilidade, para esse início de semana, ditar o ritmo para os próximos dias. Que possamos ser homens e mulheres felizes, realizados e realizadas. Flores raras, vaso escolhido, pessoas do bem, independentemente da situação, aonde, como, mas que o bem possa prevalecer, que o amor possa falar mais alto em todas as nossas ações. Conta-se que havia uma jovem que tinha tudo. Marido maravilhoso, filhos perfeitos, um emprego que rendia um bom salário, envia uma família unida. O problema é que ela não conseguia conciliar tudo. Trabalhos, afazeres que ocupavam todo o tempo, estava sempre em débito em alguma área. Seu trabalho consumia muito tempo, ela tirava dos filhos. Se surgiam imprevistos, deixava de lado o marido. E assim as pessoas que ela amava eram deixadas para depois. Até que um dia seu pai, um homem muito sábio, lhe deu um presente. Uma flor, só que uma flor muito rara, da qual só havia um exemplar em todo o mundo. E o pai lhe entregou aquele vaso com aquela flor e disse: filho, ó, essa flor pode ajudar muito mais do que você imagina. Você terá apenas que regá-la, podá-la de vez em quando, às vezes conversar um pouquinho com ela. Se assim você fizer, ela enfeitará sua casa e lhe dá um perfume maravilhoso. A jovem, muito emocionada, afinal aquela flor era uma beleza sem igual que ela nunca havia visto. E o perfume, então? Um perfume gostoso, que entrava em todos os cômodos da casa. Mas o tempo foi passando, os problemas surgiam, o trabalho consumia o tempo, a vida continuava confusa, não lhe permitindo cuidar da flor. Ela chegava em casa, as flores ainda estavam lá, não mostrava o sinal de fraqueza ou morte, apenas estavam lá, lindas, perfumadas. Então ela passava direto, até que um dia, sem mais e sem menos, a flor morreu. Ela chegou em casa e levou um susto. A planta de ontem era exuberante, mas hoje completamente morta. Suas raízes estavam ressecadas, suas flores murchas, folhas amareladas. A jovem chorou muito. Contou ao pai o que havia acontecido, então seu pai respondeu e já imaginava o que aconteceria. Infelizmente não posso lhe dar outra flor, só existe uma igual a essa. Ela acabou morrendo. Ela era única, minha filha, assim como seus filhos são únicos. Seu casamento é único, a sua família é única. Todos são bênçãos que o Senhor nos dá. Mas você tem que aprender a regá-los, podá-los, dar atenção. Pois assim como a flor, os sentimentos também morrem. Você se acostumou a ver a flor sempre lá, sempre viçosa, sempre perfumada, e se esqueceu de cuidar dela. E por fim, o pai amoroso, sábio, conclui: filha, somente cuide das pessoas que você ama. Será que a gente tem cuidado das nossas flores raras que Papai do Céu coloca na vida da gente? Filhos, filhas, esposo, esposa, irmãos, irmãs, vovô, vovó. Que possamos lembrar sempre que os amores são flores únicas, que compete a gente cuidar. Os problemas, eles vão surgir. O trabalho pode ser feito mais tarde. Compromissos sociais podem ser adiados, mas os filhos, gente, depende demais dos cuidados de nós, de cada homem, de cada mulher. Esse cuidado é constante para não vir a fenecer. Que possamos pensar que cada pessoa em nossa vida é como uma flor rara, uma única flor, um único exemplar. Não há no universo outra igual. O divino cultivador as deposita em nosso lar, confiando-os aos nossos cuidados. E para que essas flores raras possam perfumar sempre o ambiente, ofertando-nos a sua beleza, é preciso que de vez em quando a gente pode, a gente água, a gente conversa, a gente coloca um pouco de adubo, dá uma mexida na terra, compreensão, afeto, carinho. Que você possa pensar nisso e, além de pensar, você possa colocar em prática. Mas agora, nesse exato momento, porque o tempo está passando, as flores, elas estão ali, necessitando de você. Esse é o exato momento. Se ainda ninguém levantou aí na sua casa, prepara um delicioso café da manhã para todo mundo. Se você tem que sair antes de todo mundo acordar, deixa a mesa pronta. Um bilhetinho para cada pessoa ou um bilhetinho para a família, dizendo o quão são importantes e o quanto você ama elas. Começa assim, devagarinho. Bom dia.
5: Que neste mundo ser feliz é ter riqueza. 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

0: 6h12, mais moda caipira. No ar e bem alto.
1: Eu gosto de escutar música caipira.
0: Eu sei, Tiburcio. É pra ti, meu irmão. E...

0: Minuto do Agro, uma produção do Sistema CNA Senar.
1: A Receita Federal estendeu para 1º de janeiro de 2027 o prazo para que as pessoas físicas que exercem atividades econômicas regular se inscrevam no CNPJ, condição necessária para a emissão de documentos fiscais eletrônicos. A medida assegura prazo adicional para a adaptação dos contribuintes e acompanha o desenvolvimento de um novo sistema simplificado de inscrição no CNPJ. Para a FAESC, o novo prazo traz segurança e previsibilidade para que os produtores com receita anual igual ou inferior a R$3.600.000 se adaptem às exigências. O produtor, pessoa física, precisará ter CNPJ para emitir o documento fiscal no novo modelo do IBS e da CBS. Minuto do Agro, uma produção do sistema CNA, FAESC, Senar e Sindicatos Rurais.
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6: Essa galera oferecendo a manhã mais espetacular do rádio. Bom dia, bom dia, bom dia, bom dia.
7: Estão soltando foguete, Manon dos nossos, que raiva que dá.
6: É mais ou menos isso, né?
8: Bom dia, Michel.
6: Bom dia.
8: Tudo bem? Tudo. Tudo. Você pode roda a próxima música com nós aqui. Vocês
6: comem
8: a primeira, fazer a música com vocês da rádio. E ter todos uma ótima abençoada segunda-feira.
6: Valeu, um abraço. Tudo de bom,
9: bom dia, irmão. Bom dia, Michel.
6: Bom dia.
9: Acabou a Copa, acabou.
6: Já não. Era, meu irmão.
9: Vai seguir, mas Copa do Mundo é pra homem com vergonha na cara, não pra mercenário, né?
6: Pelo amor de Deus, meu irmão.
9: Então, não me surpreendeu em nada. Isso aí era questão de tempo, eu já sabia como é que ia dar o estouro aí. Toca pra nós ouvir aí, Oswaldinho e Carlos Vagão e o hino do Rio Grande. Beleza, chamada.
6: Valeu,
9: um abraço, boa semana a todos aí.
6: Um abraço, meu querido. Bom dia. Tudo de bom.
10: Michael.
6: Tudo certo? Bem? Tudo.
10: Hoje queria ouvir a música. A Sementinha com o Lourenço Lourival, senão.
6: Boa, meu irmão.
10: A mocinha do interior.
6: Tá bom.
10: Do Rio Grande. Prestei pra Daiane da Fonseca, mãe dela. O meu primo, Américo Chaves, do José.
6: Valeu.
10: Namorado Sol, a esposa dele. As amigas da Selma de Luzerno. A Daiane da Fonseca, a mãe dela.
6: Tá bem.
10: E Cláudio Araújo, lá do Capinzal, toda a família dele.
6: Maravilha.
10: E aqui todos meus amigos, a Simone Mazzarino. Todas, dona Natalina e sua linda Vila Pedrinha.
6: Positivo,
10: tá bom?
6: Meu irmão.
10: Agradeço por ter tido.
6: Um abraço, queridão. Valeu, tio Ivo. Bom dia, bom dia. O Jami Moreira, junto com a gente na Vila Kennedy, né, meu irmão? Aquele forte, longo e caloroso abraço. Curtiu demais a mensagem da manhã de hoje, né, querido? Valeu, valeu, valeu. Já já tem cavalo tostado no Parque Aveia pra deixar no ar e bem alto.
11: Aí, meu, manda uma música aí, bota nova. Nego Azeite.
6: Ô, meu irmão.
11: Temos palido agora.
6: Tá na hora, né, meu querido?
11: Bota a música pra nós ver.
6: Tá na
11: Os
6: hora.
11: Os monarcas aí.
6: Boa.
11: Bota nova.
6: Valeu, valeu, valeu.
11: Tamo ligado na Tuarache aqui. Tamo descendo lá no Pazar pra comer um pastel lá.
6: Aí sim, chama na buzina então, produção. Chama pra guardar essa galera que tá curtindo a Catarinense. Pelo amor de Deus.

Chacoalha do Porca Véia. Bom dia, são 6h24. Essa madrugada gostosa na Catarinense, um dia lindo. Vamos ter uma segunda-feira com pancadas de chuva ao decorrer da tarde e da noite de hoje. 5 milímetros o valor acumulado. A máxima hoje é para chegar a 12, a mínima é para baixar para 3 graus, turma. Oh, meu Deus do céu. A terça-feira não tem chuva, tem previsão de mínima de 3 graus e máxima de 10. A quarta-feira será de tempo estável, com mínima de 1, máxima de 18. A quinta-feira terá mínima de 3, máxima de 19, com muito nevoeiro no amanhecer. A sexta-feira terá máxima de 21, mínima de 10. Pancadas de chuva à noite, 3 milímetros de chuva para a próxima sexta-feira. O sábado terá chuva de 10 milímetros e o domingo também a previsão de pancadas de chuva. Aliás, a semana que vem promete ser uma semana bastante instável e de temperaturas mais amenas. É para termos aí uma semana de temperatura negativa essa e a próxima semana um pouquinho melhor na temperatura, somente no quesito chuva, que vai cair chuva de novo na nossa região na próxima semana. Bom dia, 6h25. Lourenço e Lorival e a Sementinha. Dia da criação do IBGE hoje. Bom dia.

0: Sementinha do Lourenço e Lorival. São 6:30. Bom dia, tá na hora.
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0: tomando aquele velho e bom mate nessa manhã maravilhosa de segunda-feira. Começando o dia, né, bebê? Numa boa, na paz. Com a Rádio Catarinense no ar e bem alto. Ô, Marco Velho. Bom dia, Marco Velho. Como é que você tá, meu querido? Amanheceu bem hoje aí, meu irmão? Hã? É segunda-feira, né, Gabino? Um abraço, querido. Forte abraço pra essa galera curtindo a Rádio Catarinense. Aliás, pra você, meu irmão, dando carona pra Catarinense FM. Vai com calma aí no trânsito. Pega leve na segunda-feira. Que a semana seja linda pra você e pra toda a sua família, né? O serviço não te aborreça essa semana, viu?
1: Cê tá doido.
0: Vambora, povo! Tá na hora, tá na hora. Dá uma chamada na buzina aí, produção. Chama, pode chamar, pode chamar. Bom dia, bom dia, bom dia, bom dia. Vamos! Tá na hora! Na hora de levantar, meu queridão! Não, não adianta, produção, não adianta. A galera fica brava aí, mas não adianta. Cheinho de conta pra pagar, problema pra resolver. Não tem como, não vai vir solução, não. Não tem mágica. É a sua camisa, transpiração, inspiração. E ouvindo na Catarinense, os Serranos.

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5: Pra essa galera, seguimos no ar e bem alto nessa madruga. Já são 6h39, bom dia segunda, bom dia semana, bom dia dia. Tá na hora, bebê, tá na hora. Dá uma cutucada na mimosa também. Chama a mimosa pro serviço. Vamos. 6h39. Bom dia, bom dia. Dá uma cutucada aí, produção. Os Valdir e Carlos Magrão.

0: Os Valdir e Carlos Magrão, 6h42. Essa madrugada linda, maravilhosa. É início de manhã, né? Comecinho da segunda-feira. Aliás, que a segunda-feira seja maravilhosa na sua vida. Tá merecendo também, né? Um pouquinho de sossego. Pelo amor de Deus. Sossego pra gente. Alô, galera, trabalhando ao som da Rádio Catarinense. Pessoal nas panificadoras. Pessoal das padarias. Lanchonetes, restaurantes. Ao som da Rádio Catarinense. Bom dia, bom dia, bom dia, viu, turma? Que o dia seja lindo. Ô, segunda que te quero. Chama na buzina, produção, chama. Pessoal da repartição pública também, né? Preparando pra mais uma semana, pra mais uma jornada. Bom dia, bom dia.
1: Cê tá doido?
0: Fica bem à vontade. É a manhã espetacular da Rádio Catarinense. E aí, tá mandando áudio aí, produção.
2: Bom dia, abraço aí.
0: Bom dia.
2: Aqui é Luiz Alberto Cons.
0: Fala comigo, meu irmão.
2: Mensagem aí, meu amigo.
0: Obrigado, querido.
2: Aquele abraço aí. Manda aí Fazenda da Viúva aí pra nós escutar aí. Massa. Manda lá pro Tito, lá o Lago, lá do Santa Helena, que tá vindo com os alunos. Pro
0: Alô, tio Lago.
2: Pro seu Antônio, que tá no hospital, tá bem, coitado do seu Antônio. Pro meu amigo Ademar Coelho, tá bom, meu amigo? Aquele abraço, bom, boa semana, que Deus abençoe nós.
0: Um abraço, querido, amém, amém, né? Alô, Coelho, bom dia, seu Antônio. E o MacGyver, como é que tá, MacGyver? Bom dia, meu irmão, hã? Eis, o livro, seu MacGyver. Fazer uma correria pra instalar uma buzina, né? Hã? Pelo amor de Deus, né? Ficasse bem quietinho, né, MacGyver? Yeah. Bem quietinho. Eu achei que ia dar carreata, ó. Você tá doido, meu filho? Moreno e Moreninho, casamento caipira.

0: O casamento caipira, desse jeito, desse modelo, 14 para as 7. Bom dia, bom dia, bom dia. Não vai perder o compromisso, não, né, turma?
1: Você tá doido?
0: A Ednara tá ligada com a gente, indo para o serviço. Obrigado pela companhia. Que o dia seja bacana, viu? Uma segunda-feira gostosa.
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0: Uma ótima manhã pra gente hoje no Jornal Primeira Hora. O governo deve enviar medida provisória do auxílio saúde dos servidores à Receita. O presidente da Câmara reforça o compromisso com políticas voltadas ao agronegócio. O novo sistema de vídeo monitoramento de Santa Catarina integra o reconhecimento facial, a leitura de placas e alerta de atitudes suspeitas com inteligência artificial. O programa Sinal Bom vai ampliar a internet e telefonia no campo e nas rodovias de Santa Catarina. O município de Erval do Oeste aguarda retorno da concessionária para tomar providências com relação à ponte da antiga rede ferroviária. Prefeitura de Joaçaba assina ordem de serviço para a construção de 30 moradias do programa Casa Catarina. Essas e outras inúmeras informações do Jornal Primeira Hora em instantes. Logo após 5 minutos com Jesus, aqui na Catarinense, para você ligado, sintonizado conosco, que é um comecinho de manhã maravilhoso. Bom dia para Silvia. Obrigado, Silvia. Um dia lindo. O dia seja maravilhoso na sua vida, guria.
1: E a daquela minha, da buzininha da palha que fala, falei, vai Brasil. Hoje eu vou mudar, vou ter que colocar aquela, falei que ia dar merda. Vou ter que mudar hoje, também.
0: Vai ter que mudar a buzina aí, meu irmão.
1: Dar uma de pé quente, eu esfriou o pé.
0: Cê tá doido. Valeu, meu irmão, tem mais gente mandando áudio, deixa eu ouvir,
2: bom dia,
0: deixa eu ouvir.
2: Bom dia, Micha.
0: Bom dia.
2: E aí, como é que tá,
0: rapaz? Rapaz.
2: Bem sembrado, né?
0: Bom dia, meu irmão.
2: Escuro hoje, sabe como é chuva, Micha?
0: Pois é, tem previsão, meu irmão.
2: Mas vamos ficar de plantão, que nem o outro, né? Se não chover, vamos pra lida.
0: Não adianta, né, mano, velho?
2: Que nem diz o outro, não deu, não deu, né?
0: Não adianta e não adianta.
2: Que vença o melhor, que nem diz o outro,
0: é, né? É o melhor que tá tendo, né, meu irmãozão?
2: E que vença o melhor.
0: Aí sim.
2: Se já caímos fora, porque não somos o melhor, né?
0: É, uai.
2: Tá explicado a situação.
0: Pelo amor de Deus.
2: Eu rodei pra nós aí. Sementinha, Lourenço Dorival, por isso todo mundo que tá ligado na Catarinense.
0: Foi pra ti, né,
2: meu? Seu Neri, pai do João, o João meu gerro.
0: Boa,
2: pronto também pra ir pra lida. Quem tiver ligado na Catarinense, que Deus abençoe nosso dia, né, Micha?
0: Amém, meu irmão.
2: E que nem diz o outro, quem vive de futebol é o jogador, né? Nós temos que trabalhar pra pagar os boletos.
0: Não adianta.
2: Beleza, Micha?
0: Valeu,
2: vamos,
0: meu querido.
2: Acima.
0: Vambora, com tudo. Aí o cafezinho da manhã dele, rapaz do céu. É um homenzinho, tá bem servindo, né? Bem servido. Beijo, turma. Forte abraço pra você. Obrigado pela sintonia sempre. Os Serranos.

0: Fechando a conta e passando a régua nessa manhã gostosa, a gente se reencontra logo após 5 minutos com Jesus no Jornal Primeira Hora.
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4: Olá. Bom e abençoado dia. 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Quem vos fala é o pastor Julian e vos convido a meditar sobre o tema Escutemos a Mensagem do Enviado, baseado em Lucas 10:16, que diz assim: Quem rejeita vocês está me rejeitando, e quem me rejeita está rejeitando aquele que me enviou. Uma das características de nosso tempo é a tendência das pessoas de acreditarem que o que pensam, imaginam e decidem é a única verdade. Elas acreditam que podem controlar e direcionar completamente suas vidas. Esse pensamento é um dos principais pilares da autoestima, segundo uma visão que prega você pode, você é capaz. Mas a busca pela autorrealização tornou-se o centro de tudo. No entanto, será que essa visão está correta? Devemos realmente confiar apenas na nossa própria voz e razão para guiar nossa vida? Muitas pessoas relutam em ouvir a voz dos mensageiros de Deus, porque nem sempre eles dizem o que queremos ouvir. Jesus enviou seus discípulos para proclamarem a esperança em um período em que muitos não acolhiam a mensagem com simpatia. No entanto, os enviados foram instruídos a persistir na mensagem. O reino de Deus chegou até vocês. Quem ouve vocês está me ouvindo. Quem rejeita vocês está me rejeitando. E quem me rejeita está rejeitando aquele que me enviou. É fácil rejeitar essa mensagem de salvação quando seguimos apenas nossa própria razão e vontade. Aceitar a mensagem do enviado de Deus, Jesus, que é transmitida por um pregador sério e fiel às Escrituras, é acolher a maravilhosa graça da salvação. Essa graça transforma nossa visão da vida e alinha nossas ações e comportamentos com uma autoestima que se fundamenta no amor de Deus. Por isso, escutemos a mensagem do nosso Senhor Jesus, que foi enviado para cada um de nós. Oremos. Gracioso Deus e Pai, muda nossa maneira de encarar e acolher a mensagem de esperança e salvação. Continua a nos dar esperança e confiança no Teu perdão em meio à adversidade. Em Cristo. Amém.

0: 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Nesses locais, você encontrará a ajuda que tanto precisa. Bom e abençoado dia, na paz do Deus Triuno, Pai, Filho e Espírito Santo. Amém.
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2: Olá, bom dia. Hoje é segunda-feira, 6 de julho. A temperatura está marcando 11 graus na Avenida 15 de Novembro, no centro de Joaçaba. A partir de agora, você passa a acompanhar as principais notícias para a sua manhã.
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2: O governo deve enviar medida provisória do auxílio saúde dos servidores da Receita. O presidente da Câmara reforça o compromisso com políticas voltadas para o agronegócio. O novo sistema de vídeo monitoramento de Santa Catarina integra reconhecimento facial, leitura de placas e alerta de atitudes suspeitas com inteligência artificial. O programa Sinal Bom vai ampliar internet e telefonia no campo e nas rodovias de Santa Catarina. O município de Gervaldo Oeste aguarda o retorno de concessionária para tomar providências com relação à ponte da antiga rede ferroviária. Prefeitura de Joaçaba assina ordem de serviço para construção de 30 moradias através do programa Casa Catarina. E ainda nessa edição, o giro de notícias pelo Brasil, o resultado das loterias, o comentário do jornalista Carlos Henrique Roncalho, as informações do esporte e também da segurança pública. Às 7h02, o da agência PD Radar de Meteorologia, o meteorologista Daniel Panobianco traz os detalhes sobre o tempo, a temperatura, enfim, as condições climáticas.
3: A semana começa com maior cobertura de nebulosidade em partes do estado devido ao deslocamento de uma frente fria. Em algumas cidades, principalmente da porção oeste, houve registro de chuva nas últimas horas e ao longo do dia de hoje, em algumas cidades aqui da nossa região, pode chover também. Temperaturas seguem baixas e aquela sensação de frio. Amanhã o ar polar mais seco avança com mais força, limpando a atmosfera e mantendo o ar mais gelado. Temperatura máxima hoje prevista de 19 graus e frio na próxima madrugada. Madrugada de 5 graus em Água Doce, Alto Bela Vista, Arabutã, Arvoredo, Campos Novos e Joaçaba. Daniel Panobianco, da agência PD Radar, com exclusividade para Catarinense.
2: Após acordo com os senadores e deputados, o governo federal deve enviar uma medida provisória permitindo o custeio da saúde dos auditores fiscais e analistas tributários à Receita Federal pelo Fundo Especial de Desenvolvimento das Atividades de Fiscalização. Vamos compreender na reportagem de Lana Dias.
4: Após acordo com senadores e deputados, o governo federal deve editar uma medida provisória que permite o uso do Fundo Especial de Desenvolvimento das Atividades de Fiscalização da Receita Federal no custeio da saúde dos auditores fiscais e analistas tributários que trabalham no órgão. O anúncio foi feito pelo deputado federal Aloísio Mendes, do Republicanos do Maranhão, durante a análise de uma outra medida provisória que destina parte do dinheiro do Fundo da Polícia Federal para o custeio de serviços de saúde de servidores da instituição.
5: Mas foi feito um acordo dentro da SRI, com o ministro Guimarães, o senador Randolfe, o secretário Barrinhas da Receita e com todo o corpo do governo, de que iria ser enviada uma medida provisória tratando exclusivamente da Receita Federal e do seu fundo. Esse acordo foi avalizado por todos os membros do governo, por mim pessoalmente, pelo senador Randolfe, e eu acredito que esse acordo será cumprido ainda no mês de julho.
4: Para o senador Isauci Lucas, do PL do Distrito Federal, por causa da similaridade das funções, também é necessário estender essa garantia aos auditores da Receita Federal e seus dependentes com o dinheiro do Fundo das Atividades de Fiscalização, o Fundaf.
6: Se o Estado reconhece que a saúde dos policiais que enfrentam o crime organizado merece proteção especial, e eu também reconheço e concordo, a mesma proteção é devida aos auditores fiscais, que atuam ao lado a lado, né, ao combate identificado por dinheiro por trás do crime. É uma questão de simetria institucional e de justiça dos servidores que assumem riscos elevadíssimos no cumprimento da sua missão.
4: Hoje, o Fundaf já financia ações como projetos e atividades de interesse ou a cargo da Receita Federal, bônus de eficiência e produtividade na atividade tributária e aduaneira e reaparelhamento e reequipamento do órgão. Sob supervisão de Alexandre Campos, da Rádio Senado, Lana Dias.
2: O presidente da Câmara reforçou o compromisso dos deputados com políticas voltadas ao agronegócio. O repórter Luiz Gustavo Xavier acompanhou o evento no Planalto.
7: O presidente da Câmara, Hugo Mota, reforçou o apoio dos parlamentares à agenda e às pautas de interesse do agronegócio no país. Ele participou do lançamento do Plano Safra 2026-2027 no Palácio do Planalto, que prevê o aporte de R$ 525 bilhões para o setor. O deputado afirmou que a Câmara está sempre de portas abertas a todas as propostas em defesa do agronegócio e nunca faltou aos projetos de interesse do setor.
8: É uma tarefa hercúlea de manter o equilíbrio fiscal tão necessário para o crescimento econômico, aliado à priorização de políticas como essa, que também são fundamentais para o país. Que esse é o grande fiel da balança que nós temos que perseguir. Nós do Congresso Nacional, o Poder Executivo, também o Poder Judiciário, que é termos a real noção de que precisamos sempre levar em consideração aquilo que deve ser priorizado como política pública para o nosso país.
7: Para Hugo Mota, todo o esforço do governo e do Ministério da Agricultura para renovar a política pública demonstra a importância do agronegócio para o nosso país. O presidente destacou a importância do setor na geração de emprego, de renda e na composição do produto interno bruto brasileiro. Da Rádio Câmara de Brasília, Luiz Gustavo Xavier.
2: 7:07, momento agora dos nossos patrocinadores.

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5: 7:10, a Corporação de Bombeiros Joaçaba faz atendimento nesse momento na Avenida Caetano Natal Branco, mais precisamente no Rio do Peixe, em busca de pessoa desaparecida no rio. Em breve, durante a programação, mais detalhes sobre essa informação que está em andamento. 7:10, uma outra informação que nessa segunda-feira começa as audiências públicas promovida pelo escritório representante do comércio dos Estados Unidos, uma etapa considerada decisiva, uma investigação comercial americana que propõe uma tarifa adicional de 25% sobre produtos brasileiros. As audiências fazem parte de um processo baseado na seção 301 da legislação comercial americana, que permite empresas, associações, governos e outras partes interessadas apresentar os seus argumentos antes de uma decisão final dos Estados Unidos. Representantes da indústria do agronegócio brasileiro estarão entre os participantes. Eles pretendem convencer o governo americano que a sobretaxa prejudicaria não apenas exportadores brasileiros, mas também empresas, consumidores e a cadeia produtiva dos Estados Unidos. A defesa da indústria brasileira é uma estratégia da indústria mostrando as economias dos países que são fortemente integradas, que a tarifa também elevaria o custo para as empresas americanas. A Fiesp, que representa a indústria paulista, defenderá que a tarifa de 25% não tem justificativa técnica nem econômica e pode prejudicar as empresas e os consumidores também do país norte-americano. Em São Paulo, os segmentos mais expostos são justamente os de maior valor agregado, como máquinas, equipamentos, autopeças, alimentos industrializados, madeiras, móveis e outros produtos manufaturados. Segundo a estimativa, caso a medida seja adotada, 31,6% das exportações brasileiras para os Estados Unidos passarão a pagar uma tarifa total de 37,5%. Novo sistema de vídeo monitoramento de Santa Catarina, reconhecimento facial, leitura de placas e alerta de suspeita com a inteligência artificial. O uso dessa inteligência no sistema integrado de vídeo monitoramento amplia a capacidade de identificação de possíveis irregularidades em vias públicas. A implantação inicia neste mês e vamos conhecer os detalhes na reportagem de Cadu Reis.
6: A Secretaria de Estado da Segurança Pública trabalha na implantação do Sistema Integrado de Vídeo Monitoramento Inteligente em Santa Catarina. A solução, chamada pela sigla CIV, irá integrar os dados de câmeras instaladas no território catarinense e processar as informações por meio de inteligência artificial. Os dispositivos de filmagem do programa BemTV nas vias públicas, os equipamentos instalados nas escolas estaduais e as redes municipais de monitoramento vão compor este sistema. O secretário de Estado da Segurança Pública de Santa Catarina, Coronel Flávio Graf, detalha.
7: Nesse sistema está abarcado o projeto Bem-te-vi, também o projeto de leitura de placas já também existentes e agora o reconhecimento facial. E as câmeras da entrada das escolas voltadas para as ruas, teremos ali também a identificação facial. Nós já temos os servidores adquiridos e agora estão entregando os equipamentos para se iniciar as instalações nos diversos locais. E isso também gerará uma possibilidade enorme para que os municípios, e nós já temos 95 municípios inscritos, possam estar aderindo a uma ata de registro de preço para também, a partir do sistema licitado pela Secretaria de Estado da Segurança Pública, colocar nos seus próprios municípios esse sistema de reconhecimento facial e vincular esses equipamentos adquiridos ao servidor da SSP, que fornecerá todas as imagens às forças de segurança daquele próprio município.
6: A implantação do sistema integrado de videomonitoramento inteligente é realizada de forma gradual a partir deste mês de julho, como projeta o secretário de Estado da Segurança Pública, Coronel Flávio Graf.
7: Nós estamos colocando inteligência artificial para atitudes preditivas que possam ser consideradas suspeitas. E assim o sistema, a inteligência artificial, ela mesmo detectará e soará um alarme onde houver atitudes suspeitas. Nós estamos agora recebendo os equipamentos, sendo instalados os servidores, a fim de que nós possamos estar concentrando então as ações. E agora, ao longo do mês de julho, é onde nós queremos já iniciar as atividades e aí as coisas se darão paulatinamente num crescimento de instalação, porque daí o processo licitatório ele previu dessa maneira que nós pudéssemos estar instalando esses equipamentos à medida que fôssemos recebendo, dando prazo para as empresas vencedoras do certame poderem estar nos entregando. Então, ao longo do mês de julho, nós já estaremos com equipamentos instalados no nosso estado, iniciando então o CIVI, o Sistema de Integrado de Vídeo Monitoramento Inteligente.
6: Somente a rede de câmeras do programa Bem-te-vi, que será uma parte do Sistema Integrado de Vídeo Monitoramento Inteligente de Santa Catarina, tem cerca de 5 mil dispositivos espalhados pelas vias públicas dos municípios catarinenses. De Florianópolis, da Rede de Notícias Acaerte, Cadu Reis.
5: O incêndio, gente, registrado em Chapecó, mobilizou a Corporação de Bombeiros daquele município na madrugada de hoje. Um hotel localizado na Avenida Getúlio Vargas, no centro. De acordo com o Corpo de Bombeiro, o fogo começou por volta da 1 da manhã do segundo pavimento da edificação, que possui 7 andares e 45 apartamentos. No momento do incêndio, 24 hóspedes estavam no hotel. A fumaça se espalhou rapidamente pelas áreas comuns do prédio, comprometendo temporariamente as rotas de fuga, impedindo que alguns ocupantes deixassem o hotel por conta própria. Ao chegar no local, os bombeiros iniciaram simultaneamente o combate às chamas e a operação de busca e resgate, utilizando equipamentos de proteção respiratória. As equipes conseguiram retirar 9 pessoas que estavam isoladas nos pavimentos atingidos pela fumaça. 4 vítimas foram encaminhadas ao hospital para avaliação médica devido à inalação de fumaça. Além delas, outra pessoa ficou ferida ao tentar escapar do prédio, caindo sobre a cobertura de um imóvel vizinho. A vítima sofreu lesões, recebeu atendimento das equipes de resgate e também foi levada ao hospital. As causas do incêndio ainda estão sendo apuradas e os bombeiros fazem ainda atendimento em Chapecó, na Avenida Getúlio Vargas, nesse prédio, nesse hotel que acabou pegando fogo no comecinho da madrugada desta segunda-feira. São 7:17.
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5: 7:18, Carlos, bom dia, bem-vindo, meu amigo, ao seu horário.
10: Muito bom dia, Michel Oliveira, que você e os nossos ouvintes tenham uma ótima semana. Hoje, 6 de julho, é o Dia Internacional das Zoonoses e também é o Dia Internacional do Beijo. Olha, no sábado, a edição do meu programa no Campo das Ideias deu destaque a uma das culturas mais antigas da região. Trazida pelos imigrantes italianos, a uva gerou sustento, renda, matou a sede daquela gente trabalhadora. O processo, sempre em evolução, chegou ao atual estágio. O meio-oeste continua plantando uvas das antigas, tradicionais, às novas. Muita novidade no setor. Uvas nobres que são a base dos vinhos finos, pois a região está avançando de forma significativa na produção de vinhos de alta qualidade, concorrendo com o restante do país e mesmo do mundo. De tanta qualidade, tem biscoitado prêmios nacionais e internacionais, o que incentiva novos produtores e faz crescer a região como referência em vinhos, espumantes, sucos e outras bebidas derivadas. O meio-oeste tem várias vinícolas tradicionais que fabricam os chamados vinhos populares, o que mantém a tradição. Outras vinícolas, como a Santa Augusta de Videira e a Panseri de Tangará, partiram para o mercado e se tornaram competitivas, com o resultado de muita pesquisa. Hoje, possuem renome, têm credibilidade, têm qualidade. Além da uva plantada por aqui e comprada de outras regiões, essas empresas oferecem emprego, são responsáveis hoje pelo crescimento do enoturismo, que é uma modalidade de turismo rural, abrindo suas propriedades para oferecer conhecimento sobre a uva, com museus, com a vindima, onde os visitantes ajudam na colheita, com degustações de vinhos e, é claro, de produtos regionais, que também tem agora um outro olhar. E o melhor, tanto a Santa Augusta quanto a Panseri estão com novidades. Fruto de muitas pesquisas e evolução de cultura e tecnologia, estão experimentando outras cepas, outros cortes, e o resultado é tido como excepcional. Quando entrevistei Franciele Denardi, da Santa Augusta, e Celso Panseri, da vinícola que leva o nome de 3 gerações da família, foi possível identificar um gargalo importante, no entanto. Falta, segundo eles, um marketing eficiente para os produtos do meio-oeste. Se cresce com o turismo rural, incluindo lavandários, vinícolas e a produção do azeite de oliva, falta divulgar tudo isso de forma melhor. Esses empresários cobram dos governos uma mídia robusta para que o Brasil e o mundo conheçam o que se faz aqui. Uma cobrança justa para empresários que, além de manter a região produtiva, cultuam a tradição, seguindo tudo aquilo que os primeiros imigrantes italianos fizeram com emprego de muito esforço e trabalho. Tenham todos um bom dia e até amanhã.
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5: Começamos com a mais milionária, concurso 3.000, ou melhor, 369. Números sorteados: 4, 6, 20, 22, 26 ou 41. Teremos sorteados 1 e 2. Não houve ganhadores das combinações principais. Com 5 acertos mais 2 trevos, houve uma aposta ganhadora de Joinville. Está embolsando R$ 348.398. 5 acertos mais 1 trevo, foram 27 apostas ganhadoras. Estão recebendo R$ 5.734. Há prêmios menores nas demais combinações. E a estimativa de prêmio para o próximo sorteio de quarta é de R$ 70 milhões. Dia de sorte, concurso 1.237. Números sorteados: 1, 2, 6, 10, 11, 12, 18. O mês da sorte é o mês de fevereiro. Com 7 acertos, não houve ganhador. 48 apostas fizeram 6 acertos e estão faturando R$ 2.256. Há prêmios menores para 5 e 4 acertos. A estimativa de prêmio para o próximo concurso hoje é de R$ 1.300.000. Loteria Federal, extração 6.080. No quinto prêmio, 33.772. No quarto prêmio, 44.518. Terceiro prêmio, 99.651. No segundo prêmio, 40.204. E no primeiro prêmio, 80.246. Time Mania, concurso 2.411. Números sorteados: 20, 31, 35, 51, 56, 59, 79. O time do coração é Floresta do Ceará. Com 7 acertos não houve ganhador. 6 acertos para 2 apostas ganhadoras de queimados em Rio de Janeiro e Votorantim, São Paulo. Cada aposta recebe R$ 43.352. Há prêmios menores para 5, 4 e 3 acertos. A estimativa de prêmio para o próximo sorteio amanhã é de R$ 3 milhões. Quina, concurso 7.057. Números sorteados: 34, 38, 47, 63 e 75. Com 5 acertos não houve ganhador. 40 apostas fizeram 4 acertos e estão faturando R$ 10.897. Há prêmios menores para 3 e 2 acertos. A estimativa de prêmio para o próximo sorteio hoje é de R$ 6.200.000. Loto Fácil, concurso 3.727. Uma aposta de Taubaté, São Paulo. Fez os 15 acertos e fatura R$ 4.523.720. Com 14 acertos, 329 apostas estão recebendo R$ 1.737. Há prêmios menores para 13, 12 e 11 acertos. A estimativa de prêmio para o próximo concurso hoje é de R$ 2 milhões. Mega Sena, concurso 3027, números sorteados: 6, 15, 16, 24, 34 e 47. Com 6 acertos não houve ganhador. 44 apostas fizeram 5 acertos e estão levando R$ 45.413. Quem fez 4 acertos está faturando R$ 996. A estimativa de prêmio para o próximo sorteio amanhã é de R$ 38 milhões. 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
6: Com a previsão de investimento na ordem de R$830 milhões, o governo de Santa Catarina, por meio do programa Sinal Bom, vai ampliar a internet e telefonia no campo e nas rodovias catarinenses. Da redação, Orly Ricardo tem os detalhes. Bom dia, Orly.
7: Olá, bom dia. O governador Jorginho Melo sancionou a lei que cria o programa Sinal Bom. A iniciativa do governo de Santa Catarina vai investir R$830 milhões para ampliar a cobertura de internet e telefonia móvel em áreas rurais, pequenos municípios e rodovias estaduais. Estudos identificaram que, embora Santa Catarina possua 92,3% de cobertura total de internet, conta com apenas 48,2% de cobertura nas suas áreas rurais. A medida prevê a instalação de 688 novas estações rádio base e a expansão da rede de fibra ótica em regiões com baixa conectividade. A expectativa é ampliar a cobertura total do estado para até 99,4%, fortalecendo a produção rural e reduzindo as desigualdades de acesso aos serviços de telecomunicações em todas as regiões catarinenses. O programa será coordenado pela Secretaria de Estado da Agricultura e Pecuária, em parceria com a Secretaria de Estado da Fazenda e a Celesc. O governador Jorginho Melo destacou um investimento pesado na área para conectar o campo e garantir o acesso à tecnologia, oportunidades e serviços disponíveis em grandes centros. O programa foi estruturado em duas linhas de fomento, como destaca o secretário de Estado da Agricultura e Pecuária, Admir Dalla Corte.
8: O programa Sinal Bom é um investimento histórico para ampliar a conectividade em Santa Catarina. São R$830 milhões que serão aplicados em duas frentes. A primeira, para expandir a cobertura com antenas nas comunidades rurais e também nas rodovias estaduais. A segunda vai ampliar a rede de fibra ótica também nos pequenos municípios e nas comunidades rurais, levando internet de qualidade a mais famílias, a milhares de produtores catarinenses, facilitando o acesso à inovação, o acesso à tecnologia, oportunizando uma melhor qualidade de vida para quem vive no interior de Santa Catarina.
7: A Celesc também poderá adotar uma política especial de preços para o compartilhamento de infraestrutura de postes em áreas rurais, dentro da sua área de concessão, com o objetivo de incentivar a expansão de redes de fibra ótica. Todas essas ações seguirão a regulamentação federal, especialmente as normas da Agência Nacional de Telecomunicações, a Anatel, e da Agência Nacional de Energia, a ANEEL. Na Central de Jornalismo para o Jornal Primeira Hora, Orly Ricardo.
6: O município de Erval do Oeste ainda não sabe qual será o destino da ponte ferroviária na rua Itororó. A estrutura precária oferece riscos para quem a utiliza. O secretário de obras, Luciano Silva, diz que a prefeitura está aguardando o posicionamento da concessionária responsável pela ferrovia.
9: Olha, ali foi uma grande fatalidade, até passei, conversei com os familiares. A família está com muita angústia, sabe? Não se sabe nada, há esperança ainda que encontre essa pessoa, essa mulher, essa vítima com vida, que para nós é o mais importante, sabe? Ali a gente está tentando contato também por meios oficiais com a empresa, até agora não obtemos resposta, que não pertence para a prefeitura, está dentro do município, mas pertence à empresa da ferrovia. Então, por isso que até hoje a prefeitura, digamos assim, não conseguiu ou embargar, não deixar mais o trânsito, ou também fazer uma boa reforma para os munícipes usar. Lembrando que também tem a 150 metros, tem uma ponte que ali os pedestres podem usar normalmente. Mas nós, o que está dentro das nossas possibilidades, nós estamos dando auxílio.
10: Perfeito. Então a prefeitura não consegue nem nesse primeiro momento fazer interdição da ponte sem autorização, isso?
9: Não, nós não podemos saber fazer nada. Se nós depender de tirar, desviar uma estrada, isso, aquilo, tudo tem que passar por a empresa primeiro. Porque o pessoal veio e me pediu até dois, três meses atrás, por que vocês não vão lá e não fazem um assoalho, vocês não fazem isso, não fazem aquilo? Sem a empresa nos conceder, nós não podemos pôr a mão. Porque é a mesma coisa que estar fazendo um serviço em uma residência. A prefeitura não pode estar intervindo sem autorização do proprietário.
6: São 7h32, esse é o Jornal Primeira Hora com as principais informações no seu amanhã de segunda-feira, dia 6 de julho. O deputado Júlio Garcia, presidente da LESC, explicou uma nova lei que proíbe a venda e queima e soltura de fogos de artifício de estampido com efeito de tiro em Santa Catarina.
11: A verdade é que a gente que convive com o movimento apaiano, com o surgimento do autismo e o tanto quanto os fogos de artifício com estampido de tiro prejudicam os autistas, de modo especial, e também os animais, foi daí que surgiu. Ouvindo diversos depoimentos, reclamações e o clamor da sociedade, foi daí que surgiu. E aí, em parceria com o delegado Egídio, que era deputado à época, hoje prefeito de Blumenau, nós juntamos as nossas ideias e transformamos num único projeto que proíbe a soltura de fogos com estampido de tiro. Não é proibido todo tipo de fogos. Né? Aqueles que têm estampido de tiro, que é o que realmente prejudica tanto os animais, cachorros, gatos, animais domésticos, né? E também os autistas, é que fica proibido no âmbito do estado de Santa Catarina. A lei foi aprovada, sancionada e existe a regulamentação de parte do governo. Nós sabemos que não há estrutura para fazer essa fiscalização. É preciso que a sociedade também seja engajada na fiscalização e participe desse processo. Então, a participação da sociedade também é fundamental, né? Não podemos deixar tudo para o poder público, né?

0: quando o governador de São Paulo, era o governador Paulo Maluf, mandou para a Assembleia de São Paulo uma lei obrigando o cidadão paulistano, cidadão paulista, aliás, a usar cinto de segurança. Parecia um absurdo obrigar o cidadão a usar cinto de segurança. E hoje é uma coisa mais natural do mundo. A sociedade tem que evoluir, ela tem que se adaptando, né, à realidade, e a realidade também muda, né? Então já houve momentos que soltar fogos era uma coisa que não prejudicava ninguém, mas o autismo naquela época talvez não existisse, hoje existe, né? Os cães, né, os animais domésticos não eram em tanta quantidade, né? A verdade é que a realidade da sociedade ela vai evoluindo e os costumes também têm que evoluir, têm que mudar, né? Então eu acho que a lei não prejudica. Primeiro, não prejudica as indústrias, porque os demais tipos de fogo, de fogos, podem continuar sendo produzidos e comercializados. A única restrição é aquele tipo de fogo de artifício que causa estampido semelhante ao estampido de tiro. Esse é que faz mal aos ouvidos, tanto dos autistas quanto dos animais e também dos idosos. Então, eu acho que a lei busca estabelecer o respeito na convivência social.
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2: A Prefeitura de Joaçaba assinou na última sexta-feira a ordem de serviço que autoriza o início da construção de 30 unidades habitacionais do programa Casa Catarina. A iniciativa é coordenada pela Secretaria Municipal de Assistência Social por meio do setor de habitação e representa mais um avanço nas políticas públicas voltada à redução do déficit habitacional em Joaçaba. A secretária responsável pela pasta, Sandra Pacheco, comentou sobre esse importante momento.
3: Para Joaçaba é muito importante os programas habitacionais em todo o Brasil e em Santa Catarina. A gente sabe que não estava acontecendo. Estava muito nesse período que eu estou como gestora, trabalhando muito para que isso viesse a acontecer. E hoje a gente está dando o primeiro passo, né? Joaçaba precisa investir na área de interesse social. E com esse recurso do governo do estado, desse programa Casa Catarina, nós vamos estar construindo 30 casas. Então, quero dizer para a população não ficar desesperada em querer fazer a sua inscrição, que nós estamos estudando o processo de edital e vai ser feito um chamamento público, que vai ser aberto durante um período para que as famílias possam vir se inscrever, né? Esse programa, ele prevê um valor mínimo de salário mínimo, que é até 5 salário mínimo por família, né? Mas é o mínimo que ele coloca. Mas tem outros requisitos que nós precisamos estudar para que a gente realmente possa contemplar as famílias que precisam de habitação no município.
4: Como mencionado, é um convênio com o governo do estado, então tem a parte do governo e também a contrapartida do município. Em termos de valores, o que que isso corresponde?
3: Sim, então o governo do estado está passando 3 milhões e 300, né, em torno para nós, para as construções das casas, e a contrapartida do município é 1 milhão e 800. Foi na aquisição dos 30 terrenos, né? Então nós temos um terreno na parte alta da cidade, que é no Jardim Cidade Alta, temos 23 na Vila Militar e também temos 6 no São Brás, né? Então são esses 30 terrenos que nós vamos estar trabalhando com as famílias que foram contempladas. Por isso que a gente já quer começar o edital o quanto antes, porque a gente trabalha com as famílias, né, para que elas entendam o processo de construção dessa casa, que não pode ter ampliação, né, é uma modalidade diferente. A gente confia muito nessa empresa, né, que a gente vai estar fazendo a fiscalização dessa obra. Então, para Joaçaba, para mim é um momento muito emocionante estar falando que nós estamos recebendo 30 casas aqui no município de Joaçaba.
4: Quanto à questão da empresa e do cronograma das ações?
3: Sim, a empresa tem 12 meses para fazer isso, né? A gente vai começar, a engenharia está separando alguns terrenos para a gente já começar a terraplanagem, né? Segunda-feira a gente precisa fazer a limpeza desses terrenos e começar. Então, assim, vamos estar divulgando cada etapa desse processo, né? Para que a população tenha conhecimento e também a gente tem o conselho, né? O conselho de habitação que é o fiscalizador, os vereadores e nós.

0: como cidadão também desse processo.
1: Essa empresa é da região?
0: Sim, essa empresa é de Erval do Oeste, Stalk Engenharia.
1: Quais serão os custos dessas famílias contempladas nesse programa?
0: Essas famílias não terão nenhum custo, né? Então o município entra com o terreno, o governo do estado com a construção, só que a casa fica no nome do município por 10 anos. Então por 10 anos ela fica no nome do município para que não tenha venda, repasse para outras pessoas. Depois desse período de 10 anos, sim, daí a pessoa recebe a casa no seu nome. Então nesse momento ele fica como corresponsável, o responsável é o município.
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3: A parte da Copa vou deixar só para você, viu? Falar hoje. Que coisa séria, senhoras e senhores. 7h40, na noite do último sábado, Joaçaba Futsal entrou em quadra, fora de casa, para enfrentar a equipe de Maravilha, em um duelo que era válido pelo retorno da Série Prata do Campeonato Catarinense. O time joaçabense venceu, meu queridão, por 6-2, com gol de William, Vitinho, Rizzi, marcou duas vezes, Cili, Galhoto. Com esse resultado, o time chega a 17 pontos na quinta posição da tabela. Os próximos compromissos são pela Liga Nacional Silver, amanhã às 20 horas, fora de casa, contra a Cel Chopinzinho, e no domingo às 18h15, com o apoio da torcida no Centro de Eventos Anuesc contra São Miguel Futsal. Na sexta-feira, o Marcílio Dias, fora de casa, venceu o Rio do Sul por 4-0. Também no sábado, Catanduvas fez valer o mando de quadra e venceu Palmitos por 4-1. Pinhalense venceu Saudade por 7-3 e Cunha Porã sobrepôs aí o seu jogo para cima da Chaciense. O placar foi de 4-2 para Cunha Porã. No jogo que abriu a 12ª rodada da Liga Nacional Silver, São Lourenço venceu Juventude por 3-1. A rodada continua amanhã com 3 jogos. Começando às 19 horas com Vélez Camaquã recebendo Balsas, 19h30 tem Dracena e Apodi, 20 horas, como falamos antes, tem Chopinzinho contra Joaçaba Futsal. A divisão principal da Liga Nacional de Futsal está na 11ª rodada. Na sexta-feira, o Tubarão venceu o Marreco por 4-2, o São José bateu o Minas por 5-1. No sábado, Atlântico e Magnus empataram em 4-4. O mesmo resultado entre Praia Clube e a CBF. Ainda no sábado, o Moarama venceu o Corinthians por 1-0. Ontem, Campo Mourão foi superado em casa pelo Pato pelo placar de 5-2. O Jaraguá venceu o Cascavel por 4-2. Hoje, às 21 horas, tem Santo André contra Joinville. Brasil jogou mal, perdeu pênalti, foi derrotado pela Noruega. A seleção está fora da Copa do Mundo e vai para o maior jejum em Copas na história. A Késsia Balog tem os detalhes.
4: O sonho do Hexa terminou mais cedo com a eliminação do Brasil nas oitavas de final da Copa do Mundo de 2026. A seleção perdeu por 2-1 para a Noruega neste domingo em Nova Jersey, nos Estados Unidos. O Brasil volta para casa com a pior campanha em mundiais desde 1990 e amplia para 6 o número de eliminações consecutivas diante de seleções europeias. O técnico Carlo Ancelotti lamentou a eliminação e afirmou que a derrota marca o início de um novo ciclo para a seleção.
5: É óbvio que estamos todos profundamente tristes, porque eu acho que o equipe até agora fez não um mundial espetacular, mas um bom mundial. Eu acho que também no jogo de hoje se podia merecer ganhar o jogo. E quando passa um momento assim, tu tem que pensar que uma derrota é o começo de uma nova aventura, de uma nova temporada. Temos que seguir trabalhando, melhorando, encontrar novas ideias. Eu creio que não é a fim, é um princípio de um novo ciclo, esta derrota.
4: No primeiro tempo, o Brasil criou as melhores chances, mas desperdiçou uma cobrança de pênalti com Bruno Guimarães e parou nas defesas do goleiro norueguês. Na etapa final, a equipe voltou a perder oportunidades e viu Haaland decidir a partida. O atacante marcou duas vezes em um intervalo de 10 minutos e garantiu a classificação inédita da Noruega às quartas de final. Neymar entrou no segundo tempo e descontou nos acréscimos de pênalti, mas já era tarde. Aos 34 anos, o camisa 10, que afirmou antes do torneio que esta seria sua última Copa do Mundo, igualou Pelé ao marcar 4 edições diferentes do Mundial. Agora, a seleção brasileira encerra a participação no torneio e volta a campo apenas em setembro para 2 amistosos contra a Austrália durante a próxima data FIFA. Agência Rádio Web, produção e reportagem, Cassie Balog.
3: No outro jogo, a Inglaterra venceu o México por 3-2 e avança para as quartas de final e será adversário da Noruega. Hoje, às 16h, tem Portugal contra a Espanha. Às 21h, os Estados Unidos enfrentará a Bélgica. Em relação ao Internacional, o Inter e Rafael Borré estão oficialmente encerrado esse namoro dos dois. Na manhã de sábado, o clube confirmou o acerto com River Plate para transferência definitiva do atacante. Em contrapartida, os gaúchos receberão 18 milhões de reais. Borré havia sido autorizado pela direção do Internacional a viajar à Espanha, onde o clube argentino realizava a sua pré-temporada para a realização de exames médicos. Com a aprovação dos exames, o contrato com o Inter foi oficialmente encerrado. Aos 30 anos, o atacante colombiano retorna ao River Plate após 5 anos. Borré foi campeão da Libertadores em 2018, um dos destaques da temporada 2019-2020, quando marcou 18 gols em 36 partidas pelo clube. Pelo Inter, Borré encerra sua passagem com 105 jogos realizados, 28 gols marcados. Contratado no início de 2024, camisa 19, foi importante na conquista do Campeonato Gaúcho do ano passado. Segundo amistoso do Grêmio durante a intertemporada, mostrou que o time de Luiz Castro ainda tem muito a melhorar. Em Sinop, Mato Grosso, a equipe foi derrotada pela Chapecoense por 2-1. Após a partida, o técnico gremista criticou a atuação da equipe no primeiro tempo do confronto e destacou uma melhora na segunda etapa. Castro atribuiu a falta de efetividade do lado esquerdo durante a primeira etapa como um dos motivos que fizeram o Grêmio ter uma atuação tão diferente em cada tempo. Por fim, Luiz Castro fez um comentário da vitória sobre o Cascavel na semana passada, quando diminuiu o peso do resultado. Contudo, disse estar preocupado. Não me preocupa o resultado, o que me preocupa é a produção abaixo daquilo que deveríamos ter tido, concluiu o técnico. O Grêmio volta a campo no dia 12 de julho, amistoso contra o Cruzeiro, no estádio Mané Garrincha, em Brasília. Um dos principais jogadores da Chapecoense na temporada está fora por tempo indeterminado e não deve retornar esse ano. O Rafael Carvalheira, volante do Verdão, sofreu uma ruptura do ligamento cruzado anterior do joelho esquerdo durante o treino da equipe no último sábado. O atleta é artilheiro da Chapecoense em 2026, tem 7 gols marcados em 28 jogos. Carvalheira era titular da equipe e se manteve no time com as trocas do comando técnico Alviverde. O jogador foi anunciado pela Chapecoense em dezembro de 2023 e participou da campanha que evitou o rebaixamento do time em 2024, além do acesso à Série A do brasileiro também do ano passado. 7h48, com essa informação a gente conclui aqui mais um giro esportivo. Mais esportes na Rádio Catarinense após o Grande Jornal, na apresentação de Eliseu Peruso Júnior.

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4: Dois acidentes são registrados praticamente no mesmo local, na SC-150 de Piratuba e Capinzal.
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4: Um casal foi encaminhado ao Hospital Nossa Senhora das Dores após uma ocorrência de agressão com arma branca, registrada ontem às 19h50, na SC-150. De acordo com a Corporação de Bombeiros Militar de Capinzal, uma mulher de 31 anos foi encontrada consciente, orientada, apresentando um corte na mão esquerda. Ela relatou aos socorristas que foi atingida por um golpe de faca. Também apresentava escoriações na face e foi conduzida ao hospital. O homem de 35 anos também estava consciente e orientado. Ele apresentava um ferimento na cabeça e escoriações e muito sinal de agitação. Assim como a mulher, ambos foram encaminhados ao hospital. As vítimas informaram aos bombeiros que foram agredidas e qual dor já não estava mais no local. E a guarnição chegou, a polícia militar foi acionada durante o atendimento. Conforme informações, o casal apresentava sinais de embriaguez no momento da ocorrência. As circunstâncias dessa agressão estão sendo investigadas pela polícia. Um jovem de 19 anos ficou ferido após o capotamento registrado na 282, nas proximidades do restaurante do Gringo, em Erval Velho, domingo. O Corpo de Bombeiro Militar de Joaçaba foi acionado via a Central de Operações para atender essa ocorrência. Chegando ao local, as equipes encontraram um Fiat Mobi vermelho capotado às margens da pista. O motorista era o único ocupante do veículo que já estava fora do automóvel, sendo amparado por ocupantes de um outro carro que se envolveu no acidente. Ele estava consciente, orientado, apresentando ferimentos pelo corpo e além de um corte na região frontal da cabeça. Conforme relato do próprio condutor aos bombeiros, o acidente teria sido provocado por um estouro de um dos pneus, fazendo com que ele perdesse o controle da direção e viesse a capotar com o veículo. Após receber os primeiros atendimentos, foi encaminhado ao Hospital Universitário Santa Terezinha. Dois acidentes de trânsito envolvendo automóveis, um Volkswagen Gol, foram registrados na noite desse domingo, na SC-150 de Capinzal e Piratuba. As ocorrências aconteceram praticamente no mesmo local, em pontos muito próximos um do outro, nas proximidades da empresa Grate, mas foram acidentes distintos. No primeiro acidente, o Gol saiu de pista e colidiu contra a grade de proteção da rodovia. O veículo sofreu danos de pequena monta na parte dianteira. Não houve feridos, sendo registrados danos materiais apenas. Nessa ocorrência, a Corporação de Bombeiros não precisou ser acionada. Já no segundo acidente, também envolvendo o Gol, que saiu de pista, acabou capotando, sofrendo danos de grande monta. Conforme informações atualizadas obtidas, junto ao Corpo de Bombeiros, o condutor de 31 anos sofreu ferimentos e foi socorrido pela guarnição e encaminhado ao hospital. As primeiras informações repassadas por populares é que no local o motorista não havia se ferido. No entanto, a apuração posterior confirma que ele apresentava dores na região do ombro e também suspeita de luxação na clavícula. Os pacientes foram submetidos a raio-x e permaneceram em atendimento médico. A equipe avaliou a necessidade de transferência para o UCI Joaçaba. As circunstâncias que provocou os acidentes não foram informadas após terem ocorrido na mesma noite, praticamente no mesmo trecho da SC-150. E não há nenhuma informação que indique qualquer relação entre as duas ocorrências. 5 faltam para as 8. Com essa informação a gente conclui mais uma edição do Jornal Primeira Hora. Com produção da Central do Jornalismo da Rádio Catarinense FM, sonoplastia geral de Eliseu Peruso Júnior, reportagem de Christian Souto, de Ricardo, Lana Dias, Luiz Gustavo Xavier, Cadu Reis, apresentação Michael Oliveira, a redação de Olí Ricardo e Eliseu Peruso Júnior, a coordenação de jornalismo é de Marcelo Santos, a supervisão geral de Nelson Paulo dos Santos. Em seguida, para nossa alegria, Amarildo Monteiro vem chegando para colocar você no maior alto astral. Para você, um bom dia e a gostosa companhia do homem que é sorriso no rádio. Amarildo Monteiro está chegando.
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0: Meus amigos queridos, minhas amigas, é sempre um privilégio estar aqui. Deixa eu te contar uma história. Conta a tradição budista que um dia um jovem foi até um mestre e disse: mestre, a minha mente não para. Eu penso o tempo todo, eu me preocupo com tudo, eu não consigo descansar. O mestre olhou para ele em silêncio por um momento, então disse: me traz um copo de água. O jovem trouxe. O copo estava cheio até a borda, até em cima. O mestre pegou um punhado de areia e jogou dentro. A água transbordou, ficou turva, sem espaço, sem clareza. E o mestre disse: essa é sua mente agora. Então ele pegou o copo, jogou toda a água fora, lavou o copo bem devagarinho, sem pressa, deixou bem limpinho. Encheu o copo com água limpa, mas não encheu até em cima, deixou um espaço. Agora me diz, essa água tá tranquila? Dá para ver com clareza? Sim, disse o jovem ao velho mestre. Se eu jogar areia de novo, vai ficar turva de novo? Então o mestre completou: a questão não é impedir que a areia apareça, meu jovem. A questão é aprender a limpar o copo. Eu penso muito nessa história, e eu acho que até já contei algumas vezes aqui, porque a maioria das pessoas passa a vida inteira tentando impedir a areia de cair no seu copo, tentando controlar tudo ao seu redor, tentando ser mais forte, mais disciplinado, mais resistente, mas ninguém ensina a limpar o copo. Então vamos mudar isso juntos nesta manhã. Você tem a experiência de parar e ver como limpa o copo, ou seja, não precisa deixar a água sujar. Pense nisso. Hoje é segunda-feira e nós podemos fazer diferente, podemos mudar conceitos. A sua transformação depende exatamente daquilo que você escolher. Boa manhã, boa segunda-feira para todos nós, e que o seu copo seja sempre muito bem limpo. Que assim seja.
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Estamos aqui, meus amigos e amigas, bom dia, segunda-feira no Vale Mais Bonito do Planeta, uma garoa começa a se sobressair. Está começando o programa da Alegria, trazendo para você uma manhã cheia de informação, de companhia, de muita energia positiva e de música na manhã.

Vendo os meus queridos amigos, a segunda-feira, 6 de julho de 2026. Que essa nova semana chegue carregada de esperança, de boas notícias, de sorrisos sinceros e motivos especiais para agradecer. Abra o coração, aumente o volume do rádio e venha com a gente espalhar a alegria por onde você passar.

0: Natal está no ar, porque a vida fica mais leve quando a gente escolhe sorrir, meus amados. Está no ar o programa da alegria e o sorriso mais bonito do rádio. Trabalha comigo nesta manhã agora Eliseu Peruso Júnior, já já dá o seu Martins, e é com você e por você que nós estaremos na manhã catarinense. Que bom você estar já comigo.
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0: Porque eu estou aqui de corpo e alma para você e começamos a festa com Zezé de Camargo e Luciano. Eita música linda essa aqui, hein?

0: E aí, no programa da Alegria, Flores em Vida.
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0: Meus amigos, algumas curiosidades. A gente nota a girafa, né, com aquele pescoção. Sabia que ela tem quantidade de vértebras no pescoço bem menores que os seres humanos? Ela tem apenas 7. Só que a diferença é que as delas são muito maiores e muito poderosas. Por isso que elas brigam com a cabeça, assim, o pescoço, entenderam qual é que é? Essa é a grande diferença. O mel é um dos poucos alimentos que não estraga. Arqueólogos já encontraram potes de mel com milhares de anos em tumbas egípcias e ainda estavam próprias para o consumo. A gente falou esses dias aqui que o mel não estraga, mas assim é uma novidade. A Lua está se afastando da Terra cerca de 3,8 centímetros por ano. É mais ou menos a velocidade com que as unhas crescem. As borboletas sentem, sabia, o gosto dos alimentos através dos pés. As impressões digitais das coalas são tão parecidas com as dos seres humanos que podem até confundir análises superficiais. Essa eu não sabia. Sabia que a música pode ajudar a melhorar a memória? Por isso, muitas pessoas conseguem lembrar facilmente de letras e músicas antigas, mesmo depois de muitos e muitos anos. E que uma árvore adulta pode fornecer oxigênio suficiente para até 4 pessoas por dia. Por isso, a gente precisa preservar. E para sorrir, mesmo sem motivo aparente, pode estimular o cérebro a liberar substâncias associadas ao bem-estar e ao bom humor. E agora uma gota de alegria para você. Cada novo dia é uma página em branco, queridos. Que sua seja preenchida com sorrisos, gratidão e momentos felizes. É o que nós desejamos na manhã.

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E vamos embora, minha gente, na segunda-feira, começando o dia com o pezão direito e alegria no coração, amigo construtor, para o acabamento da sua obra, escolha Bonato Materiais de Construção. 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Fica a super dica para você da manhã. 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
1: Todo dia, toda manhã, bota alegria nisso, na nossa vida, no nosso dia. Para você que está trabalhando, já começou o seu dia, que alegria, obrigado Deus pela oportunidade. E agora, Dalsa, chegou a hora.
0: Agora, na Catarinense, bom dia.

0: Meus amados, na manhã, como é que foi o final de semana? Tranquilo? Tudo bem? Vamos começar a semana de boa na lagoa, né, gente? Com certeza, tem mais uma semana aí, uma garoa, vem frio, tamo junto aí. E a partir de agora, os aniversariantes desse dia 6 de julho.
1: 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Parabéns!
0: Margem Bonita abraça hoje Ivanilda da Silva de Freitas, Alcides Delfino dos Santos e Aimoré Antônio de Sá. O Grupo Girassol de São Luís Lacerdópolis para Carmelino Paulo Prando. Grupo União da Terceira Idade de Catanduas para Elda Froza. O Esperança de Gramado dos Leite Bicaré para Noema Chada e Catarina Costa Maier. Grupo Os Pioneiros do Centro em Bicaré para Otília Surge e Nelson da Costa. Linha Triângulo em Bicaré abraça Matheus Bezen. União da Terceira Idade de Catanduvas para Severino Minati. Grupo Sempre Alegre de Catanduvas para Armindo Somense. O Talismã Derval Velho. Bom, esse já é amanhã, né? Então deixamos para amanhã, né, Dalceu? Que Deus abençoe a todos. Saúde! O resto a gente corre atrás.
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0: Ô, oh, coisa boa, porca véia! 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

O de casa, valeu, meu amigo e cantor, poeta, artista Porca Véia, que agora, como diz a música, está chegando lá em cima. É isso aí.

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10: Vamos nessa, galera do meu coração. A partir de agora, de volta no Programa da Alegria. Boa manhã, boa segunda-feira, né? Com energia. E vamos começar a falar de horóscopo do dia, né? Segura a onda aí, ó.
11: E agora, vamos conferir as previsões astrológicas para hoje. Áries, de 21 de março a 20 de abril.
10: Se você se sentir assim, com peso maior ao tentar equilibrar demandas pessoais como obrigações externas hoje, ao mesmo tempo perceber seus próprios limites, vai ser importante para alinhar expectativas e evitar desgastes. Nem tudo precisa ser resolvido imediatamente, tá, queridos? Nem tudo. Touro, algumas conversas e compromissos podem parecer mais sérios ou exigir mais atenção. Menos espaço para agir no automático, especialmente em relação à comunicação e aos acordos com outras pessoas. O importante é não transformar silêncio em fechamento total, tá? Falo com a turma de Gêmeos. Questões ligadas à estabilidade material podem ganhar peso hoje, trazendo necessidade de reorganização ou de prudência. O dia pede para que você olhe para recursos e prioridades de forma estratégica, mesmo que isso implique cortar excessos ou rever expectativas. Bom dia, caranguejinha. Tá tudo bem com você? Você pode sentir uma cobrança maior sobre si e ter que lidar com suas responsabilidades acumuladas. O desafio é não confundir maturidade com endurecimento emocional. Respeitar o seu tempo e reconhecer os seus esforços ajuda a atravessar o dia com mais estabilidade. Pegou aí, isso é um baita ensinamento, hein? Leão e os demais, daqui a pouquinho a gente conversa.

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1: Eita, nós, alegria, né? Segunda-feira com o Brasil desclassificado, mas também nós não temos que nos preocupar, né? Os caras foram lá, ganham uma fortuna, hoje eles vão voltar para casa, para suas férias, para os seus clubes e a vida continua. Nós só lamentamos, mas também a nossa vida continua, né, gente? Pô, agora me deu tristeza o México, onde ser desclassificado pela Inglaterra dentro de casa, né? Lotado o estádio Azteca e não conseguiram passar pela Inglaterra. E a Inglaterra também não é todas aquelas coisas como a Noruega ontem, não era nada disso, né? O Brasil covardão ontem, né? Pelo amor de Deus, tá louco, muito medrosinho. Ah, meu Deus do céu. Aí, mas também a vida segue, tu tá trabalhando, eu também tô, e a nossa vida não muda nada por isso. São 8:33 da manhã, vamos conferir agora, né, Dalsa? Pra essa galera maravilhosa do trecho, Dona Ivone Bernardi, aquele abraço, queridona, fica bem. Oi, Lúcia, bom dia, tudo de bom? Alô, pequeno, fala comigo aí, garoto, bom dia.
2: Opa, tia, bom dia, tudo certo? Mó causa ali, tamo cruzando Luzerna e retornando de Videira. Poder tocar Terra Roxa, modão de viola aí, te agradeço. Bom dia aí pra ti, uma boa semana aí pra ti. Pessoal da rádio, teus ouvintes, gurizada da rodagem aí. Beleza? Tudo de bom, tudo de bom.
1: Obrigado, querido. Tudo de bom pra você também aí, pra toda a galera da geral do trecho. E aqui uma utilidade pública, a gente sempre agradece os nossos ouvintes, que são os melhores do mundo, né? Bom dia, Marildo, tudo bem? Marcelo da Transmanes de Luzerna. Informação importante, atenção, galera. SC 105.

e tá perigoso demais. Obrigado, tudo de bom aí, tá? Vamos juntos, meu irmão, vamos juntos. Para toda a galera que nos acompanha, a dona Tere, aquele abraço, querida. E olha a moda aí, ó. Que coisa.

Valeu, galera, arrebentamos com essa aí, né? Nossa, meus irmãos da estrada, aquele abraço carinhoso. Foi Traia, véia, teve Nova York esperando na janela, um monte.

0: de música bonita. Obrigado pelo carinho, Juliano Zampiva, aquele abraço, queridão. Obrigado pela carona. E a você, eu mando um abraço a todos os operadores de máquina pesada da nossa imensa região. Daqui a pouquinho tem mais. 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Pegou aí? É tudo de bom pra você.
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8: 8:46 da manhã. E aí, meus queridos amigos e amigas, bem-vindos à Catarinense, segunda-feira, começando a semana. Cabeça boa, alma boa, pé direito e vamos com fé. E agora, mais uma rodada do horóscopo do dia.
9: Atenção, Leão, de 22 de julho a 22 de agosto.
8: Leão, papo reto, o dia pode trazer um cansaço maior, pedindo pausas e preservação de energia. Questões internas ou preocupações antigas tendem a ser mais sentidas do que o habitual. Em vez de forçar produtividade, vale priorizar o essencial e aceitar a necessidade de recolhimento, né, Leão? Então, sempre tem um equilíbrio aí, tá? Virgem, projetos coletivos devem exigir mais comprometimento e responsabilidade. Você pode perceber com mais nitidez quais metas realmente têm estrutura e quais pessoas estão realmente comprometidas com o processo. Porém, o dia pede paciência com o ritmo das coisas. Quer falar com você de Libra agora. A vida profissional pode trazer sensação de cobrança ou necessidade de assumir responsas maiores. Existem menos espaço para o improviso e mais necessidade de consistência. Ao mesmo tempo, o dia o ajuda a perceber onde realmente quer investir a sua energia. Há uma escolha para isso, né? Escorpião, suas convicções podem passar por um momento de revisão mais realista. Você tende a perceber limitações práticas em algo que parece mais simples, mas isso ajudará a estruturar melhor os próximos passos. O dia pede menos expectativa e mais construção gradual. Sagitário, estaremos juntos daqui a pouquinho no programa da Alegria. Eu aproveito e mando um mega abraço, querida amiga Miriam Stanhempel, ao seu esposo Ademar. Alô, família, um abração carinhoso. Boa segunda-feira. Tamo junto aqui na nossa manhã.

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0: Isso aí, meus amigos maravilhosos e queridos, tamo junto, né? Com aquela energia boa, com aquele astral super de bem com a vida, começando a semana. Um abraço, meu amigo Torresminho, né? Tá com o radião ligado na Catarinense já. Obrigado, Noemi, também pela audiência, você e a família. E vamos conferir mais uma rodada de horóscopo do dia.
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0: Papo reto então, alô você, meu amigo, presta atenção, o Sagita, pode haver necessidade de lidar com limites ou emoções que estavam sendo evitadas. O dia favorece a profundidade e a compromissos, mas não combina com atitudes impulsivas ou tentativas de escapar do desconforto. Buscar autoconhecimento, esse é o caminho, eu imagino. Capricórnio, tudo bem? Hoje as diferenças podem ficar mais evidentes, especialmente se houver expectativas desalinhadas ou excesso de rigidez nas relações. O desafio está em encontrar equilíbrio entre compromisso e sensibilidade. O melhor é não forçar acordos que ainda não estão maduros, né? A forçação de barra não é legal em nenhum âmbito. Aquário. O dia pode exigir mais disciplina e atenção. É importante manter a organização e a responsabilidade, mas pode haver a sensação de cansaço se você tentar assumir mais do que consegue sustentar, por exemplo. Pequenos ajustes de estrutura podem fazer uma grande diferença, fica o recadinho aí. Peixes, tranquilo, pode surgir uma percepção mais séria e madura sobre certas relações ou projetos pessoais. Em vez de interpretar isso com perda de entusiasmo, vale enxergar como a oportunidade de entender o que realmente merece investimento emocional e continuidade em nossas vidas. Falou e disse? Aproveite bem a sua segunda-feira.

0: modão estão tocando aqui na Catarinense, toca modão, né? Toda musicalidade, toda alegria, todo astral para você, minha gente de Erval, de Joaçaba, de Luzerna, da nossa imensa meso-região. Bom dia! 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
0: Isso aí, minha gente, hora da Catarinense, 9:05 da manhã. O plano Frei Bruno Assistência Familiar comunica com pesar o falecimento da senhora Gilda Zopeleto Pereira, ocorrido aos 85 anos de idade. O corpo está sendo velado na capela da funerária Frei Bruno, localizada na rua Tiradentes, em frente à Delegacia Regional de Joaçaba. Seu sepultamento será hoje, daqui a pouco, às 10 da manhã, com celebração de despedida no próprio local, seguindo logo após para o cemitério Nossa Senhora da Glória, em Erval do Oeste.
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0: Isso aí, minha gente querida e maravilhosa, 9:07 da manhã, temperatura agradável, estamos começando o nosso dia, são 9:07, já tem a bolsa de empregos, oportunidades variadas para você, se prepara aí, tá? E agora, Bruno Marrone e aquela baladinha do beijo na varanda.
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0: Aê, Bruno e Marrone, 9:10 no programa da alegria. Demais essa música aí, hein, gente? Demais.
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0: 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É isso aí. Esse é o Classificados, edição desta segunda-feira para Cronos Segurança Privada.
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12: É isso aí, galera, 9:16 da manhã, pra quem acordou, acordou, pra quem tá no trabalho, bom trabalho, pra quem tá vindo pro trabalho, um excelente dia. 9:16, Supervisa, o super do preço baixo e Laboratório São Francisco. A partir de agora está começando a provocação da segunda-feira. Já começamos a semana com o pé direito, com um dos quadros que eu mais adoro bater papo com vocês e comunicar aqui na Catarinense todas as manhãs, porque é você que está no comando. Olha, a pergunta hoje que eu faço para vocês responderem para mim na provocação é o seguinte: o que te faz feliz sem gastar dinheiro? Me diga, o que que te faz feliz sem gastar um puto centavo? Chegou a hora de você pensar, e hoje eu quero mexer com o seu coração, com as coisas simples da vida. A gente vive correndo atrás de tanta coisa, né? Trabalhando, fazendo planos, buscando conquistas, mas será que a felicidade está apenas naquilo que a gente pode comprar? Provocação de hoje está bem suave, mas muito profundo. O que te faz feliz sem gastar dinheiro? Pode ser um abraço, uma conversa com alguém especial, ouvir uma boa música, ver o nascer do sol, tomar um chimarrão com amigos, brincar com os netos ou simplesmente receber uma mensagem de quem você gosta. E você, o que coloca um sorriso no seu rosto sem custar absolutamente nada? Participe a partir de agora, mande a sua mensagem de áudio e conte para toda a nossa audiência o que te faz feliz sem gastar dinheiro. mas coloque o seu nome também. Combinado? Tá valendo. O que te faz feliz sem gastar dinheiro? Vou pensar, né? Toda brincadeira nossa é baseada no pensamento, é baseada em incentivar a memória, em a gente lutar contra os males do esquecimento, os males do Alzheimer, enfim, as demências que tanto assolam o nosso povo nos dias de hoje. O que te faz feliz sem gastar dinheiro? Quero ver você, viu? A partir de agora, no Programa da Alegria, nesse dia 6 de julho, Dalceu.

0: E aí, Michel Teló dando as caras de novo, né, gente? E aí, a roça vence. Música bonita, tem a ver com a segunda-feira, né? Tem cara de provocação essa música aí, Dalceu Martins. O que te faz feliz sem gastar dinheiro? Eu quero ver a opinião da geral no programa da Alegria. Vão deixar de medinho aí. A dona Maria disse assim pra mim, ela é aqui do centro de Joaçaba. Sabe, Amarildo, o que me faz feliz é ouvir meus netos me chamando de vó quando chegam lá em casa. Parece ser uma coisa simples, mas isso alegra o meu coração que você nem imagina. Dona Maria, super obrigado pelo carinho, pela audiência e boa manhã pra senhora aí, viu, querida? 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Pegou aí? Daqui a pouquinho os ouvintes já vão responder para mim. O que te faz feliz sem gastar dinheiro? Pensa aí.
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0: mandar um abraço aqui de urso bem apertado. Vamos começar bem a semana, meus queridos. E o ouvinte falando comigo na provocação de hoje tem uma galera. Oi, bom dia.
1: Bom dia, marido Monteiro. O que me faz feliz é estar perto dos meus netos, fazer um almoço, escutar meus louvores. Isso me faz muito feliz.
0: Muito bem. Não temos o seu nome. Não esqueçam de colocar o nome, tá, gente? O nome é sempre bacana. Eu gosto de saber com quem eu estou falando, tá? Vamos a mais uma participação. Oi, bom dia.
2: Bom dia, bom dia, bom dia, meus amigos da Catarinense. Eu preciso de uma gentileza. Ah, o telefone desse anúncio aí da geladeira que tá pra vender aí, e o fogão. Que não tive como anotar aqui o anúncio.
0: Mas, meu querido, isso é coisa mais fácil, já vai chegar pra você aí, fica tranquilo, já vamos mandar. Quem falou comigo foi a dona Anitta, né? Ela também esqueceu de dizer que ouvir a Catarinense faz bem, né, dona Anitta? Tem mais gente, oi, bom dia.
3: Bom dia, Marildo, tudo bem? Aqui é a Jaqueline de Catanduvas. O que me faz feliz sem gastar dinheiro é as minhas filhas.
0: Olha aí, as filhas, que legal, hein, amiga? Legal. Vamos ver quem tá falando aqui na nossa provocação. Oi, bom dia.
4: Bom dia, Marildo, eu sou a Vilma. O que me deixa mais feliz, Marildo, é ver minha família toda reunida, toda com saúde. E cada mensagem, Marildo, que eu recebo de manhã cedo, que são muitas, de bom dia, tenha um ótimo dia, é o que me deixa mais feliz, Marildo. Tenha uma ótima segunda-feira, amigo.
0: Então, obrigado, manda mensagem pra gente aí, felicidade, programa da alegria aqui, isso deixa a gente feliz demais da conta. Oi, bom dia.
5: Bom dia, Marildo. É Cecília. Eu, o que mais me faz feliz é abraçar uma pessoa, uma amiga. Ai, aquele abraço bem apertado, aquele abraço aconchegante, eu adoro. Quando eu sou muito abraçadora, quando eu vejo uma pessoa, já vou abraçando, vou abraçando. Eu adoro abraçar as pessoas, e pessoa idosa, então mais ainda, aquela, eu tenho um carinho no meu coração, que eu fico feliz quando eu abraço uma pessoa idosa. Aquilo me dá uma satisfação tão grande, eu adoro pessoa idosa.
0: Dá um alívio na alma, né, Cecília? Um abraço é tudo de bom, quando é um abraço sincero, pelo amor de Deus. Oi, bom dia!
6: Bom dia, Marildo. O que me faz feliz, sem gastar dinheiro, é ter a minha família. É tudo. Isso não tem preço. Bom dia e uma abençoada semana.
0: Obrigado.
6: Meu nome é Eva Junges.
0: Dona Eva, brigadão, tá? Dona Eva, pelas suas palavras, o pessoal vai abrindo o coração, falando comigo de um tema que parece fácil, mas é bem complexo, hein? Oi, bom dia.
7: Eu sou Marildo Monteiro, meu nome é Daniela Costenaro e falo de Joaçaba. O que me faz feliz sem gastar um centavo é ter a minha família perto de mim, os meus amigos perto de mim, todos eles com saúde. E todos nós unidos, um ajudando e cuidando do outro. Bom dia, meu amigo, boa semana pra nós.
0: Isso aí, amém, bom trabalho, 9:30, aperta o play, Dalcio Martins.

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1: Infelizmente, eu tenho que dar a notícia de que o sonho do Hexa foi adiado mais uma vez. O Brasil está eliminado do Mundial de 2026 e foi superado pela Noruega em Nova Jersey num jogo duríssimo de assistir. Na coletiva de imprensa após o jogo, o técnico Carlo Ancelotti lamentou o resultado, mas ele fez questão de blindar o grupo e defender o trabalho feito até aqui. Segundo o treinador, a seleção brasileira tinha futebol e elenco para competir em alto nível até o final do torneio. Mas, sem tempo para lamentações, o italiano já começou a virar a chave, projetando o ciclo para 2030. Ele enfatizou que este momento não representa o fim de uma geração, mas sim o início de um novo processo de reconstrução do futebol brasileiro. Eu sou Melina Calduro, em Nova Jersey, para o Acaerte em Campo.
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3: E aí, garotão, 9:37 da manhã, dá um sorrisão, segunda-feira é o dia que a gente precisa começar mais, né, Dalceu Martins? É, a galera tem aquele negócio com a segunda-feira, bah, mas segunda-feira é um dia igual aos outros, galera, o primeiro dia da semana foi ontem, hoje é o segundo dia da semana, vamos lá, pau. Dona Dalíria, como é que está a senhora? Bom dia.
4: Eu estou bem, bom dia.
3: Maravilha, é disso que eu quero saber. E como é que a senhora, faria na perguntinha que eu estou fazendo hoje, a provocação para vocês, evidentemente, o que lhe faz feliz em gastar dinheiro?
4: O que me faz feliz em gastar dinheiro é quando encontro com toda a minha família, que eles me amam e me querem bem.
3: Olha.
4: Eu amo meus filhos e meus netos.
3: Quantos netos a senhora tem, dona Dalíria?
4: Tenho 4 netos.
3: 4 netos. O mais novo tem que idade?
4: 17.
3: E o mais velho?
4: 22, 23 anos.
3: Já tá todo mundo criado?
4: Não, 28 anos.
3: 28 anos. Já tá todo mundo criado, né, dona Dalíria?
4: Já, tá todo mundo criado. O mais velho é uma menina que ela vai fazer agora 28 anos no final do ano.
3: Que maravilha. Tem que chegar e dar um abração na avó, né? Assim, que abração bem grandão, né?
4: Imagina, ela sempre me liga. Eu adoro essa menina.
3: Que legal, dona Dalíria. Um abraço, fique bem, tá? Boa manhã pra senhora. Tchau, tchau.
4: Igualmente, tchau.
3: Valeu, tchau. 9:38 da manhã, vamos ao ouvinte. O que te faz feliz sem gastar nenhuma grana? Me diga aí, vamos lá.
5: Bom dia, Marildo. O que me faz muito feliz é estar em contato com a natureza, ouvir os pássaros cantarem,
3: opa,
5: barulhinho da água correndo, isso me faz muito bem. Estar num sítio, né?
3: Aham.
5: É maravilhoso.
3: Tá bom. E como é que é o seu nome? Tem que mandar o nome. Não esqueçam, meus queridos, o nome de vocês, tá? Como é que é o nome do senhor? A dona Gessi, né? Dona Gessi, obrigado, tá, querida? Mas não esqueçam do nomezinho. Vamos a mais um ouvinte. Oi, bom dia.
6: Bom dia, sou a Jocelei de Mello, respondendo ali a perguntinha: o que te faz feliz sem gastar dinheiro? É caminhar na natureza, respirar o ar puro.
3: Uhum.
6: Ter bons amigos, risadas, amigos saudáveis.
3: Olha aí.
6: Um ótimo dia a todos.
3: Dona Jocelei, essa é a receita perfeita, né? Nossa, não precisa mais. Oi, bom dia.
7: Bom dia, Marildo Monteiro, meu nome é Dia Almeida. O que me faz muito feliz é acordar de manhã e dar bom dia pro meu filho e ele abrir aquele sorriso. Que ele é difícil de sorriso.
3: Uhum.
7: Ai. Eu me deixa o dia completo de alegria.
3: Como é que a gente faz?
7: Bom dia a todos vocês, um abração para todos aí da rádio.
3: Então, tudo de bom para dona Edida, o seu, o que que a gente faz? Dá

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Daqui a pouquinho tem mais. 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
0: O plano Frei Bruno Assistência Familiar comunica com pesar o falecimento da senhora Gilda Zopeleto Pereira, ocorrido aos 85 anos de idade. Seu corpo está sendo velado na capela da funerária Frei Bruno, localizada na rua Tiradentes, em frente à Delegacia Regional de Joaçaba. E seu sepultamento será hoje às 10, com celebração de despedida no próprio local, seguindo logo após para o cemitério Nossa Senhora da Glória de Ervaldo Oeste. Comunicamos com pesar o falecimento da senhora Gilda Zopeleto Pereira.
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1: E vamos com tudo, galera. Amanhã de segunda-feira, começando a meu, né? Com todo o carinho do mundo, a nossa região, o Brasil, se liga aqui. E vamos lá, né? Hoje, uma perguntinha bem legal, bem divertida na nossa provocação. O que te faz feliz sem gastar dinheiro? Olha que lindo isso aqui. A Luciana, lá de Luzerna, mandou pra mim. Ó, Marildo, não posso gravar áudio que eu estou afônica, mas vou responder. Sabe o que que me deixa assim? Receber um abraço dos meus filhos quando chego em casa não tem preço. Mandou bem, hein, Luciana? Tem mais gente. Oi, bom dia.
2: Bom dia, Marildo, tudo bem? É a Miriam, né, pra você transformar. Aqui o dinheiro não compra. Meu marido, de manhã cedo, me acordar com um abraço bem apertado e dizer bom dia, meu amor. Como passou a noite? Passou bem?
1: Aí sim, né? Isso não tem preço, né? Isso é uma delicadeza, uma gentileza que vai gerar outras coisas boas. O que te faz feliz sem gastar dinheiro, Dalceu? Oi, bom dia.
3: Bom dia, Marildo. É a Rejane. Nossa, daria para enumerar as coisas que a gente gosta e que não custa dinheiro, né? Não custa nada.
1: Verdade.
3: Um bom dia logo pela manhã dos filhos, da família, dos amigos, das pessoas especiais que a gente tem no coração. Nossa, isso deixa a gente muito feliz e não custa nada, né? Bom dia para nós e uma ótima semana a todos.
1: É isso aí, bom dia, dia, dia, dia, dia, dia, dia, com remix para ficar um bom dia bem grandão, né? Oi, bom dia, quem tá falando?
4: Bom dia, Marildo. Aqui é o Eduardo da Viga, operador. O que me faz feliz sem gastar dinheiro é ver a alegria dos meus filhos quando eu chego em casa, do Vitor e a Luísa. E outra coisa é comer uma comidinha caseira na casa da sogra ou na casa da mãe. Falando isso, queria mandar um beijo aí pra minha sogra, Roseli, pra minha mãe, Roseli, e pra minha esposa, a Ana, que trabalha na Criativa Puxadores ali, beleza?
1: Legal, querido. Valeu, Eduardo, já pensou? Bacana. Mãe Roseli, sogra Roseli, legal. Oi, bom dia.
5: Bom dia, Marildo Monteiro, aqui é Ana Lia Barbieri, de Itapiranga, e o que me faz feliz sem gastar dinheiro é estar perto da minha família ali de Ervaldo Oeste. Aproveitando, gostaria de mandar um forte abraço para minha mãe Claudete, pro meu pai Alceu e pro meu irmão Charles.
1: Valeu.
5: Ótima semana.
1: Para vocês todos aí, né? Uma semana abençoada, família. Oi, bom dia.
6: Bom dia, meus amigos. Aqui é Marino Abate. O que me faz feliz sem gastar dinheiro é poder ajudar o próximo sem ouvir um obrigado.
1: Legal, meu amigo. Isso é bacana, é profundo, né? Isso é resiliência, isso aí depende muito das pessoas, né? Mas sempre que a gente é ajudado, o mínimo que a gente pode fazer é dizer obrigado, né? E muitas vezes a gente ajuda tanta gente, eles nem sabem quem ajudou. E isto é um ensinamento de quem, Dalceu? De Jesus Cristo. Falou e disse, eu volto já.
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4: E aí, gente, estamos de volta. A vida acontece aqui, segunda-feira, né? O que te faz feliz sem gastar dinheiro, hein? Me responda aqui no programa da Alegria. E eu quero ouvir, essa é a provocação de hoje. O que te faz feliz sem gastar nenhum centavo? Seguimos ouvindo a galera na segunda-feira. Oi, bom dia.
5: Bom dia, Marildo, tudo bem? O que me deixa mais feliz é ver um sorriso lindo no rosto da minha filha quando ela consegue conquistar alguma coisa com o seu próprio esforço, com o seu trabalho. Chegar em casa e quebrar pra gente com aquele sorriso lindo e mãe conseguir. Oh, o sorriso dos netinhos, do netinho. Há tanta coisa que deixa a gente feliz que não precisa de dinheiro pra gente ser feliz. Claro que o dinheiro faz parte também, né? Mas não é o dinheiro que traz felicidade, não. É a gente ser feliz e de qualquer jeito, tendo saúde, o resto a gente dá um jeito.
4: Meio amplo, né, dona Ivone? Eu acho que sim, saúde eu acho que é o princípio de tudo, né? Tendo saúde a gente tá tranquilaço no mundo, não tenha dúvida disso, mas o sorriso de uma conquista de um filho é algo maravilhoso. Quem tá na linha falando agora? Oi, bom dia.
6: Bom dia, Maria do Monteiro, tudo certo? O que me faz feliz é eu viver com a minha família e cuidando da minha mãe que tem 89 anos. Eu sou Alzimir, moro em Luzerna atualmente, sou do Rio Grande do Sul.
4: Ô, Alzimir, bem-vindo, obrigado pela audiência aí, querido, obrigado, tá? Tem mais, oi, bom dia.
7: Bom dia, meu amigo do motel, gostaria de colocar a minha sogra Santina Lissa da CAS na bênção do pai, porque ela está de aniversário de seus netos, Ariana e Luiz, e de seus familiares.
4: Tá bom, Agrimone? Obrigado pela participação aí, tá? Valeu, tudo de bom. Tem mais gente. Bom dia.
8: Bom dia, Maria do Monteiro. Quem me deixa feliz? Feliz, feliz, feliz? Tem a família bem reunida. E um abraço de todos os meus amigos. E um bom dia bem grande de todos eles.
4: Maravilha. Aqui do programa da Alegria, tu vai ganhar sempre um bom dia do tamanho do planeta Terra, né, minha queridona? Obrigado. Tem mais gente falando comigo. Oi, bom dia.
9: Bom dia, Marildo. Aqui é a Nilce T. Ferreira, de Joaçaba. O que me faz feliz é não ter dívida, estar todas pagas e ter o meu trabalho e saúde e a família.
4: Isso aí.
9: Amigos. E ouvir a Rádio Catarinense, que é muito bom.
4: Obrigado.
9: Até mais, fique com Deus.
4: Senhora também. É Nilce Terezinha Ferreira, será esse T aí? Temos que descobrir, né? Nilce T Ferreira. Até que dá, fica bacana, né, Nilce? Um abraço, querida. Obrigado, boa manhã, tá? Valmir, fala comigo.
10: Bom dia, Marilu. Rapaz, que me faz feliz sem gastar dinheiro? Não gastando dinheiro, já eu fico fazendo, né? Calcula. Já é um motivo. Tá com a família reunida ali. É chique e bacana aí. Deixa qualquer um contente, né?
4: É verdade.
10: Beleza, meu jovem? Valmir, pessoal ali por aqui. Um abraço, tudo de bom.
4: Valeu, tudo de bom, querido. É isso aí. Agora mais um ouvinte. Oi, bom dia.
11: Bom dia, Marildo Monteiro. O que me faz muito feliz é poder dançar com meu Joãozinho e ver a felicidade dele quando está dançando. Ele é muito feliz. A alegria dele dançando contagia todo mundo. Quando a gente chega no bailão, não tem pra ninguém. Só dá Joãozinho e Cristiane. Beijo no coração.
4: Valeu, Cristiane. Essa é muito boa, né? Oi, bom dia.
12: Bom dia, Marido Monteiro, meu amigo. Como você tá? Eduardo de Luzerna. Respondendo a tua perguntinha ali, o que me deixa mais feliz é estando com meus amigos jogando bola. É só folia, risada e muito chute pro gol. Muito obrigado, meu marido Monteiro.
4: Valeu, garotão. É isso aí. A gente tem que se divertir. 10 da manhã em ponto dessa segunda-feira maravilhosa. 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Daqui a pouquinho a gente volta.
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4: Vamos lá, Marcelo, bem-vindo. Boa manhã para você, bom dia.
14: Bom dia, Marido Monteiro. Um pastor e a igreja dele foram condenados a pagar 5 mil de indenização a um fiel que teve informações pessoais divulgadas durante um culto em Joinville. Durante a celebração, o líder religioso revelou que o homem havia sido preso anteriormente. No processo, a vítima alegou que a informação foi dita durante uma confissão e que a exposição durante o culto aconteceu sem o consentimento. Além dos presentes na igreja, o momento da revelação foi divulgado em redes sociais, ampliando o alcance dessas declarações. O Departamento Nacional de Infraestrutura de Transportes confirmou que estão contratados projetos de duplicação da BR-282 em 13 lotes, no trecho entre São Miguel do Oeste e Palhoça, na Grande Florianópolis. Segundo o DENIT, os primeiros projetos de engenharia devem ser concluídos no próximo semestre. Entre São Miguel do Oeste e Lages, na Serra, 4 projetos executivos já estão em andamento, abrangendo 427 quilômetros de rodovia com recursos garantidos. Um projeto de lei apresentado no Senado na semana que passou prevê com pessoas com transtorno de espectro autista que apresentam hipersensibilidade auditiva possam receber abafadores de ruído, protetores auriculares e outros dispositivos para reduzir estímulos sonoros por meio do Sistema Único de Saúde. Conforme o projeto, os equipamentos poderão ser fornecidos quando houver indicação de um profissional de saúde e necessidade individual do paciente, conforme as diretrizes terapêuticas adotadas pelo SUS. O texto deixa claro que a distribuição dos dispositivos não será automática.
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14: As oitavas de final da Copa do Mundo seguem nesta segunda-feira com jogos de Portugal e Espanha e Estados Unidos e Bélgica. Ontem tivemos Inglaterra 3, México 2 e Noruega 2, Brasil 1. Nas quartas de final, a Inglaterra vai enfrentar a Noruega. Eram estas as informações. Segue na Catarinense o programa da alegria com Amarildo Monteiro.
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4: Isso aí, gente, tudo bem? Boa segunda-feira, bom início de semana pra você. Estamos de volta aqui na nossa hora. Hoje estamos provocando vocês, mas a provocação do bem, né? Para saber a sua opinião no nosso, o que te faz feliz sem gastar dinheiro? Derval Velho, o seu João diz para mim assim, tomar um chimarrão, Amarildo, com os amigos e colocar a conversa em dia é uma coisa que me deixa muito feliz. Seu João, coisa simples, né? Vamos ao ouvinte aí falando, né? Bom dia.
18: Bom dia, Amarildo Monteiro. Para mim, a coisa mais feliz é acordar todos os dias, agradecer a Deus por mais um dia de vida. Para mim, para minha esposa, para meus filhos, para minhas noras, para meus netos, para minhas netas, também para meus amigos. E que Deus sempre nos abençoe e nos proteja. E que tudo que tiver de bom que venha acontecer para nós. Obrigado, obrigado. Amém.
4: Valeu, Nelson. Aquele abraço, Nelson. Tudo de bom, querido amigo. Tem mais gente falando aí. Oi, bom dia.
19: Bom dia, marido. Tudo bem?
4: Tudo.
19: O que me deixa feliz mesmo, sem gastar nem um centavo, é o amor dos meus amados filhos e netos. O carrinho de como eles me tratam. O amor de como eles me tratam. Cada um amadão aí. Apresento para todos que estiveram ouvindo o seu maravilhoso programa e você da rádio também.
4: Obrigado, boa manhã, tá? Foi perdido um molho de chaves com uma chave de moto, três chaves juntos na rua Floriano Peixoto. Devolva aqui, tá, gente? Na Rádio Catarinense. Foi perdido a identidade em nome de Marcelina Schneider. Se alguém encontrar, trazer aqui na Catarinense também, a gente agradece, tá? Seguimos em frente com um ouvinte falando na mais feliz emissora de rádio do Brasil. Oi, bom dia.
20: Bom dia, Mário Monteiro. Meu nome é Elisabetta Aparecida da Silva. Ó, amigo, que me deixa eu feliz, sem precisar pagar nada, amigo, é quando minha neta traz as duas filhinhas dela, minhas bisnetinhas aqui em casa, que uma me chama de vovó e a outra me chama de mamãe. Uhum. Porque quando não tem creche, eu que cuido delas. Então, não tem dinheiro que pague isso, amigo. Uhum. Meu Deus, só quem é avô. Bisa que sabe isso. Tá bom, meu amigo? Fique com Deus, tenha uma ótima segunda-feira. Tchau.
4: Valeu, já é bisavó, né? O que é bem legal. Oi, bom dia.
21: Bom dia, marido, tudo bem? É a Sônia Derval. O que me deixa muito feliz é ter sempre a minha família unida, reunida, como ontem que eu estava de aniversário, que estavam todo mundo aqui desejando meu feliz aniversário para mim e a gente sempre unidos. Meus amigos também, pelo abraço que me dão sempre. Para mim, a maior felicidade do mundo é ter meus netos, minha família por perto. Uma boa semana para você, marido, que Deus abençoe muito.
4: Muito obrigado, querida amiga, e um grande abraço e parabéns pelo aniversário no dia de ontem, tá? Em nome de toda a nossa família aí. Quem mais está falando aí? Oi, bom dia. Quem é que tá falando?
22: Bom dia, Marildo. É a Eni aqui do bairro João Pires. O que me faz muito feliz é a minha família em paz e a minha saúde. A minha vida, que eu dedico a Deus. Ah, Marildo, eu já tive dois infartos, um AVC.
4: Nossa.
22: Uma cirurgia de aneurisma na cabeça. Uhum. E uma cirurgia de coração, de peito aberto. E estou aqui, viva, graças a Deus e o Frei Bruno. Por isso, eu penso assim, a minha vida é tudo. Eu sou feliz.
4: Tá firmona, né, dona Enê? Tem que agradecer mesmo, né, dona Enê? É isso aí, que Deus abençoe, ele lhe conceda muita saúde, viu? Oi, bom dia.
23: Marildo, tudo bem? Aqui é a Lucélia Ferrari. Marildo,
0: O que me deixa feliz, sem gastar nada, é toda noite quando eu vou dormir, eu coloco meu celular despertar, né?
4: Uhum.
0: Pois no outro dia, para mim trabalhar, né?
4: Claro.
0: Então assim, a gente quando vai dormir, a gente não sabe se no outro dia a gente vai acordar ou não. Quando meu celular desperta, eu consigo abrir meu olho e respirar, para mim é gratificante, pois eu sei que estou viva, né? Porque, primeira coisa, agradecer a Deus, gratidão a Deus, por eu estar viva, pela minha saúde e pelo dom da vida. O que me deixa feliz também é uma mensagem inesperada, uma declaração de amor, tudo. Uma mensagem dos meus filhos, né? Pois tem pessoas que acham que é tudo sobre dinheiro, presente.
4: Uhum.
0: Precisa gastar dinheiro, não. Tem tantas coisas assim que você pode presentear o outro sem gastar nada, como um beijo, uma mensagem que, né, que aquilo te deixa muito feliz, é muito gratificante. Eu quero ouvir a música Viva a Vida, de Felipe Durão.
4: Essa música é linda demais, hein, Lu? Obrigado pela tua participação aqui, um dia abençoado a ti e a família. Vamos valorizar os nossos anunciantes aqui e agora. 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E nós voltaremos daqui a pouquinho com mais ouvintes na manhã.
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0: Aê, meus amigos e amigas, alegria, e bota alegria nisso, na manhã catarinense, aquela energia boa, aquela vibe boa, né, dona Tere? Fala com a gente aí, minha querida, bom dia.
1: Marildo, eu sou Terezinha Schneider e o que me faz feliz é não ter inimizade e ter amigos de verdade. E tá de bem com a família e com saúde e poder ajudar quem precisa. Se eu posso ajudar, eu não deixo para amanhã. Um beijo, um abraço e tudo de bom.
0: Isso aí, dona Terezinha, mandou bem, mandou bem. Eu tenho um ditado que diz assim: olha, meu filho, se você tem bons amigos, você tem um grande tesouro. Se você não tem, é melhor andar sozinho do que mal acompanhado, né? É, os pais sempre ensinavam a gente assim. Tem mais gente falando aqui. Oi, bom dia.
2: Bom dia, Marildo, tudo bem? Eu, Zira Dervaldo Oeste. Minha maior alegria é ver que meus filhos estão bem, estão trabalhando, e que meus netos também estão bem. E quando me ligam, que nem ontem, me chamam de vó. Oi, vó, tá tudo bem? É isso, a minha melhor, maior alegria é ele estando bem, eu fico bem e fico alegre também. Um abraço, tenha uma boa segunda-feira, fiquem com Deus.
0: Senhora também, dona Elzira. Oi, dona Ivanir, bom dia.
3: Bom dia, Marildo Monteiro. Aqui é Ivani Pereira, de Bom Jesus, de Loteamento Bom Jesus, Baixo Bonita.
0: Tá.
3: Ah, respondendo a perguntinha ali, o que me deixa mais feliz é acordar, abrir o olho, sem uma dor, nada, com bastante paz, bastante saúde, que é a saúde em primeiro lugar, porque aí depois vem os filhos, neto, tudo, meu, aquela alegria, gente, meu Deus, né, para fazer o que eles, que sabe que neto é o segundo filho da gente, meu Deus do céu.
0: Uhum.
3: Então, a minha felicidade maior é a saúde, em primeiro lugar, depois o mais a gente leva.
0: Isto aí, valeu.
3: Tenha um bom dia, bom começo de semana abençoado.
0: Será, já está sendo. O que te faz feliz sem gastar dinheiro é a provocação de hoje. Quem está falando comigo agora, bom dia.
4: Bom dia. O que me deixa feliz é quando os meus filhos estão em casa e quando eu chego de algum lugar e o meu cachorro faz uma festa quando me vê. Um bom dia para vocês. Deus abençoe.
0: Amém. É a Dejane essa, né, que falou comigo aí. Cristiane, fala agora. E bom dia, Cristiane.
5: Bom dia, Marilda. É a Cristiane de Ervaldo Oeste. Sobre a perguntinha, de manhã, quando você levantar, uma pessoa te olhar, te dar um bom sorriso, já é uma grande felicidade.
0: Uhum.
5: E tirando a felicidade da família da gente, né?
0: É verdade.
5: Qualquer conquista deles, assim, já é um, nossa, uma grande alegria, né?
0: É verdade.
5: E pode ser uma música, de repente, do Amado Batista.
0: Tá bom.
5: Ou se não, a próxima. E um bom dia para vocês.
0: Para a senhora e toda a família, aquele abraço carinhoso. Bom dia para Vanessa Ferrari. Bom dia para o Walter também. Obrigado. Vamos a Tere de Joaçaba, que tá ouvindo a gente aí. Fala, Tere! Se perdeu, né, Alonso Martins? Que sacanagem. Agora eu te peguei, né? Pode seguir aí tua ordem, meu irmão. Alô, bom dia.
6: Bom dia, Marildo. O que me deixa feliz é ver a minha família, minhas crianças aí com saúde, com a graça de Deus e do Pai aí, sabe? É, isso deixa muita gente muito feliz. E ouvir vocês todo dia na rádio aí, né? Estamos aí junto.
7: Oi, Marildo, se tem uma coisa que me deixa muito, muito feliz, é quando o tempo está muito quente, assim, você olha assim para o quintal, a grama está toda querendo morrer, toda ressecada, as árvores, tudo, as folhas amareladas, e de repente vem aquela bênção de Deus, aquela chuva leve, devagar, para não machucar as plantas. Nossa, você vê a vida renascendo. Nossa, isso me deixa muito, muito feliz. Tá bom? Bom dia.
0: Um abraço carinhoso, tudo de bom. Samarone, fala comigo aí, meu irmão. Diga lá.
8: Bom dia, Marilda. Tudo certo? Samarone por aqui. Motorista da saúde de Joaçaba. Então, rapaz, o que me deixa feliz é Deus permitir que eu me acorde todos os dias para que eu possa correr atrás da máquina, para que eu possa correr atrás dos meus sustentos e ter a família, né? A família ao lado ali sempre, é tudo de bom, né? Então, o que me deixa feliz é ter Deus no coração, sempre, sempre. Então tá, grande abraço. E manda uma música aí pra galera, os motoras da saúde aí.
0: Isso aí, né?
8: O Eloy, o Douglas, Felipe e todos que tiver na sintonia da Rádio Catarinense.
0: Dirceu.
8: Valeu, valeu, grande abraço.
0: Valeu, irmão. Ótimo dia e tudo de bom pra você e pra toda geral aí, né? Quem fala agora comigo? Oi, bom dia.
9: Bom dia, Marildo Monteiro. O que me deixa feliz sem gastar dinheiro é ouvir os meus netos dizer, vó, eu te amo. A Valentina chega correndo, me abraça e diz, ô, vovozinha, eu te amo, isso máximo me deixa numa alegria que, nossa, é tão bom a gente ser feliz. Um abraço, fique com Deus. Que Deus abençoe vocês aí da rádio.
0: Obrigado, dona Marli. E com ela encerramos a participação da galera aqui. Claro que não deu para botar todo mundo no ar, porque a gente não tem tempo. Mas eu vou ler aqui, vou ouvir os áudios, vou botar o nomezinho de vocês, porque tem prêmio aí, né, gente? Durante a semana, não dá pra gente vacilar. 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Muito obrigado, a gente volta já. 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
24: Quando o assunto é emoção, José Augusto sabe como tocar fundo no coração. Dono de uma voz marcante e de sucessos que embalaram muitas histórias de amor, ele surpreendeu ao regravar Só Quero Um Xodó, clássico de Dominguinhos. Com sua interpretação romântica, deu nova vida à canção, sem perder a doçura e o sotaque nordestino que encantam gerações. Uma mistura de saudade, carinho e aquela vontade de ter um xodó só pra chamar de seu. Aumente o som e deixe o embalo da música te levar.

0: com ele, né? Música de Dominguinhos, Eu Só Quero um Xodó, valeu, José Augusto. Gente, sobre as brincadeiras de hoje, que coisa bonita ouvir tantas histórias e perceber que as melhores coisas da vida realmente não estão à venda, né? Hoje a gente descobriu que a felicidade mora nos abraços, nos encontros, nas amizades, na fé, na família, né? As lembranças e nos pequenos momentos que muitas vezes passam desapercebidos na vida da gente. Obrigado a todos que participaram do nosso A Provocação de hoje e mostraram que a alegria verdadeira não depende de grana, mas sim de capacidade de valorizar aquilo que já faz bem ao coração. E nesta semana você encontre muitos motivos para sorrir, porque algumas das maiores riquezas da vida são de graça e estão do ladinho da gente. Até a próxima provocação, tá bom, queridos? É isso aí. Valeu.
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0: Para quem tá chegando, ouvindo a Catarinense agora, obrigado. E a música do Felipe Duran, que tinham pedido antes no programa, Viva a Vida, que tem uma letra maravilhosa, né? Vamos lá.
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0: E aí, curtiu? 10h39 da manhã, meus queridos. Música linda, viva a vida. Já, já tem mais pra você.
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0: 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A gente volta já.
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meus amigos queridos, tudo de bom, obrigado pela audiência. Amarildo, bom dia, sou Elizabeth, quero pedir uma música do Amado Batista, oferecer uma senhorinha, dona Saldina, é uma querida, ela adora escutar o programa da Alegria aí na Rádio Catarinense, ela tem 84 anos de vida, é uma amada. Poxa vida, nós tivemos tantos pedidos de Amado Batista hoje, então vai para todo mundo que pediu aí, né? Vamos ouvir aí com todo carinho do mundo.

Valeu, 10h48, amado Batista Reizinho no programa da Alegria, Quarto Negro. Olha, gente, foi perdido hoje um cano de escapamento de carro novo em nome da Auto Giro, né? Se alguém encontrar um escapamento aí em via pública, avisa a rádio aqui onde está, tá? Avisa que o pessoal da Auto Giro vai buscar, tá? Acabou perdendo, o escapamento novo caiu de cima, né? Do veículo de transporte e acabaram perdendo. Então, se você ver, vocês encontrou, liga para nós aqui que a gente entra em contato com eles e eles vão buscar. Fechado? Obrigado pelo carinho de vocês. Daqui a pouquinho, agenda de hoje.

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9: Salve, galera simpática do meu Brasil, varonil, 10h54 da manhã, com alegria, com energia boa, com aquele astral maravilhoso. Chegou a hora de celebrar o seu aniversário.
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9: É isso aí, meus queridos. Felicidade, alegria, seu aniversário. Vamos celebrar vida. Que Deus abençoe. Hoje já o som Balan de Vanessa Ferrari e família para ele. Parabéns, Dona Santina Lissa da Cas, dos netos Ariana e Luiz e toda a grande família Agrimoni, que mandou aqui homenagem para a senhora com todo carinho, viu? Bom dia, quero oferecer na agenda do aniversariante Amarildo hoje para Carmelindo Paulo Prando, que completa 88 anos de vida, de toda a grande família. Parabéns, saúde e felicidade. E hoje para Dona Terezinha, que pediu e deu tempo de rodar, Dona Terezinha. Roberto Carlos, Águia Dourada, que música linda, meu Deus do céu.

0: Roberto Carlos, Águia Dourada, que música linda, que bela mensagem, né, amigos queridos? Parabéns, felicidade, saúde, muitas alegrias no seu dia. Vem aí o show de bandas pra você na manhã catarinense. Continua com o Radião ligado aí.
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isso aí, galera. Essa musiquinha aí dá uma chacoalhada na galera, última hora da manhã. Vamos botar alegria nisso, energia nisso, porque o show de bandas está no ar nesta maravilhosa segunda-feira. De cabeça inchada para os brasileiros, mas a vida segue, não tem problema não. Daqui a 4 anos estaremos de volta e torcendo pelo Brasil, né? Não tenha dúvida disso. Vamos nessa, meus queridos. Daqui a pouco volta o Campeonato Brasileiro, daí a gente vai chofer pelo Grêmio, pelo Inter, pelo Flamengo, Palmeiras, vão pra isso. E a galera nem sofre tanto, né? Mas tem time aí que vai dar dor de cabeça pra gente aí, pode ter certeza. Então, vida que segue, sorrisão nessa cara linda. E a gente aperta o play pra começar a festa da manhã.

0: Vamos nessa, meus queridos amigos, botando alegria na sua vida, felicidade, é isso que a gente precisa, o mundo precisa disso, né? 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
3: Esse é o astral da Catarinense, nossa manhã, né, gente? Que tem encerração aí, vamos com calma, com cuidado pelas estradas, no interior também, né? 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E tem áudio de agradecimento de uma queridona aqui do programa da Alegria, dona Lúcia, bom dia, diga lá.
4: Bom dia, Marildo Monteiro, eu tô passando aqui em agradecimento a minhas amigas que comemoraram meu aniversário aqui na sexta-feira, na minha residência, nome de Dona Marlene Frarão, Dona Nair Prestes, Elisiana Daló, Salete, Dona Márcia, Elisa, Vanessa Rocha e Jandira. Deixa aqui o meu agradecimento a cada um de vocês. E meu muito obrigado. E se for possível, eu gostaria de ouvir uma música com Portal do Sul, a nova. Te agradeço, tenha um bom dia. Lúcia Campelo.

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15: 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Vamos em frente com todo o carinho do mundo. Obrigado pela energia boa que emana de cada um de vocês que me ouve na manhã catarinense. Isso é algo maravilhoso, né? Obrigado pelo carinho.
16: Bom dia, Marildo. Tudo bem? É a Miriam de Santa Lúcia de Aborá. Pra da música da banda Nova Versão, Tudo Bagunçado. Fez para todos os ouvintes que tenham para vocês e da rádio. E tenha todos uma ótima abençoada segunda-feira e uma boa semana.
17: E agradecimento.

0: Isso aí, galera.
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1: 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Nossa, meus amigos queridos, como é que tá a sua manhã? Como é que começou a sua segunda-feira? Começou bem? Vai ser uma semana maravilhosa, pode ter certeza. Daqui a pouquinho já tem as notícias do Grande Jornal, muita informação pra você aí, viu? E aqui vamos chegando com música bonita pra toda a turma que se amarra na banda, né? Da Núbio Azul, música nova dos meninos, vamos ouvir aí, ó.

0: 11 horas 33 minutos. Que manhã, né, galera? Obrigado sempre por essa alegria. 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
6: A funerária São Sebastião, juntamente com seus familiares, comunicam com grande pesar o falecimento de Pedro Tessari, que veio a óbito no dia de hoje. O corpo está sendo velado na Capela Mortuária de Erval Velho e a celebração de despedida será hoje às 15h30, no próprio local. Comunicamos com pesar o falecimento do senhor Pedro Tessari. Hora catarinense, 11h40 da manhã.
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6: Vamos nessa, né, meus queridos? 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São 11h40, né? Boa segunda-feira, bom finalzinho de manhã pra quem tá catarinense, obrigado. Mandar um abração aí pro Jami, pra Marizana, pra Yara, pro Ivan, né? Toda a família aí, boa segunda-feira, tá, meus queridos? Aquela polenta, aquela galinha de sábado, meu Deus. Obrigado pelo convite aí, que Deus abençoe sempre a família de vocês, tá? Obrigado pelo carinho, os amigos agradecem do fundo do coração. Vamos em frente, são 11h40. O que a gente vai tocar agora aqui, meu amigo? Ah, música do São Francisco. Vamos ouvir então aí, ó.

É isso aí, eu vi um grito bem grande ouvindo a Catarinense. E aí? Mas ó, gente, quero fazer um pedido, sabe? O pessoal foi no mercado Passarela, né? E no final de semana, é isso? E a Ariadne Trevisol esteve no mercado e ela acabou deixando a bolsa e esqueceu a bolsa lá, né? E lá tem um monte de documentos, carteira de motoristas, pertence e outros. Então, se alguém encontrou essa bolsa, por favor, deixe aqui na Rádio Catarinense, né, gente? Vamos praticar o bem. Eu sempre digo assim, tem que praticar o bem, né? Quando você deixa a bolsa lá, você pratica o bem, né? E aí, se você encontrou essa bolsa, devolva aqui na Rádio Catarinense todos os pertences em nome de Ariadne Trevisol. Combinado? Esse é o pedido que a gente faz. Se você encontrou, devolva aqui na Rádio Catarinense. Vamos ficar muito gratos, né? Em nome de toda a família aí, tá certo? Então, ajuda aí. Vamos botar a bondade pra fora. Você que encontrou a bolsa de Ariadne Trevisol no Passarela no último sábado, devolve, por favor, aqui na Rádio Catarinense. A gente agradece, aí já vamos entregar pra família, beleza? Dado o recado, e agora é hora da banda Doce Pecado. Tá aí, ó.

0: Deus. É, gente, música boa, hora do almoço, pra quem tá se preparando pra almoçar, bom almoço, e pra gente fechar o show de bandas, que tal essa aqui, ó?
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0: Valeu, Passarela Sofrendo e Vivendo. Lascou TVs, né? Tá na hora, né, Eliseu? Vamos embora, então. Gente, obrigado pelo carinho, pela audiência, pela manhã maravilhosa dessa segunda-feira. Começando com o coração de boa na lagoa. Começando com aquela alegria de sempre, né? Com muita vontade, a nossa semana. Que seja um dia muito abençoado para você. Continua, catarinense. Fique agora com a santa bênção do Papa, o Grande Jornal e mais um monte de atrações que tem durante o dia para você. Fiquem com Deus e até às 4:30.
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0: A santa bênção desta segunda-feira para Gelson Balan de Vanessa Ferrari e família pelo aniversário dele. Em memória de Beatriz Diesel, a pedido de Clóris e de toda a família, com grande sentimento. Para Santina Alissa da Cás, pelo aniversário dos netos Ariana e Luiz Lagrimone e de toda a grande família, ela com todo carinho. Também a bênção de hoje é dedicada pelo aniversário de Carmelindo Paulo Prando, que completa 88 anos de vida, de toda a família. A bênção para Maísa, esposa Jurema, para mim Alexandre Plusinski e todos os nossos membros da família. Também a bênção de hoje é dedicada às pessoas enfermas, internadas nos hospitais, doentes em casa, as pessoas que cuidam as famílias, para que tenham a força necessária e a proteção para que consigam vencer os obstáculos. Vamos à bênção do Santo Papa João Paulo II com muita fé.
2: Pai nosso que estais no céu, santificado seja o vosso nome, venha a nós o vosso reino, seja feita a vossa vontade, assim na terra como no céu. O pão nosso de cada dia nos dai hoje, perdoai-nos as nossas ofensas, assim como nós perdoamos a quem nos tem ofendido. Não os deixeis cair em tentação, mas livrai-nos do mal. Amém.

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4: Criada a comissão para analisar a medida provisória que pretende recompensar bons pagadores. Santa Catarina pode registrar mais de 2,3 mil casos de câncer de cabeça e pescoço em 2026. Comissão Especial aprova Fundo Constitucional do Sul e Sudeste e aumento de 1% para o FPM. Lançado edital para a construção do contorno viário de Joaçaba, Ervaldo Oeste e Luzerna. Prefeitura de Joaçaba assina a ordem de serviço para a construção de 30 moradias do programa Casa Catarina. Audiência pública da ANTT acontece nesta quarta em Joaçaba. Justiça Eleitoral suspende campanha digital contra Jorginho Melo e mira autor dos anúncios. Gerente Regional de Educação informa encaminhamentos ao final do semestre letivo. Rodrigo Pedrini deixa o Instituto do Meio Ambiente. Jovem é preso após ameaçar a mãe de morte e danificar móveis da casa. Segunda-feira, 6 de julho, temperatura da 15 marcando 16 graus. Boa tarde. Meio-dia, 2 minutos, está no ar mais uma edição do Grande Jornal da Catarinense, Antena 100 FM.
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4: Vamos com as informações do tempo, direto da agência PD Radar com Daniel Palobianco.
8: A semana começa com maior cobertura de nebulosidade em partes do estado devido ao deslocamento de uma frente fria. Em algumas cidades, principalmente da porção oeste, houve registro de chuva nas últimas horas e ao longo do dia de hoje, em algumas cidades aqui da nossa região, pode chover também. Temperaturas seguem baixas e aquela sensação de frio. Amanhã o ar polar mais seco avança com mais força, limpando a atmosfera e mantendo o ar mais gelado. Temperatura máxima hoje prevista de 19 graus e frio na próxima madrugada. Madrugada de 5 graus em Água Doce, Alto Bela Vista, Arabutã, Arvoredo, Campos Novos e Joaçaba. Daniel Palobianco, da agência PD Radar, com exclusividade para catarinense.
4: O Congresso criou a comissão mista que irá debater a medida provisória dos programas Desenrola, Adimplentes e Fies Empreendedor. O objetivo é prevenir o superendividamento e ampliar o acesso a um crédito mais sustentável para trabalhadores informais e graduados pelo FIES que mantêm suas contas em dia. Os detalhes com o repórter Douglas Castilho.
9: O Congresso Nacional designou a comissão mista que irá debater a medida provisória que institui os programas Desenrola Adimplentes e Fies Empreendedor. Assinada pelo presidente Lula, a MP tem como objetivo prevenir o superendividamento e ampliar o acesso a um crédito mais sustentável para trabalhadores informais e graduados pelo FIES que mantém suas obrigações financeiras rigorosamente em dia. A nova legislação prevê que os trabalhadores do mercado informal renegociem dívidas de até R$15 mil por instituição financeira, com taxa máxima de juros limitada a 1,99% ao mês. Trata-se de uma expansão do novo Desenrola Brasil, desenhada para dar fôlego financeiro a uma parcela da população que mantém as contas em dia. O senador Humberto Costa, do PT de Pernambuco, apontou que a medida confere um alívio para a população diante da atual política de juros.
10: Ela atinge os trabalhadores informais da economia brasileira, pessoas que, apesar de todas as dificuldades, estão conseguindo pagar as suas contas, mas certamente se nós tivermos juros mais realistas, menos escorchantes, elas poderão fazê-lo com muito mais tranquilidade.
9: O texto prevê um aporte de R$3 bilhões da União para garantir as operações do programa. Os beneficiados ficarão impedidos de fazer apostas em plataformas eletrônicas, as BETs, que são apontadas pelo governo como uma das maiores causas de endividamento atualmente. O período de proibição será de 6 meses. O senador Isalci Lucas, do PL do Distrito Federal, manifestou preocupação com a gravidade da crise de inadimplência no país e apontou os gastos do governo como sendo causadores dos juros altos.
11: O que o agiota faz quando o cara não paga? É o que o Brasil está acontecendo, né? Quer dizer, você não tem recurso hoje para amortizar a dívida. Então, se a gente não buscar uma alternativa de recurso para diminuir a dívida, para diminuir os juros, a gente está numa situação caótica.
9: A MP prevê também uma linha de crédito para beneficiários do FIES, inclusive aqueles que forem sócios de empresas com histórico de adimplência no programa, ou seja, com o pagamento das últimas 36 parcelas em dia, sem renegociação. A medida nomeada FIES Empreendedor ainda terá suas taxas e prazos definidas pelo Ministério da Fazenda. Da Rádio Senado, Douglas Castilho.
4: Obrigado, Douglas. Santa Catarina pode registrar mais de 2,3 mil casos de câncer de cabeça e pescoço em 2026. Na campanha Julho Verde, CEPOM reforça alerta para sinais da doença e destaca que o diagnóstico precoce aumenta as chances de cura. Mais informações com a repórter Carol Denardi.
12: O Centro de Pesquisas Oncológicas de Santa Catarina promove durante este mês a campanha Julho Verde, de conscientização sobre o câncer de cabeça e pescoço. A ação reforça a importância da prevenção e do diagnóstico precoce, já que Santa Catarina deve registrar mais de 2.300 novos casos da doença neste ano, segundo estimativas do Instituto Nacional de Câncer. O diretor-geral do CEPOM e cirurgião de cabeça e pescoço, Dr. Alvin Lemel, pontua a importância da campanha para ampliar a conscientização do catarinense.
13: O próprio nome já diz, né? É conscientização em relação ao câncer de cabeça e pescoço. A população precisa saber que o câncer de cabeça e pescoço, ele existe, é uma entidade que pode ter desfechos fatais em um curto período de tempo, mas que também ela é previsível e prevenível. Diagnóstico precoce, cura. Diagnóstico avançado, sofrimento, dor e um desfecho final desagradável.
12: O câncer de cabeça e pescoço pode atingir regiões como boca, língua, garganta, laringe, tireoide e glândulas salivares. Entre os principais fatores de risco estão o cigarro, o consumo excessivo de álcool e a infecção pelo HPV. O Dr. Alvin explica quais sinais e sintomas devem servir de alerta para a população.
13: Ferida que não cicatriza na boca, no lábio, dor para engolir, dificuldade para falar, dificuldade para respirar em casos avançados, halitose, a saliva com laivas de sangue, dependendo até sangramento nasal, dependendo da extensão do tumor, e aquela íngua no pescoço que ao invés de desaparecer, ela vai só aumentando.
12: A prevenção passa por hábitos de vida saudáveis e pelo acompanhamento adequado da saúde bucal.
13: Evitar o cigarro, parar de fumar, evitar o uso de bebidas alcoólicas, principalmente os destilados, higiene dentária, né, bucal, né, um higiene, tratamento dos dentes em mau estado. Aí tem alguns outros fatores, tipo doença do refluxo, mas eles são mais coadjuvantes. Os principais, bebida, cigarro e o HPV.
12: As atividades do Julho Verde também estarão presentes no 4º Congresso do CEPOM, nos dias 17 e 18 de julho, em Florianópolis. De Florianópolis, da Rede de Notícias AKERT, Carol Denardi.
4: Obrigado, Carol. Uma comissão especial aprovou em Brasília o Fundo Constitucional do Sul e Sudeste, aumento de 1% para o FPM, o Fundo de Participação dos Municípios. Os recursos serão resultantes do imposto de renda, do IPI, Imposto sobre Produtos Industrializados, e Imposto Seletivo. Confira na reportagem de Rita Sardi.
14: A Comissão Especial da Câmara dos Deputados aprovou por unanimidade o relatório que cria o Fundo Constitucional do Sul e Sudeste e estabelece o aumento do FPM, o Fundo de Participação dos Municípios. Pelo texto relatado pelo deputado Arnaldo Jardim, do Cidadania de São Paulo, os cofres municipais serão reforçados com um aumento de 1% nos repasses da União para o FPM. Essa parcela de mais um ponto percentual será uma quarta a ser paga anualmente no mês de março. Arnaldo Jardim disse que a aprovação dessas propostas era aguardada pelas regiões Sul e Sudeste e por todos os municípios do país.
15: Acho que é uma questão de justiça aprovarmos um fundo para outras duas últimas regiões que não têm fundo constitucional. O Norte tem, o Nordeste tem e o Centro-Oeste tem. Nós somos a favor que tenham, votamos todos sempre a favor disso. Agora queremos a reciprocidade, o fundo Sul-Sudeste. E os municípios há muito tempo pleiteiam essa ampliação, está na hora de reconhecer. Crescentes responsabilidades têm sido repassadas aos municípios e a concentração de arrecadação ainda é no governo federal e nos governos estaduais. Então é justo que se amplie a participação dos municípios.
14: Os recursos para abastecer os fundos e o FPM virão da arrecadação do Imposto de Renda, IPI, e do novo Imposto Seletivo instituído pela Reforma Tributária. O presidente da Comissão Especial, o deputado catarinense Valdir Cobalcini, do MDB, disse que vai conversar com o presidente da Câmara, Hugo Mota, para que a proposta seja votada o quanto antes no plenário. Cobalcini estima os recursos que as regiões Sul e Sudeste vão receber com a aprovação dos fundos.
16: Cada uma das regiões, a exemplo do que tem o Nordeste, o Norte e o Centro-Oeste, cada um dos fundos, tanto do Sul quanto do Sudeste, algo em torno de 10 bilhões ano a serem divididos por todos os estados, tanto da região Sul quanto da região Sudeste.
14: Por se tratar de uma proposta de emenda à Constituição, o texto terá que passar em dois turnos no plenário da Câmara para então seguir para o Senado. De Brasília, da Rede de Notícias Acaerte, repórter Rita Sardi.
4: Obrigado, Rita. A seguir no Grande Jornal, lançado edital para a construção do contorno viário de Joaçaba, Ervaldo Oeste e Luzerna. Prefeitura de Joaçaba assina a ordem de serviço para a construção de 30 moradias do programa Casa Catarina. A audiência pública da NTT acontece nesta quarta em Joaçaba. Justiça Eleitoral suspende campanha digital contra Jorginho Melo e mira o tour dos anúncios. São 12 horas e 13 minutos. Empresa que anuncia no rádio vende mais.
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4: A última sexta-feira aconteceu aqui em Joaçaba o lançamento do edital para a construção do segmento 1 do contorno viário de Joaçaba. Ervaldo Oeste e Luzerna. A cerimônia que reuniu diversas autoridades do estado foi conduzida pelo governador Jorginho Melo e pelo secretário de Estado da Infraestrutura e Mobilidade, Ricardo Grando. A nossa reportagem esteve acompanhando o ato. O Iorli Ricardo tem as informações. Boa tarde, Iorli.
6: Olá, boa tarde. O governador Jorginho Melo lançou na última sexta-feira o edital para a construção do segmento 1 do contorno viário de Joaçaba, Ervaldo Oeste e Luzerna. O trecho tem 9,9 quilômetros, ligando a BR-282 até a comunidade de Duas Casas e receberá investimento de mais de 78 milhões de reais. A mega obra é fundamental para a mobilidade regional ao criar uma rota alternativa à passagem urbana dos municípios. O governador Jorginho Melo destaca a grandiosidade da obra e sua importância para a região.
7: Eu tenho uma forte intenção de dar para Joaçaba e Erval e Luzerna o tão sonhado contorno viário. Uma obra que passa de 230 milhões. Vamos começar agora gastando 140, 80 de um lado, 60 do outro. Joaçaba é mais fácil de fazer porque já tem estrada aberta. Em Erval nós vamos ter que abrir estrada nova, mais uma ponte vamos fazer lá em Luzerna, Boca do Peixe. Então é uma obra complexa.
6: A Secretaria de Estado da Infraestrutura e Mobilidade produziu um projeto com mais de 3 mil páginas. O secretário de Estado responsável pela pasta, Ricardo Grando, ressaltou a complexidade da execução da obra, que é aguardada há décadas.
8: Essa é uma demanda, um sonho muito antigo, de quase 50 anos. Um contorno viário de difícil execução. A topografia aqui na região é difícil, porque é muito corte em rocha. Então nós, obviamente, estudamos a melhor alternativa de fazer e hoje, junto com o governador Jorginho, publicamos o decreto para que no dia 11 de agosto nós já recebamos as propostas para que a gente possa selecionar a empresa e começar o primeiro trecho, que será aqui em Joaçaba.
6: O contorno viário de Joaçaba, Ervaldo Oeste e Luzerna prevê um novo trevo no entroncamento com a BR-282 e a inserção junto à rua José Firmo Bernardi, próximo ao Campus 2 da UNOESC Joaçaba. Além disso, estão previstos uma nova ponte de 47 metros de extensão, acostamentos, sistemas de drenagem e contenções de encostas. Este é o primeiro trecho do contorno viário, que ao todo possui 17 quilômetros. A intenção é dar mais mobilidade com a construção de duas pistas, acostamentos, pontes, obras de contenção, drenagem e sinalização. Anfitrião do evento, prefeito de Joaçaba, Wilson Sartori, ressaltou que a obra será um marco para o município e toda a região.
9: Com certeza essa é uma obra que vai marcar o futuro de Joaçaba. Será Joaçaba antes e depois desse contorno. A gente sabe que além de abrir uma nova via, isso vai trabalhar muito na melhoria da nossa mobilidade urbana, vai levar um fluxo de veículos que hoje vem para a universidade, que vai trabalhar por fora da cidade, vai criar rotas novas, alternativas de negócio, de empreendimentos, de novas estruturas que vão fazer com que Joaçaba se transforme realmente nesse polo regional que é. E, ao mesmo tempo, ela vai ajudar todos os municípios aqui vizinhos.
6: A Central de Jornalismo para o Grande Jornal, Orly Ricardo.
4: Obrigado, Orly. A Prefeitura de Joaçaba assinou na última sexta-feira a ordem de serviço que autoriza o início da construção de 30 unidades habitacionais do programa Casa Catarina. A iniciativa é coordenada pela Secretaria Municipal de Assistência Social por meio do setor de habitação e representa mais um avanço nas políticas públicas voltadas à redução do déficit habitacional no município. A secretária responsável pela pasta, Sandra Pacheco, comentou sobre esse importante momento.
10: Para Joaçaba é muito importante, né? Os programas habitacionais em todo o Brasil e em Santa Catarina, a gente sabia que não estava acontecendo. Estava muito nesse período que eu estou como gestora, trabalhando muito para que isso viesse a acontecer. E hoje a gente está dando o primeiro passo, né? Joaçaba precisa investir na área de interesse social. E com esse recurso do governo do estado, desse programa Casa Catarina, nós vamos estar construindo 30 casas. Então, quero dizer para a população não ficar desesperada em querer fazer a sua inscrição, que nós estamos estudando o processo de edital e vai ser feito um chamamento público, que vai ser aberto durante um período para que as famílias possam vir se inscrever, né? Esse programa, ele prevê um valor mínimo de salário mínimo, que é até 5 salário mínimo por família, né? Mas é o mínimo que ele coloca. Mas tem outros requisitos que nós precisamos estudar para que a gente realmente possa contemplar as famílias que precisam de habitação no município.
6: Como mencionado, é um convênio com o governo do estado, então tem a parte do governo e também a contrapartida do município. Em termos de valores, o que que isso corresponde?
10: Sim, então o governo do estado está passando 3 milhões e 300, né, em torno para nós, para as construções das casas, e a contrapartida do município é 1 milhão e 800. Foi na aquisição dos 30 terrenos, né? Então nós temos um terreno na parte alta da cidade, que é no Jardim Cidade Alta, temos 23 na Vila Militar e também temos 6 no São Brás, né? Então são esses 30 terrenos que nós vamos estar trabalhando com as famílias que foram contempladas. Por isso que a gente já quer começar o edital o quanto antes, porque a gente trabalha com as famílias, né, para que elas entendam o processo de construção dessa casa, que não pode ter ampliação, né, é uma modalidade diferente. A gente confia muito nessa empresa, né, que ela, a gente vai estar fazendo a fiscalização dessa obra. Então, para Joaçaba, para mim, é um momento muito emocionante estar falando que nós estamos recebendo 30 casas aqui no município de Joaçaba.
6: A gente fala em casas populares. O que contempla, né, os cômodos dessas casas?
10: Sim, é uma casa de em torno de 37 metros quadrados, né, com 2 quartos, sala, cozinha. Então, banheiro, né, são uma casa para uma família, né? A gente sabe a necessidade que tem de habitação, a gente sabe alguns bairros, né? Como o prefeito mencionou, nós estamos com um projeto também em andamento na Cachoeirinha, né? Então, assim, a gente não fica divulgando muito para não dar muita ansiedade, a gente precisa ter o concreto. Então, hoje, a gente tem a parte concreta, que foi desde setembro do ano passado, que toda a equipe da prefeitura, todos os setores envolvidos, a gente fez até um grupo de WhatsApp que a gente chamou Operação Casa Catarina, onde cada um tinha sua função e fomos trabalhando para que a gente chegasse hoje, né? Porque o projeto do Casa Catarina, ele vem com uma situação que não pode ser terreno que tenha qualquer declive, né? Aclive, que seja um terreno plano, né? Que não pode ser aterrado. Então, existe toda uma especificidade desse projeto que para Joaçaba foi difícil. Foi muito difícil achar 30 terrenos. Mas graças a Deus, com a equipe competente que nós temos aqui no município, vários servidores, a gente conseguiu esse projeto assinar hoje. Se a gente quer fazer isso e a população entenda que nós queremos fazer isso com seriedade, né? A gente sabe, muitas famílias que vão precisar, 30 casas não é suficiente para Joaçaba, né? Mas é o primeiro passo.
4: A secretária Sandra Pacheco ainda comentou sobre o cronograma das ações e a empresa que ficará responsável pelas construções das casas.
10: Sim, a empresa tem 12 meses para fazer isso, né? A gente vai começar, a engenharia está separando alguns terrenos para a gente já começar a terraplanagem, né? Segunda-feira a gente precisa fazer a limpeza desses terrenos e começar. Então, assim, vamos estar divulgando cada etapa desse processo, né? Para que a população tenha conhecimento e também a gente tem o conselho, né? O conselho de habitação, que é o fiscalizador, os vereadores e nós como cidadão também desse processo.
3: Essa empresa é da região?
10: Sim, essa empresa é de Erval do Oeste, da nossa terra mesmo, Stalk Engenharia, é o nome da empresa.
3: Tem um levantamento, como é que está o déficit habitacional aqui do município de Joaçaba?
10: A gente fez ano passado, né, um mapeamento da situação. A gente não conseguiu abranger toda a população, né, por mais que a gente teve pontos de que as pessoas pudessem estar se inscrevendo, porque teve duas etapas. A primeira você fazia a inscrição, na segunda a gente fazia uma entrevista. Né? Então, assim, nós temos um déficit aí em torno de 200 a 300 pessoas que realmente estão precisando de habitação. E nesse número tem pessoas que podem estar financiando, como pessoas que não conseguem ter esse financiamento. E depois desse mapeamento, a gente conversou com a Caixa Econômica, né? Porque a gente tenha qual os financiamentos que estão abertos, para que a gente possa divulgar isso para a população, né? Não vai ser através do município, é direto através da Caixa Econômica, mas a gente sabe que hoje, para a população de até 3 salários mínimos, não existe um financiamento para essa área.
3: Quais serão os custos dessas famílias contempladas nesse programa?
10: Essas famílias não terão nenhum custo, né? Então, o município entra com o terreno, o governo do estado com a construção, só que a casa fica no nome do município por 10 anos. Então, por 10 anos ela fica no nome do município para que não tenha venda, repasse para outras pessoas. Depois desse período de 10 anos, sim, daí a pessoa recebe a casa no seu nome. Então, nesse momento, ele fica como corresponsável. O responsável é o município.
4: Agência Nacional de Transportes Terrestres realiza quarta-feira uma audiência pública presencial em Joaçaba para discutir a concessão de importantes rodovias federais que cortam o estado de Santa Catarina. O encontro tem como objetivo apresentar e colher contribuições da comunidade, lideranças e entidades sobre os estudos e documentos que tratam da concessão rodoviária. Entre os trechos em debate estão segmentos das rodovias BR-153, BR-282, BR-470 e BR-480. A sessão será realizada a partir das 14 horas nas dependências da Universidade do Oeste de Santa Catarina, localizada no bairro Flor da Serra. De acordo com a NTT, a audiência é uma oportunidade para que a população participe ativamente do processo, contribuindo com sugestões. A presidente da Câmara de Vereadores, Jaqueline de Marco, confirma.
11: Então é um avanço aí para o nosso município e nossa região, um momento importante para a gente poder fazer esse diálogo em relação a essa concessão da duplicação da BR-282.
4: Essa audiência pública, vereadora, pode mudar o destino do que está programado? A senhora acredita que ela terá autonomia para ser decisiva nos encaminhamentos?
11: Com certeza, né? Esse justamente é o momento inicial de todo o cronograma para a sequência dos atos que vão findar com o leilão dessa concessão, para que alguma empresa, né, consiga fazer esse processo. E esse é o momento de ouvir a comunidade, entender aí as peculiaridades de cada localização e também o momento para que a gente possa interferir, questionar e dar sugestões, né? A gente sabe que nós temos alguns problemas críticos aqui no nosso município que são relacionados à BR-282, e entre eles aqui eu destaco a entrada do distrito de Santa Helena. Nós precisamos conversar sobre a entrada da escola no Perage, da linha Bate, outras comunidades ali próximas. A gente também precisa discutir a questão do CPJ, a gente precisa ter alguma alternativa para essa situação, em razão de ser o nosso centro de eventos e de a gente ter que poder investir nele com o acesso adequado. A gente precisa conversar sobre a pavimentação das marginais, o trevo do Chocodinho também é algo que precisa ser analisado e, claro, a questão do pedágio que vai ser localizado aí dentro do nosso perímetro urbano, o que vai prejudicar os nossos a cidadãos. Então, a gente precisa discutir esses pontos e avançar nisso. Então, com certeza, é o momento ideal para isso. Inclusive, a gente já tem a informação de que empresas estão instalando aparelhos para fazer a medição do fluxo de veículos em locais estratégicos para fazer um estudo de viabilidade de participação do leilão. Então, isso já aconteceu aqui no nosso município, esses aparelhos já foram instalados aqui na nossa localidade. Um exemplo disso é ali em frente ao CASEP, né, a entrada da escola no Peragem. Então, já está acontecendo essa medição e a gente precisa conversar, então, sobre esse tema, e esse é o momento.
12: Existem pessoas que entendem que em locais onde há praças de pedágios, as rodovias estão bem conservadas e oferecem um pouco mais de segurança para o usuário, como toda uma logística de serviços de guincho, de saúde, aquela coisa toda. No seu entendimento, essas praças de pedágios, elas trazem mais prejuízos ou benefícios?
11: É, não, com certeza a gente entende e a opinião das pessoas e compreende também isso, e a gente também entende que essa obra, ela, a concessão, ela vai ter que acontecer se a gente quiser melhorias nessa BR, mas a gente precisa adequar o projeto, né? Tem coisas importantes no projeto, coisas que precisam ser feitas aqui no nosso município e região, para que a gente possa aí, evoluir nessa questão de desenvolvimento, e por isso que é importante essa discussão. Eu vejo que, no nosso caso, e claro que a gente trata aqui de toda a região, mas eu sempre destaco o município de Joaçaba, eu acho que a localidade do pedágio aqui fica inviável em razão de estar dentro do perímetro urbano. Em um dos pontos desse projeto, justamente justifica que esses pedágios não estariam dentro dos perímetros urbanos, mas no nosso caso, a princípio, onde é a localização dele, ele estará, porque ele estará prejudicando todas as pessoas que vão até o Distrito Industrial ou até o Distrito de Nova Petrópolis, de Santa Helena, todas as outras comunidades ali, em razão da localidade dele. Então, isso eu acho que é importante a gente discutir e poder avançar nessa situação para que a gente não prejudique aí os nossos cidadãos que vêm dessas áreas mais afastadas todos os dias aqui para o nosso município, para estudar, trabalhar, utilizar dos serviços, entre outras coisas.
12: Pela proposta original, onde ele seria instalado?
11: Então, esse projeto é algo bem complexo e precisa de muito entendimento técnico dele. Então, a princípio, numa análise prévia e de localização através de das coordenadas, longitude, latitude, a gente compreende que, a princípio, ele estaria localizado antes da entrada ali da nossa escola no Perágio, né? Então, essa, a princípio, seria a localização dele, que justamente foi o local onde já foi instalado esses contadores de fluxo de veículo.
12: Legal, Jaqueline. Obrigado, viu?
4: Justiça Eleitoral suspende campanha digital contra Jorginho Melo e mira autor dos anúncios. Da redação, Marcelo Santos.
12: A Justiça Eleitoral de Santa Catarina determinou a suspensão imediata de 57 anúncios impulsionados pelo perfil bolsonarista Santa Catarina no Facebook e ordenou que a Meta, proprietária da plataforma, identifique o responsável pela página. A decisão liminar foi proferida pela desembargadora eleitoral substituta Luísa César Portela em ação proposta pelo Diretório Estadual do Partido Liberal. Segundo a representação, o perfil patrocinou entre abril e junho deste ano uma série de publicações e conteúdo político-eleitoral com críticas ao governador Jorginho Melo, pré-candidato à reeleição. O partido sustentou que o impulsionamento foi contratado por pessoas sem autorização legal e pediu a retirada dos anúncios, a identificação do administrador da página e a aplicação de multa. Ao analisar o pedido, a magistrada entendeu que há elementos suficientes para, em caráter preliminar, reconhecer a probabilidade de irregularidade. A legislação eleitoral permite o impulsionamento de conteúdo político apenas quando contratado por partidos, federações ou pré-candidatos. Além disso, a norma proíbe o uso de tráfego pago para divulgação de propaganda eleitoral negativa. Da redação para o Grande Jornal, Marcelo Santos.
4: Obrigado, Marcelo. A Secretaria de Educação de Santa Catarina definiu o recesso escolar de 23 a 31 de julho. A gerente regional de educação, Beatriz Agonel, falou sobre os encaminhamentos do encerramento do semestre.
13: Estamos finalizando o primeiro semestre letivo com a realização de uma parada pedagógica, que é um momento muito importante para a avaliação dos resultados, como também a organização do planejamento com a definição de estratégias que darão a continuidade do trabalho após o recesso escolar, que nesse ano será de apenas uma semana. A Coordenadoria Regional da Educação de Joaçaba, em acompanhamento permanente nas nossas escolas, vem apoiando os gestores, as equipes pedagógicas, para que no segundo semestre seja com um desenvolvimento de um planejamento comprometido e uma parceria cada vez mais forte entre a escola e a família. Também comunico

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1: Mega Sena Concurso 3027, número sorteado 6, 15, 16, 24, 34 e 47. Com 6 acertos, não houve ganhador. 44 apostas fizeram 5 acertos e estão levando R$45.413. Quem fez 4 acertos está levando R$996. Estimativa de prêmio do próximo concurso amanhã é de R$38 milhões. Loto Fácil Concurso 3.727. Uma aposta de Taubaté, São Paulo, fez 15 acertos, está levando R$4.523.720. Com 14 acertos, foram 329 acertos que estão embolsando R$1.737. Há prêmios menores para 13, 12 e 11 acertos. Estimativa de prêmio do próximo concurso hoje é de R$2 milhões. Quina Concurso 7.057, números sorteados 34, 38, 47, 63 e 75. Com 5 acertos, não houve ganhador. 40 apostas fizeram 4 acertos e estão levando R$10.897. Há prêmios menores para 3 e 2 acertos. Estimativa de prêmio do próximo concurso hoje é de R$6.200.000. Time Mania, concurso 2.411, números sorteados 20, 31, 35, 51 e 56, 59 e 79. Time do Coração, Floresta do Ceará. Com 7 acertos, não houve ganhador. Com 6 acertos, foram 2 apostas ganhadoras, Queimados, Rio de Janeiro e Votorantim, São Paulo. Cada uma está levando R$43.352. Há prêmios menores para 5, 4 e 3 acertos. Estimativa de prêmio do próximo concurso amanhã é de R$3 milhões. Loteria Federal, extração 6.080. Quinto prêmio, R$33.772. Quarto prêmio, R$44.518. Terceiro prêmio, 99.651. Segundo prêmio, 40.204. Primeiro prêmio, 80.246. Dia de sorte, concurso 1.237. Os números sorteados foram 1, 2, 6, 10, 11, 12 e 18. Mês da sorte, fevereiro. Com 7 acertos, não houve ganhador. 48 apostas fizeram 6 acertos e estão levando R$2.256. A prêmios menores para 5 e 4 acertos. Estimativa de prêmio do próximo concurso hoje é de R$1.300.000. Mais Milionária, concurso 369, números sorteados 4, 6, 20, 22, 26 e 41. Trevos sorteados 1 e 2. Não houve ganhador nas combinações principais. Com 5 acertos mais 2 trevos, houve uma aposta ganhadora de Joinville, que está embolsando R$348.398. Com 5 acertos mais 1 ou nenhum trevo, foram 27 apostas ganhadoras que estão levando R$5.734. Há prêmios menores nas demais combinações. Estimativa de prêmio do próximo concurso quarta-feira é de R$70 milhões. A seguir no Grande Jornal, em virtude das eleições, Rodrigo Pedrini deixa o Instituto do Meio Ambiente. As últimas informações da área de segurança pública. O comentário econômico de Rafael Ramalho. 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
13: 12:46.
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13: Mercado agrícola, valores sugeridos pela Copérdia para a região de Joaçaba. O quilo do suíno vivo está R$ 5,05, mais a tipificação da carcaça. Sacas de 60 quilos, o milho R$ 58, soja R$ 120, o trigo PH 78, R$ 64. Vamos agora ao comentário econômico de Rafael Ramalho.
0: Índice Bovespa inicia a semana em leve queda, recuando cerca de 0,4% nessa manhã e operando na faixa dos 172 mil pontos. Dólar comercial abre o dia praticamente estável, sendo negociado próximo a R$ 5,17. Já o Bitcoin opera em leve baixa, mas segue acima da marca dos 61 mil dólares, mantendo parte da recuperação registrada na última semana. O principal destaque desta segunda-feira é a divulgação do Boletim Focus, que voltou a mostrar expectativas de inflação e juros elevados no Brasil. Além disso, investidores acompanham a ata da última reunião do Federal Reserve e novos indicadores de inflação nos Estados Unidos que podem influenciar os próximos passos da política monetária americana. No cenário doméstico, o mercado também acompanha os desdobramentos das negociações comerciais entre Brasil e Estados Unidos. O governo brasileiro tenta evitar a imposição de novas tarifas sobre produtos nacionais, medida que pode afetar as exportações em alguns setores da nossa economia, caso avance. A expectativa agora fica para os próximos indicadores econômicos da semana, que devem ajudar a definir o comportamento da bolsa, do dólar e dos juros nos próximos dias. Da Alta Vista Investimentos, Rafael Ramalho.
13: Último dia 4 de julho marcou o prazo final de desincompatibilização voltado para a maioria dos servidores gerais da administração pública que concorrerão no próximo pleito eleitoral. Aqui em Joaçaba, o empresário Rodrigo Pedrini deixou o Instituto do Meio Ambiente, o IMA, para buscar uma vaga na Assembleia Legislativa de Santa Catarina.
2: Sim, exatamente, né? Como o governador já tinha feito um convite para nós, né? Para sermos pré-candidato, né? Continuamos fazendo o nosso trabalho no IMA, que é uma autarquia do Estado de Santa Catarina. E aí, visto que está chegando o prazo da desincompatibilização, né? Então nós desincompatibilizamos no dia 1º para ficar à disposição do governador, né? Seguimos como pré-candidato e agora na sequência, né? Com as convenções, tem tudo para se concretizar aí a nossa candidatura como candidato do PL do Meio Oeste Catarinense, né? Então a gente vai fazer esse trabalho. A gente sabe que pela nominata do PL, né? Nós temos candidatos muito fortes e o PL tem atualmente 11 cadeiras na Assembleia Legislativa dos 40 deputados. Provavelmente vamos fazer mais esse ano. Então nós temos chances reais, né? É importante ter uma representação maior na Assembleia Legislativa, né? Nossa pré-campanha é com esse intuito, né? Se Deus quiser, nossa campanha será assim também. Unir o Meio Oeste para que a gente possa ter cada vez mais representatividade e buscar o que o Meio Oeste precisa.
15: O último deputado da região foi o próprio Jorginho Melo em 2010, quando concorreu à Câmara dos Deputados. Como é que você vê isso, né? A região tanto tempo sem um candidato e sem um eleito, né, na Assembleia Legislativa?
2: Eu vejo isso assim como uma oportunidade e também uma responsabilidade muito grande, né? A gente vê aí, são mais de 16 anos que nós não temos uma representação efetiva na Assembleia Legislativa. E muitas das vezes a gente se contenta, né, com emendas parlamentares que vêm de pessoas até próximas aí de Concórdia, Chapecó, mas a gente sabe que vem menos do que a gente gostaria, né? Eu até esses dias estava conversando com algumas pessoas aqui da região, empresários, CDL, a CIOC, que a gente não pode, entre aspas, né, se contentar com migalhas, né? A gente tem que realmente ter pessoas aqui para a gente ter representação, para a gente conseguir trazer emendas vultuosas, porque a gente precisa de obras grandes, obras disruptivas, que vão mexer o ponteiro verdadeiramente aqui da nossa região.
16: Aqui na região Meio Oeste, Rodrigo, você será o único candidato do PL, já tem essa informação, né? Se haverá mais candidatos da mesma sigla?
2: Do PL para deputado estadual é para ser o meu nome como pré-candidato e posteriormente, né, passando a convenção como candidato.
16: Você já tem a experiência na carreira pública, vereador, candidato a prefeito aqui de Joaçaba, também essa passagem pelo IMA, como é que você faz para usar de tudo isso a favor dessa sua pré-campanha?
2: A gente vê que tudo é uma construção, né? Uma construção. Eu entrei no partido, né, no PL em 2018, a pedido do então senador eleito, Jorginho Melo, e dentro disso fui vereador aqui em Joaçaba pelo mandato de 4 anos, fui candidato à prefeitura de Joaçaba, tive agora esse último 1 ano e meio trabalhando juntamente ao governo do estado, por um pedido do governador também, no IMA, né, Instituto do Meio Ambiente, onde a gente aprende muito a respeito da coisa pública. Então tudo é uma construção, acho que a gente vem demonstrando a nossa lealdade ao governador, nossa lealdade ao partido, construindo alianças vencedoras, muitos, né, senadores, deputados, amigos nossos, que vão estar auxiliando aí também aí no futuro. Então é isso, é uma construção, uma base da confiança, é isso tudo que vem chancelando o nosso nome para que a gente esteja lá nesse pleito em 2026.
13: Meio-dia e 52.
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13: Vamos com as informações da segurança pública com o repórter Orly Ricardo. Boa tarde, Orly.
19: Olá, boa tarde. Um jovem de 20 anos foi preso na manhã desta segunda-feira em Erval do Oeste após ameaçar a própria mãe de morte e quebrar móveis da residência durante um surto de agressividade. A Polícia Militar realizou a contenção do rapaz para garantir a segurança da vítima e dos envolvidos. Com a decisão da mulher de representar criminalmente, ele foi preso e encaminhado à Delegacia de Polícia Civil, onde responderá por ameaça e dano no contexto da violência doméstica. Um jovem de 19 anos ficou ferido após capotar um Fiat Mobi na madrugada de domingo na BR-282 em Erval Velho. Segundo o motorista, um pneu estourou, fazendo com que ele perdesse o controle do veículo, que saiu da pista, bateu em um barranco e capotou. Ele sofreu ferimentos e um corte na cabeça, sendo encaminhado ao Hospital Universitário Santa Terezinha em Joaçaba. A Polícia Rodoviária Federal registrou a ocorrência. Uma caminhonete S10 foi encontrada capotada na noite de ontem às margens da SC-120 entre Curitibanos e São José do Cerrito. Bombeiros e Polícia Militar realizaram buscas, mas nenhum ocupante foi localizado. A equipe fez a sinalização da área e eliminou riscos no veículo, que permaneceu no local. Um incêndio atingiu um hotel no centro de Chapecó na madrugada desta segunda-feira, deixando 5 pessoas feridas. O fogo começou em um apartamento no segundo andar e a fumaça dificultou a evacuação dos 24 hóspedes. 9 pessoas foram resgatadas pelos bombeiros, sendo que 4 sofreram intoxicação por fumaça. Outra vítima ficou ferida após pular pela janela e cair sobre o telhado de um imóvel vizinho. O local foi isolado para a perícia e a Polícia Militar apura que a suspeita de que o incêndio tenha sido criminoso. E uma equipe do SAMU atendeu uma ocorrência de trabalho de parto na madrugada desta segunda-feira em Campos Novos, mas encontrou a bebê Betânia já nascida na residência da família. O parto foi realizado pelos próprios pais antes da chegada dos socorristas. A equipe prestou os primeiros atendimentos à mãe e à recém-nascida, avaliou o estado de saúde de ambas e as encaminhou ao hospital para acompanhamento médico. Eram estas as informações da área de segurança pública para o Grande Jornal. Mais notícias policiais logo mais, a partir das 18 horas, na edição do Rádio Contato. Da Central de Jornalismo, Orly Ricardo.
13: Obrigado, Orly. Meio-dia 55, ponto final, mais uma edição do Grande Jornal da Catarinense, Antena CFM, que teve a participação dos seguintes profissionais. Reportagens de Cristian Souto, Orly Ricardo, Marcelo Santos, Douglas Castilho, Carol Denardi e Rita Sardi. Operador de áudio, Eliseu Peruso. Apresentação, Cristian Souto. Redação, Orly Ricardo e Marcelo Santos. Coordenação de jornalismo de Marcelo Santos e a supervisão de Nelson Paulo. Vem aí, boa tarde, Antena 100, músicas nacionais e internacionais de ótima qualidade. A hora do esporte na Rádio Catarinense. Apresentação de Eliseu Peruso. Boa tarde.
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32: Boa tarde, está no ar a Hora do Esporte. Os destaques de hoje são: Joaçaba Futsal vence na Série Prata. Os jogos do final de semana da Liga Nacional de Futsal. Definido o campeão da fase oeste do Campeonato Estadual de Futebol Amador. Colégios de Joaçaba e Luzerna conquistam importantes resultados nos jogos escolares do estado. Seleção brasileira perde e está eliminada da Copa do Mundo. Grêmio é derrotado em amistoso e liga sinal de alerta. Destaque da Chapecoense lesiona joelho e está fora da temporada. Mais detalhes e informações após o recado dos nossos patrocinadores.
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32: No último sábado, o Joaçaba Futsal entrou em quadra fora de casa para enfrentar a equipe de Maravilha em duelo válido pelo retorno da Série Prata do Campeonato Catarinense. O time joaçabense venceu por 6-2 com gols de William, Vitinho, Rize duas vezes, Cili e Galiotto. Com o resultado, a equipe chega aos 17 pontos na quinta posição da tabela. O técnico Zé Henrique Pereira falou sobre o jogo de sábado e projetou o duelo de amanhã pela Liga Nacional.
0: Boa tarde, ouvintes. No último sábado, conseguimos uma vitória diante da equipe do Maravilha Futsal pela Série Prata. Competimos muito bem, conseguimos implantar o que a gente tinha planejado e performamos a todo momento, a nível de defesa, a nível de ataque, bolas paradas. É um jogo extremamente desafiador, um caos, uma loucura no ginásio, né? Uma quadra com dimensões menores, onde a arbitragem em vários momentos é equivocada. Perdeu-se o controle do jogo, mas nossa equipe manteve o nível de concentração, um mental muito positivo para que a gente não se abalasse e a todo momento estivesse focado no jogo. Isso gera muita confiança para o elenco. Uma vitória sempre é importante. Pontuar no estadual, precisávamos pontuar e gerar uma confiança da constância da equipe, né? O que a gente está vindo trabalhando todo ano, mantém aquela constância de jogar bem, competir bem, mas o vencer, ele é primordial no alto rendimento. Então, para o próximo jogo da LNF contra a equipe de Chopinzinho, uma equipe onde, ao meu ver, uma das melhores da Silver, com maior investimento, mas precisamos ir a Chopinzinho competir como a gente está competindo nos jogos em casa. Então, o desafio vai ser grande, claro que vai. Vamos ter enfrentar uma grande equipe muito bem treinada, com vários jogadores a nível de seleção brasileira, vamos. Mas a nossa equipe precisa colocar em pauta que também somos muito bons. Nós somos muito bons. Isso é fato. Não é falta de humildade, não, longe disso. Mas precisamos colocar que o Joaçaba Futsal, ele é muito bom. Dentro do que ele tem hoje, dentro da estrutura que ele tem, nós somos bons também, com todo respeito aos adversários, mas nós também somos bons. Né? Temos belos jogadores, temos excelente comissão técnica, excelente estrutura, e isso tem que ser colocado em pauta. Né? Isso eu sempre falo para os atletas, a gente respeita os adversários, a gente estuda os adversários porque é necessário, a gente admira quem está do outro lado, claro, respeitando, porém a gente não vai se omitir de jogar de forma alguma. Então a gente vai para Chopinzinho com muita organização, com uma equipe extremamente madura, com uma estratégia de jogo, onde a gente possa chegar lá e ter muito sucesso para performar muito bem. Para performar muito bem, tu vai ter que competir demais, demais. Muita disposição, muita entrega, muito comprometimento. É isso que eu aposto da minha equipe para esse grande jogo de Chopinzinho. Tenho certeza que se a gente colocar isso em xeque, transferir o que a gente faz nos trabalhos diários, colocar para a quadra a energia, comprometimento, aquela disposição, lógico, com muita organização, sabendo o que vai fazer, a gente tem grande chance de sair de lá com os 3 pontos. Se efetivo e eficaz, com certeza a gente vem de lá com o objetivo que é a vitória. Tá bom? Um grande abraço a todos, excelente semana.
32: Valeu, Zé, muito obrigado. Os próximos compromissos são pela Liga Nacional Silver, amanhã às 20 horas, fora de casa, contra a Cel Chopinzinho. E no domingo, dia 12, às 18h15, com o apoio da torcida no Centro de Eventos da Unoeste contra o São Miguel Futsal. Pela Série Prata, ainda na sexta-feira, o Marcílio Dias, fora de casa, venceu o Rio do Sul por 4-0. Também no sábado, Catanduvas fez valer o mando de quadra e venceu Palmitos por 4-1. A Pinhalense venceu Saudades por 7-3 e Cunhaporã triunfou sobre a Chaxiense por 4-2. No jogo que abriu a 12ª rodada da Liga Nacional Silver, o São Lourenço venceu o Juventude por 3-1. A rodada continua amanhã com 3 jogos. Às 19 horas, o Vélez Camaquã recebe o Balsas. Às 19h30, tem Dracena e Apodi. E às 20 horas, como falamos antes, tem Chopinzinho contra o Joaçaba Futsal. A divisão principal da Liga Nacional de Futsal está na 11ª rodada. Na sexta-feira, o Tubarão venceu o Marreco por 4-2 e o São José bateu o Minas por 5-1. No sábado, Atlântico e Magnus empataram em 4-4, mesmo resultado do jogo entre Praia Clube e a CBF. Ainda no sábado, o Moarama venceu o Corinthians por 1-0. Ontem, o Campo Mourão foi superado em casa pelo Pato por 5-2 e o Jaraguá venceu o Cascavel por 4-2. Hoje, às 21 horas, tem Santo André contra o Joinville. Aconteceu no sábado a grande final da fase oeste do Campeonato Estadual de Futebol Amador, organizado pela Liga Esportiva Oeste Catarinense de Joaçaba. Ângelo Beck, presidente da LEOC, informa o campeão e os prêmios individuais conquistados ao final da competição.
1: Olá, amigo do esporte! O Esporte Clube Cometa de Itapiranga é o grande campeão do Estadual de Amadores Scherer Autopeças Fase Oeste 2026, campeonato que foi coordenado pela Liga Esportiva Oeste Catarinense de Joaçaba. Na tarde desse sábado, o campo da comunidade da Linha Pinhal em Concórdia foi o palco da grande final da competição. Com a presença maciça de público, o União de Linha Pinhal venceu o Cometa de Itapiranga por 1-0, mas não foi suficiente para reverter o placar de 2-0 que o Cometa havia conquistado no jogo de ida. Em jogo que foi regado de muita emoção e disputa acirrada de ambas as partes, a festa foi da equipe do Cometa de Itapiranga, tradicional equipe do extremo oeste. Temos também que enaltecer o trabalho realizado pelo União Pinhal, que pela primeira vez chegou à final da fase oeste da competição. O artilheiro da competição foi o Dudu, do União de Linha Pinhal, que marcou 8 gols na competição. O goleiro menos vazado da competição foi o goleiro Dela, do Cometa de Itapiranga, com 10 gols sofridos. Cometa recebeu R$10 mil como campeão da competição e União da Linha Pinhal recebeu 5 mil de premiação. Cometa e União serão os representantes do Oeste para a fase final da competição, que terá início em agosto e contará com representantes de todas as regiões do estado. Em nome da Liga Esportiva Oeste Catarinense, gostaria de agradecer meus parceiros de Leoc, o Jackson, o Guilherme, o Clair, o Assir e a Eliette, que foram fundamentais para o sucesso da competição. Agradecer também de forma especial a Scherer Autopeças, na pessoa do seu Assir de Luca, pela parceria que sempre tem com a Leoc de Joaçaba. A todos os clubes participantes, imprensa, arbitragem, público em geral, vocês foram gigantes. Muito obrigado. Parabéns ao Cometa de Itapiranga, o grande campeão do Estadual de Amadores Scherer Autopeças Fase Oeste 2026. Nos vemos em breve. Forte abraço a todos e que tenhamos uma semana abençoada.
32: Valeu, Ângelo. Muito obrigado. Os Jogos Escolares de Santa Catarina foram finalizados neste final de semana. E colégios de Joaçaba e Luzerna obtiveram importantes resultados. Carlos Hack, integrador esportivo, informa as conquistas e qual será o próximo evento que está em fase de organização. Boa tarde, Carlos.
2: Boa tarde, Eliseu e aos ouvintes da Rádio Catarinense. Encerrado os Jogos Escolares, já estamos na organização do microjornal dos Jogos Abertos de Santa Catarina. Então, na finalização dos Jogos Escolares de 12 a 14 anos de São Miguel do Oeste, nós obtivemos aí mais 2 ótimos resultados, que são os terceiros lugares no handebol, tanto no naipe feminino quanto no naipe masculino. Naipe feminino, Colégio Unuesc de Joaçaba. Naipe masculino, a Escola Municipal São Francisco de Luzerna. Parabéns às equipes classificadas em terceiro lugar. Hoje à tarde também teremos, então, a realização do Congresso Técnico do Microjornal dos Jogos Abertos de Santa Catarina, Congresso Técnico Online, a partir das 16 horas. Este Microjornal dos Jogos Abertos tem realização nas cidades de Água Doce e também na cidade de Três Tílias durante o próximo mês, no início do mês de agosto. Hoje à tarde, portanto, o Congresso Técnico Online, Jogos Abertos Microjornais de Santa Catarina 2026.
32: Valeu, professor Carlos, muito obrigado. Brasil joga mal, perde pênalti e é derrotado pela Noruega. Seleção está eliminada da Copa do Mundo e vai para o maior jejum em Copas na história. A reportagem é de Humberto Ferretti.
5: A eliminação do Brasil na Copa do Mundo pela Noruega marca o início de um novo ciclo na seleção. A afirmação foi feita pelo técnico Carlo Ancelotti, que tem contrato até a próxima edição, em 2030. O italiano, porém, não deu detalhes sobre o que deve mudar daqui para frente. A tendência é que Danilo, Casemiro e Neymar, entre outros veteranos, não vistam mais a camisa do Brasil. Ancelotti também falou sobre o sentimento após a derrota e disse que o time fez um bom Mundial.
6: Eu que estamos todos profundamente tristes, porque eu acho que o equipe até agora fez não um Mundial espetacular, mas um bom Mundial. E eu acho que também no jogo de hoje se podia merecer ganhar o jogo. E quando passa um momento assim, tu tem que pensar que una derrota es el empiezo de una nueva aventura, de una nueva temporada. Tenemos que seguir trabajando, mejorando, encontrar nuevas ideas. Yo creo que no es la fin, es un principio de un nuevo ciclo, esta derrota.
5: O Brasil segue sem vencer a Noruega em 5 jogos disputados até hoje. Além disso, desde 2006, a seleção é eliminada da Copa por um país europeu. Agora, Haaland e companhia vão encarar a Inglaterra, que bateu o México por 3-2. Hoje, 4 da tarde, no horário de Brasília, tem alerta de jogaço entre Espanha e Portugal. Quem vencer pega o ganhador do duelo das 9 da noite entre Estados Unidos e Bélgica.
32: Valeu, Humberto, muito obrigado. O Inter trata a contratação de um atacante como prioridade para a sequência da temporada. Após a saída de Borré para o River Plate, Alejandro tornou-se a única opção experiente para o comando do ataque, enquanto a direção busca um reforço que amplie as alternativas de Paulo Pezzolano para o Brasileirão. Alejandro voltou aos treinamentos no último dia 22 e representou-se em condição física abaixo da maior parte do elenco, realizando atividades específicas. O clube, porém, afirma que é normal os atletas retornarem nas férias em estágios físicos diferentes e destaca o comprometimento do camisa 9 nos treinamentos. Emprestado pelo CSKA até o fim da temporada, Alejandro tem contrato de cláusula de compra obrigatória, caso atue em 60% dos jogos do ano e marque 15 gols. Em meio a limitações financeiras, o Inter procura reforços que caibam no orçamento e também ajudem a reduzir o impacto na folha salarial. Até agora, o zagueiro Maripán foi apresentado e o meia Caleb tem acerto encaminhado, enquanto a chegada de um novo centroavante segue como prioridade da direção. O segundo amistoso do Grêmio durante a intertemporada mostrou que o time de Luiz Castro ainda tem muito a melhorar. Em Sinop, no Mato Grosso, a equipe foi derrotada pela Chapecoense por 2-1. Após a partida, o técnico gremista criticou a atuação da equipe no primeiro tempo do confronto e destacou a melhora na segunda etapa. Castro atribuiu a falta de efetividade no lado esquerdo durante a primeira etapa como um dos motivos que fizeram o Grêmio ter uma atuação tão diferente em cada tempo. Por fim, Luiz Castro fez o mesmo comentário da vitória sobre o Cascavel na semana passada, quando diminuiu o peso do resultado. Contudo, disse estar preocupado, abre aspas, "não me preocupa o resultado, o que me preocupa é a produção abaixo daquilo que deveríamos ter tido", concluiu. O Grêmio volta a campo no dia 12 de julho, em amistoso contra o Cruzeiro no estádio Mané Garrincha, em Brasília. Um dos principais jogadores da Chapecoense na temporada está fora por tempo indeterminado e não deve retornar neste ano. Rafael Carvalheira, volante do Verdão, sofreu uma ruptura do ligamento cruzado anterior do joelho esquerdo durante treino da equipe no sábado. O atleta é o artilheiro da Chapecoense neste ano, com 7 gols marcados em 28 partidas. Carvalheira era titular da equipe e se manteve no time mesmo com as trocas no comando técnico Alviverde. O jogador foi anunciado pela Chapecoense ainda em dezembro de 2023 e participou da campanha que evitou o rebaixamento do time em 2024, além do acesso à Série A do Brasileirão no ano passado. E assim colocamos ponto final na edição de hoje de Hora do Esporte. Fique agora com o Show da Tarde e Michael Oliveira. Mais informações a qualquer momento em nossa programação e às 18 horas na edição de hoje do Rádio Contato. Boa tarde e ótima semana.
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7: Chegamos! Querendo, né? Tá todo mundo inteiro, todo mundo aí do final de semana, É, obviamente, né, produção? Pelo amor de Deus. Alô, meu mano, alô, minha mana. Alô, você ligado na Rádio Catarinense. Uma ótima segunda-feira, dia 6 de julho. Valeu, Juniquinho. Obrigado pelas informações do mundo esportivo. Ah, te anima aí, Juninho. É assim mesmo, rapaz. Daqui 4 anos a gente vai e perde de novo. Ah, pelo amor de Deus, sei não, hein? Mas eu fico com dó das criancinhas chorando pra casa ontem, você viu? Ah, uma galera chorando na 15 ontem, né? A Lívia veio na Kombi, coitadinha, se emocionou. Ela tava com tanta expectativa, disse, filha, não adianta e não adianta. Vambora, vambora, águas passadas não movem moinhos. Assim bem como estamos no ar e bem alto nessa segunda-feira, prepostos a fazer uma segunda incrível na sua vida. Seja bem-vinda, seja bem-vindo. É o Show da Tarde pela Rádio Catarinense. Fica à vontade para mandar beijo, abraço, sorriso e amasso para quem se achar melhor e necessário. Fica junto nessa tarde gostosa. Vai pro trabalho? Não adianta, né? Não adianta. É isso mesmo. Então tem que trabalhar, viu, gente? Tem que trabalhar. Tem que botar o pé na estrada. Ah, tava conversando agora aqui com o pessoal, tava aguardando a gente na entrada. Zé, gente, infelizmente eu vou ter que me ausentar. Porque não adianta, vou ter que trabalhar. Eu só nasci bonito, não nasci rico. Pô, não entendi, produção, hã? Esse tom de deboche seu aí, pelo amor de Deus. Vem junto, libera aí, produção, WhatsApp mais gostoso do rádio. 984377982. Libera aí que a galera quer mandar beijo, abraço, sorriso e amasso. Eu repito, 984377982. Chama, produção, chama! Chama na buzina, meu filho! Só pra começar, já que é segunda-feira, eu não sei na sua cidade, mas em Joaçaba, temperatura tá amena, né? Tá batendo na casa de 14 graus. Tem uma neblina lá fora. Já ocorreu pancadas de chuva. Tem uma garoa. Tem aquela neblina mais forte, mais densa, sabe? Jean Giovanni. Uma boa companhia. Uma ótima segunda.

0: modinha não, viu, produção? É daí pra cima, meu filho.
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0: 1h24. Tarde da Rádio Catarinense, uma gostosa semana, uma segunda incrível na Catarinense, mais uma, mais uma.

0: De Paulo, Paulinho, ponto final. Ô, tardezinha quente, né, produção? Chama! Tem que chamar, deixa no ar, deixa no alto. A tarde show catarinense, 1h27. Uma gostosa sintonia.
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0: tarde maravilhosa, segundou e segundou, bonito! Uma e meia, segue no ar, segue no alto. Para essa tarde ser maravilhosa, tá faltando só você. Mandar aquele forte, longo e caloroso abraço para quem se achar melhor e necessário. Tem que estar fazendo valer. 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Uma tarde gostosa na sua vida. Mês de junho incrível. Ainda podemos emanar energia positiva para mês de julho, hein, produção? Pode, né? Ah, claro que sim. 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
0: Ah, tá de show, catarinense. Eu já tava com saudade de vocês, vocês também estavam. Você parece que é só eu que sinto saudade, falta. Sei não, hein, produção. Eu acho que é hora de pegar o nosso banquinho e sair de fininho. Manda ver no WhatsApp da Rádio Catarinense, está liberado. Vamos começar a atendê-los e atendê-las agora. Chama aí, chama aí. Fala, Misha, tudo bem, meu irmão? Manda. Christian Ralph, se o Brasil tivesse ido com o Flamengo, estava melhor hoje. Valeu, Jeguerê. Obrigado, meu irmão. Um abraço.
2: Alô.
3: Oh. Alô.
2: É da Copa?
3: É.
2: Hã? O Brasil tá aí?
3: Tá, não. Acabou de sair.
0: Ai, meu Deus do céu. Não adianta e não adianta. Bye, bye. Fala, Michel, uma ótima semana pra você. Estamos em Castelo Branco curtindo a gente, grande Luiz. Valeu, meu irmão, um abraço. Alô, Irineu, tudo bem aí? Fica na boa, fica na paz. Fica na catarinense. Alô, José, tudo bem, queridão? Grande presença, tá na sintonia, tá pedindo Zezé de Camargo e Luciano. Aliás, é só modão, né? Só modão que essa galera tá pedindo.
3: Cê tá doido?
0: Manda ver, manda ver. Tá liberado então. Quiser ligar, fica à vontade também. Você sabe como é que funciona, não é? A produção atende você no 984377982 e eu atendo você no 3551-2410 ou 3551-2411.

baita modão. Casinha Simples, Country Beat, Mato Grosso e Matias. Aí merece, aí merece. Você tá doido? Lindamente, maravilhosamente pra você, meu irmão. Chama a produção. Deixa pra depois, não. Chama agora, vai. Boa tarde, 19 pras duas.

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0: que eu tô junto com você. Vambora, vambora, vambora. 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Ô, turma linda! Tá de show, catarinense! Eles estão alvoroçados aí no WhatsApp, né, produção? Pelo amor de Deus, dá uma acalmada na galera lá. Avisa que eu vou atender todo mundo, ninguém vai ficar de fora da nossa segunda-feira maravilhinda da Catarinense. Ninguém, ninguém, ninguém. Capaz que não. Fala, Micha, sou o Josi, todas as tardes acompanha a programação. E manda aí, Zezé de Camargo e Luciano, por amor, te deixo ir. Claro que a gente manda na boa, na paz. Tem áudio, produção?
1: E aí, Michel, boa tarde pro senhor.
0: Tudo certo, bem? Bom,
1: que é o Osmir Luzerna aí.
0: Fala, meu querido.
1: Aqui é a próxima ali, fazendo favor pra nós aí.
0: Tá bem.
1: E toda tarde, né, escutando você aí.
0: Valeu, meu irmãozão.
1: Aqui em Luzerna aí, na Rua da Represa aqui.
0: Valeu,
1: todos meu irmão. Todos ouvintes, pra mandar uma música boa pra nós aí.
0: Valeu, querido.
1: Beleza, Deus abençoe, tudo é bom.
0: Amém, amém. Um abraço pra galera da Rua da Represa, ao som da Rádio Catarinense, fazendo e acontecendo nessa tarde de segunda. Bebê, segundou maravilhosamente, lindamente na Catarinense. Zezé Luciano, boa tarde.

0: Zé de Camargo e Luciano, por amor te deixo ir. Baita moda em produção, tem que merece, essa merece, não dá. Tem que carimbar com buzinaço, né? Maravilhosamente, carinhosamente. A tarde show catarinense. Desejando pra você um dia incrível. Alô, Paulo. Um abraço, Paulo. Obrigado pela companhia, meu maninho. Uma ótima segunda pra ti. Tudo que há de melhor nesse mundão de meu Deus. Você tá doido. Vambora, produção. Dá volume na cachola.
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8: Aô, Tendel, é a tarde show catarinense, turma. Um forte, longo e caloroso abraço. Só porque é segunda, viu? Só porque é segunda-feira, meu irmão. Sete voltam para as duas. Não, produção, isso não vai dar bom, só não pode, não pode. Fala, Fabiano, tudo bem, meu queridão? Forte, longo e caloroso abraço.
9: Beleza, meu velho, conversamos.
8: Calma aí, meu irmão, pera aí, não precisa chorar também, né? Alguém ajuda aí, ô.
9: Beleza,
8: não, vai ficar tudo certo. Vai ficar tudo certo, meu irmão. Para com isso, cara. Não leva tão a sério assim, pelo amor de Deus.
10: Tô soltando o foguete, mas não dos nossos. Que raiva que dá.
8: Ah, vocês estão com tudo. Boa tarde.
11: Boa tarde, Michel. Tudo certo, garotinho?
8: Tudo bom, meu irmão?
11: Segundo, né, Piazinho? Começando a semana ligada no Poderosa.
8: Amém, meu irmão. Obrigado.
11: Só alegria, né? Tempinho nublado.
8: Isso.
11: Meu, chuviscandinho, mas nada que atrapalhe a nossa semana na segunda-feira, né?
8: De jeito maneira, né?
11: E a catarinense sempre nos modão aí pra melhorar nossa tarde.
8: Que
11: beleza,
8: bom,
11: meu garoto? Então eu pedi um modão aí, valeu. Teodoro e Sampaio, duas metades.
8: Eita!
11: Oferecer principalmente pra minha esposa Marlene aí, que tá ligando a programação. É. Tá lá dando uma agitadinha na casa, lá deixando num brilho, né? Fazendo um pãozinho. E nós aqui trabalhando, ligando a programação também. Então ofereci especialmente pra ela, pros meus irmãos aí, parentes e amigos, familiares.
8: Valeu,
11: e pra vocês na programação. Valeu, garoto.
8: Um abraço.
11: Um abraço, ótima semana pra todos nós.
8: Fica na boa! Fica na paz! Teodoro e Sampaio!

0: Simone Sampaio, duas metades.
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0: E bota a sofrência nisso, produção. É uma melhor que a outra, a galera tá se puxando hoje. Tudo porque tem previsão de pancadas de chuva, né? E fica um broçado chamando chuva aí, pelo amor de Deus. Vou liberar mais um áudio aí, produção. Libera mais um áudio. 984377982. Fala aí, bebê. Fala aí. Ah, boa tarde.
2: Tem duas pessoas hoje. Tá. Um rapaz que perdeu o pênalti e o pessoal da transportadora.
0: Tá,
2: era
0: bem
2: pra ter me entregue essas camisas há 10 dias atrás, vieram me entregar hoje cedo. Passa aqui pra pegar uma camiseta.
0: Ah, eu do tenho Brasil.
2: 7.200. Eu peguei um empréstimo no nome da mamãe pra comprar.
0: Eu não acredito.
2: 7.200 camisetas eu comprei, tem 15 dias, o cara veio entregar hoje. Obrigado. E o outro que perdeu o pênalti também, eu lhe agradeço. Dois filhos. Olha.
0: Valeu, meu irmão. Rapaz, pegou empréstimo pra comprar camisa, pra vender camisa da seleção. Ah, eu digo que o pobre não tem um dia de sossego na vida, hein, produção? Não, não, pelo amor de Deus. E é isso, né?
3: Você tá doido.
0: É marvada essa galera. Bonzinho, vamos lá. Quem mais tá mandando beijo, abraço, sorriso e amasso aí? No 984377982. O Eduardo, valeu Eduardo, obrigado pela companhia, Dudu. Chama, né, bebê? Chama na buzina, pode chamar. Deixou no ar, deixou no alto. Eu fui pra galera. 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Alô, galera da Casa dos Pneus. Manda beijo, pode mandar. Um beijo.
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0: Maravilha! Tá curtindo aí? Cadê seu alô no WhatsApp da Rádio Catarinense? Ah, por favor, né? Tá vendo a gente no seu trabalho? Fala onde o som tá chegando, aonde a Rádio Catarinense tá te alcançando nessa tarde de segunda-feira. Se você tá no trânsito, por favor, procure um local sinalizado, seguro para você parar e mandar mensagem pra gente. Viu algo no trânsito aí? O trânsito parado, né? Carro quebrado, possível acidente. Informa geral também, né? Informa geral também. Não te abatarão nessa segunda, pelo amor de Deus. 2:03. Eu tinha separado até a trilha sonora para essa segunda-feira. Pelo amor... Não. E era trilha sonora especial, porque eu tinha convicção que íamos passar. Tô falando sério, produção. Essa aqui, ó.
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0: Era essa aí mesmo, rapaz. Essa aí que eu tinha separado pra gente. Dá nada não. Vambora. Deixar no ar bem alto. Alô, Thiago, obrigado pela companhia, meu maninho. Fica sempre na boa, sempre na paz. Fica sempre na Catarinense, vai! 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Sorveteria Sabrina, chama na buzina e manda um beijo pra toda a galera da Sorveteria Sabrina. Posso girar o WhatsApp, produção? Que a galera tá bombando lá. Vamos ouvir o que que essa galera tem nessa tarde maravilhosa.
2: Boa tarde,
0: oi,
2: meu alegre.
0: Boa tarde.
2: Alegre.
0: E aí,
2: que
0: guria?
2: Bando de ouvir você, meu locutor. Que faz a gente ficar feliz.
0: Ô, guria.
2: Mas tá louco.
0: Seja bem-vinda.
2: Michael. Eu amo o teu programa.
0: É mesmo?
2: O rádio tá sempre ligado.
0: Ah, mas você diz pra todo mundo, você diz pro marido, você diz pro... O PC, você fala pra todo mundo isso aí. Acho que você tá me enganando, viu, filha?
2: Quando você começa o programa, tá louco? Alegra tudo aqui em casa. Bom, eu tô sozinha, né, aqui.
0: Tá.
2: Só na quarta-feira que eu tenho alerta, né?
0: Senão...
2: Mas senão, meu marido almoça e vai trabalhar.
0: Eita!
2: Eu Arcides... e as músicas bonitas.
0: Aí sim, hein, guria?
2: Todo dia.
0: Uhul!
2: Tão bom. Tchau.
0: Tchau, guria.
2: Um abraço.
0: Um beijo.
2: Beijo.
0: Fica na boa, viu? Fica na paz. Fica na Catarinense. Ela acha que eu não sei, que ela manda pra todos os locutores, né? Lá pra Marilda, né? Valeu, Nelson! Nelson de Joacite! Deixando a tarde gostosa no ar e bem alto, né, meu irmão?
3: Boa tarde, Michel. Cantareira Campos Novos. Pois é, né, Michel? Tava engordando um boizinho aí pra carnear pra final aí da Copa do Brasil, dando o Brasil, mas agora não vai precisar carnear o bichinho.
0: Vai,
3: vamos engordar outra. Até na próxima.
0: Lá na outra.
3: Mas então manda uma música pra nós aí, a loira do carro branco. Preso pra minha prima Luana e pra quem gostar da música.
0: Tá bom,
3: então,
0: meu irmão.
3: Então diga mi e daí ela chora.
0: O que que deu aí, produção? Hã? Parou toda a programação do nada, assim, você viu? Ah, rapaz, não faz assim. A gente já tem a ponte de safena, né? Não é brinquedo, rapaz. Você fica atenção da ponte de safena da gente, assim, né? Tá, libera mais um áudio, libera mais um, produção.
4: Boa tarde, Michelzinho, no meu coração, boa tarde, meu
0: boa
4: amiguinho.
0: Boa tarde, guria, tudo bem?
4: É, menino, mais 4 anos, mas vamos lutar que vai dar certo.
0: Vamos.
4: Toca Simone Mendes. Tá, me ama, eu me larga.
0: Eu não vou torcer pra ninguém.
4: Pra todo mundo que estiver ouvindo da rádio, pra vocês aí da rádio, pra todos meus amigos, minhas amigas. E, gente, mais 4 anos, tá pesado, mais 4.
0: Ah, eu não vou torcer mais pra ninguém. Eu torci pra Acadêmicos do Grande Vale e você viu. O Grêmio não ganhou absolutamente nada. E agora a seleção. Ai, Jesus amado. 2:07 já, meu Deus do céu. Credo, vó, libera mais um, só mais um áudio, tá?
5: Fala aí, meu amigo bicha.
0: Faz horas.
5: Fala comigo, bebê.
0: E aí, meu irmão?
5: Bom dia, boa tarde, boa noite. Nós mesmo aqui no QTH do Sossego, hein?
0: Ó,
5: embaixo tá das cobertas, né? Ai, ai, ai, eu mesmo por decal, o tal do cachorrão, câmbio.
0: O que você tá fazendo em casa?
5: Manda um salve aí pra galerinha do GTP, hein?
0: O pelo GCR. Amor de Deus.
5: Pô, Sabinho, o Pacuelo, o Diego, o Cássio.
0: Aí venceu na vida.
5: Bernard. É. Tá bom?
0: Tá bom.
5: Um salve pra galerinha da Base Mix, tá na peleia. E valeu. Eu mesmo de férias. Baixo descoberta aí, bem de boa. Capricha no modão, hein, Micha?
0: Valeu, meu irmão.
5: Manda ficar embaixo descoberta lá fora. Tá frio, garoando. Tá bom?
0: Tá bem, meu irmão.
5: Vou dar um salve ali pra bem casada lá na tia. Refrigeração,
0: chama na buzina. Chama.
5: Aquele abraço, Misha. Tudo de bom ali, meu querido.
0: Valeu, querido. Na boa, na paz. Mas fazer o servicinho de casa também, né, o cachorrão, hã? Passar um paninho, deixar a louça limpinha, né? Casa cheirosa, né, meu irmão? Pelo amor de Deus. Entende, Leonardo?
6: Parece até amor de novela.
0: Boa segunda, viu, bebê?
6: Você

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12h26, vamos ter uma segunda-feira de pancadas de chuva ainda ao decorrer da tarde e início da noite de hoje. Não é muitos milímetros previsto para hoje, não.

0: é cerca de 2,5 milímetros. A mínima hoje baixa para 5 graus à noite. A máxima pode chegar a 15. Próximos dias é que a temperatura tende a cair. Geada está prevista para a região, inclusive temperaturas negativas em todo o estado de Santa Catarina, aliás, em toda a região sul do país. Será assim, né? Os termômetros podem marcar menos 3 em áreas mais altas, de acordo com o órgão que emitiu um alerta amarelo de muito frio, a risco moderado para ocorrência associado como hipotermia, né? Agravamento das doenças respiratórias, as doenças cardiovasculares também, desconforto térmico, congelamento de pista. Fica atento a essas situações todas. A Defesa Civil também fala que as mínimas no oeste de Santa Catarina, repito, podem chegar a 3 graus negativos. Previsão que a partir de quarta-feira o tempo deve acionar essa nova friaca para a grande região. Então te prepara, meu filho!
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0: Girando o WhatsApp da Rádio Catarinense, porque já são 2h27. Essa tarde gostosa, né? Rapaz! Manda ver no 984377982. Fala, Mincha, tô ouvindo aqui sorrindo, né? Com esse programa maravilhoso. A gente não vê as horas passar, viu, Micha? E a Vilma Avila ouvindo a gente. Tá pedindo uma do José Rico. Valeu, valeu, Vilma. Um beijo pra você, guria. Fica sempre na boa, sempre na paz, né, filha? Sempre na Rádio Catarinense, tá? Quem mais, quem mais, quem mais? Tá mandando beijo, abraço, sorriso e amasso. Fala aí, bebê.
2: Boa tarde, meu amigo Michel. Manda uma música pra nós aí.
0: E aí, meu irmão?
2: Senta aqui comigo no sofá. Meu nome é Rico.
0: Tá bem.
2: Temos aqui no Castelo Branco aí.
0: Eita!
2: Uma música pra nós aí.
0: Um abraço pra galera.
2: Com meu amigo Vilmar, aqui de tarde, vou lá comer um pastel lá.
0: Tá na hora, né? Tá na hora de bater o cartão, né, irmão? Parabéns, já ligados à Rádio Catarinense, Jean Giovanni. Nem dormindo consigo te esquecer. Para os amigos de Fraiburgo, grande Aldérico. Obrigado pela companhia, meu irmão.
3: Boa tarde, Michael. Tudo
0: boa
3: bem?
0: Boa tarde, tudo.
3: Você precisa chorar. Nada pra nós, a música do Edson Hudson, Por Te Amar Assim.
0: Tá bem.
3: Parece para mim, Maria Moreno, para todos os 20 catarinenses, vocês aí da rádio. E lá vamos nós para mais uma semana de chuva.
0: Vambora, né, filha?
3: Ô, senhor.
0: Ei, meu chapéu, é roupa que não seca. É aquela lambuzeira danada, né, Miriam? Ah, meu Deus. Alô, Vitão. Tá pedindo o barreirito pra galera de Irani, o pessoal da construção. Chama na buzina então, produção, chama. Show tempinho, show tempinho. Show tempinho que aqui tem modão.

cigarro, uísque, gelo. Boa tarde. Ih, rapaz, de novo? Acidente de produção, credo, meu irmão. Aonde? 470, é isso? Agora à tarde, na BR-470, no trevo que dá acesso ao município de Celso Ramos e Campos Novos. Informações de que, no mínimo, 3 veículos envolvidos nessa ocorrência. Deixa o trânsito parado ou parcialmente bloqueado, tá? Então, vá com calma aí, se você tá na região aí de Celso Ramos, 470 aí a Campos Novos, né? Muita calma, muita atenção. Ô, segunda-feira! 2h33, quem anuncia no rádio, vende muito mais. Boa tarde.

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Maldérico, em Fraiburgo, curtindo a Rádio Catarinense. 2h36. Credo, e a hora passa, né? Você tá doido? Boa tarde.

0: Que é Giovanni, dando recado, catarinense. Vambora, povo. Te acorda aí, cidadão. Acorda aí, cidadã. Não é que você tá de folga que você vai ficar de pezinho espalhado, não, né? Não, vamos e viemos, viu, produção? Com postura, meu irmão, com postura. GBS junto na tarde show catarinense. 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Você sabe.
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0: E bota a sofrência nisso, bota. Aumentou o volume. Tá ligado nessa tarde, tá sintonizado por aí. Rapaz. Pois é, acabamos de anunciar esse acidente aí, produção. Troca a trilha pra mim, por favor, aí, produção. Ainda sobre o acidente na 470, entre Campos Novos e Celso Ramos, é isso? Agora o Wagner manda fotos, possivelmente morte, né? Pela configuração que a gente vê, né? Enfim, envolvendo três veículos pequenos aí de passeios, envolvendo esses veículos aí na tarde de hoje, o trânsito todo ele parado, viu? Todo ele parado, em todos os sentidos, agora o Instituto Geral de Perícias está chegando para fazer aí a retirada dos corpos da rodovia e aos poucos ir liberando o tráfego, tá bom? Vai com calma, vai com tranquilidade aí no trânsito, em especial nessa região, viu? Se você tá em deslocamento ainda agora, para essa região aí na 470, Celso Ramos, Campos Novos, com muita calma, o trânsito tá parado, três veículos se envolveram no acidente, com morte ainda. 2h42.
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0: Trem bom demais, é a tarde show catarinense. 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Judia, judia! 984-377-982, a Miriam. Tá ouvindo a gente em Jaborá, né, Miriam? Tudo bem aí, guria? Chove aí ou não chove aí? Hã?
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0: Pode manda ver no WhatsApp da Catarinense. Tá liberado!
6: Alô, alô, grande Michael. Boa tarde, oi, meu nobre amigo. Tudo bem, tudo certo?
0: Tudo ótimo, irmão.
6: Calma, homem do céu. Solta, rasga a buzina aí pra essa galera que tá sintonizada, chama, toda poderosa aí. E solta o amor pra nós curtir, cara, por favor. O Eduardo Costa aí, sem chão, se tocar, nós agradecemos aí.
0: Valeu.
6: E eu falei, eu sou o Célis aí. Aparecer, apareci que tá ligado aí. Sou Victoria aí, do bairro Aparecido aí. Alô, Valmir. O seu Sabido aí. O seu Matheus Ribeiros aí. Esse cara é uma lenda, viu? O seu Grilo aí. Alô, nego, da RT Planagem aí.
0: Tá bem,
6: seu Ailton, não podemos esquecer. O Lange Gessé aí, da Radialeu Joaçaba aí. E pro seu Ademir aí, o popular Barba aí, que é uma lenda viva esse tio aí. Positivo? Um forte abraço aí, uma boa semana. E tudo de bom, meu nobre
0: amigo.
6: Valeu,
0: meu irmão. Um abraço. Já tem Eduardo Costa. Porque a hora agora, a pancada é de Edson Hudson. Por te amar assim. A Miriam tá ouvindo a gente, pediu. Vai ouvir agora, né, Miriam? Boa tarde.
7: Você...

0: Edson Hudson, ô modão, 10 para as 3, boa tarde.
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0: E a galera show oferecendo essa tarde linda para cada uma, para cada um de nós. Vamos viver, vamos amar e adorá-la. Pode ser, produção, hã? Nessa tarde gostosa eu tenho um convite para você. 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Alô, galera de Santa Lúcia, Ouro, curtindo a gente, a Terezinha Becker, tá na audiência da Rádio Catarinense, boa tarde, guria, fica na boa, fica na paz, fica na Catarinense. Eduardo Costa, fala pancada.

0: gente.
1: Sem céu, sem chão. Eduardo Costa, na participação toda especial do saudoso Cristiano Araújo. Alô, meu amigo Pedro Leucádio, toda a família, né, meu irmão? A galera curtindo no ar e bem alto. Vestido de noiva. João, Mineiro e Marciano.

0: Ô, modão! Modinha hoje não, né, produção?
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0: E bota a sofrência nisso, bebê! Você tá doido, meu filho?
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0: Os destaques da tarde. As informações é com a Vânia. Oi, Vânia, boa tarde. Seja bem-vinda.
4: Boa tarde, Michael. Boa tarde a todos. Estamos chegando com informações para o ouvinte catarinense. E começamos destacando que o governo enfrenta dificuldades para barrar no Congresso projetos de alto impacto nas contas públicas. As chamadas pautas bombas somam um custo estimado em 215 bilhões de reais. Entre elas estão a renegociação de dívidas rurais, o aumento do piso salarial de médicos e dentistas e mudanças na aposentadoria de agentes comunitários de saúde. Outra proposta em discussão altera as regras do MEI. Um dos textos em análise na Câmara pode gerar impacto de até 50 bilhões de reais ao ampliar os limites de faturamento para empresas do Simples Nacional. O governo defende uma versão mais restrita, voltada apenas aos microempreendedores individuais. A confirmação da chegada do El Niño acende um alerta para a produção agrícola e o bolso do consumidor. Especialistas avaliam que o fenômeno pode elevar a inflação dos alimentos em até 10% em um cenário mais crítico, com impacto sobre lavouras e pecuária. A expectativa é de aumento nos preços de produtos como arroz, feijão, frutas, legumes e hortaliças. Além disso, a redução das chuvas em áreas de hidrelétricas pode pressionar a conta de energia. Técnicos recomendam planejamento, uso de sementes mais resistentes e tecnologias para reduzir os prejuízos no campo. O último El Niño foi registrado em 2023 e 2024. Combinando outros fatores, foi um dos responsáveis pela maior enchente da história do Rio Grande do Sul. No estado, entidades do setor rural orientam os produtores a se prepararem, especialmente para a safra de verão. A eliminação do Brasil para a Noruega por 2-1 nas oitavas de final da Copa do Mundo entrou para a história. Neste ano, porém, sem a Itália, que nem se classificou, e com a Alemanha eliminada na fase de 16 avos e o Brasil nas oitavas, é a primeira vez na história das Copas do Mundo que as três maiores campeãs ficam fora das oito melhores seleções. Em nenhuma vez e nos mais diversos formatos do torneio, que começou em 1930, isso ocorreu. O Brasil é pentacampeão, enquanto a Itália e a Alemanha possuem 4 títulos cada. Quem pode entrar na segunda posição neste ano é a Argentina, caso vença a competição de forma consecutiva. Com isso, teria 4 títulos. Abaixo estão a França e o Uruguai com 2 e a Espanha e Inglaterra, ambos com 1 troféu cada. Aqui você continua na companhia de Michael Oliveira. Daqui a pouco eu volto com mais informações. Da redação, Vani Santos.
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0: 3:05. 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É a Tarde Show Catarinense, eu tô devendo moda. Vamos pagar agora esse saldinho com o milionário e José Rico.
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9: Uma gostosa audiência na Rádio Catarinense e espero produção. Estamos proporcionando uma boa companhia, assim como essa audiência proporciona pra gente a melhor tarde de nossas vidas. E tenho dito, Jaine, enquanto a chuva cai, 3:14.

Jaine, cantando A Chuva Cai, Enquanto a Chuva Cai. 13h18, Terezinha Becker, alô Santa Lúcia Ouro, toda a tua família, um beijo pra você, guria. Amado Batista.

0: Ramadão, Olhos Verdes, 3:20.
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Mas tem que chamar na buzina, não adianta e não adianta, chama! Chama na buzina! Deixa no ar bem alto! Aumenta o volume do rádio! Baby Doll é o Bob Robson, a Sofrência!

0: Bob Robson nessa mistura gostosa chamada Show da Tarde. É uma melhor que a outra. Alô, Catanduvas. Tudo bem? Esse é o Rosemiro. Presente para a esposa Juliana, mulher de 40 do Roberto Carlos. Teve de aniversário, feliz, né? Aniversário, saúde, sabedoria. Alô, Juliana. Parabéns, tudo que é de melhor. Fala, Dirceu, obrigado pela companhia, Dirceu. Uma ótima tarde, meu irmão. 3:26. Bruno Marrone.
1: Você tá doido.

0: Marrone, então, pode ir. Sobre o grave acidente envolvendo 3 veículos há pouco na 470, nas proximidades da cidade de Campos Novos, aí na Cooper Campos, o trevo de acesso ao município de Celso Ramos. Corpo de bombeiros, junto com o SAMU, foi acionado por volta da 1h40, junto com a Polícia Rodoviária Federal, também esteve no local para orientar o trânsito. Entre os envolvidos está um Ford Fiesta com placas de Anita Garibaldi. A passageira, uma senhora, foi encontrada consciente e orientada, suspeita de hemorragia interna. Já o motorista, de 70 anos, não resistiu aos ferimentos e morreu no local. O segundo veículo, o motorista, 54 anos, estava em um Gol vermelho, funcionário de uma empresa no setor de energia. Foi socorrido com suspeita de hemorragia interna e fraturas, sendo encaminhado para atendimento médico. Terceiro veículo, um Gol, também conduzido por um jovem de 24 anos, morador de Celso Ramos. Ele não se feriu e recusou ser encaminhado ao hospital. As vítimas foram atendidas pela equipe do SAMU e bombeiros. Em razão do acidente, a 470 permaneceu toda bloqueada para fazer o atendimento desta ocorrência. 3:30. Um pouquinho de informação também para a galera que estava no trânsito parada compreender por que da demora da fila, tá bem? Acidente aí. Informe a gente através do 984377982. Para você auxiliar a gente também no show da tarde, trazendo informações sobre o trânsito, né? Mas tá a movimentação na sua localidade também, fica bem à vontade. Eu repito, 499-8437-7982.
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0: Tendel. Vambora, vambora. Na volume, no rádio, na radiola, na caixinha, no fone de ouvido. Onde quer que você esteja. Esteja junto com a Tarde Show Catarinense, né, Juju? Valeu, valeu, valeu, Juju. Sempre na boa, sempre na paz. Sempre na Rádio Catarinense, levando o som máximo. No ar e bem alto, né? No ar e bem alto.
1: Eu também fico de boa, vocês
0: tudo bem? Sossegado, eu tô bem.
1: Só
0: tô bem.
1: Nossa, eu mandei a foto da festa.
0: Ah, da festa?
1: Tá bom?
0: Você mandou ali? Tá aqui em cima, vamos achar onde é que tá essa foto aí. Ih, rapaz, não aparece mais pra mim, não. Também, Vanessa, um beijão pra você, beijão pra sua mamãe, pra toda a galera que tá curtindo a gente aí, tá bom?

A tal da saudade matadeira na Rádio Catarinense. Tem que chamar a buzina, chacoalhou produção. Deixou no ar bem alto, credo, né, vó? É uma melhor que a outra. Cê tá doido? Aqui, catarinense, chama a produção, chama. Não economiza na buzina, não. Bora, bora, bora, bora. Alô, Irineu, curtindo a gente. Tá de bobeira por aí, meu irmãozão? Tá na correria, tá no trabalho. Um abraço para os amigos, para as amigas que numa tarde de 14 graus escolhem a Rádio Catarinense para fazer uma boa companhia. Milionários é rico!

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0: E bota Michael sofrência Iveira. Nisso.
2: Ô, Misha. Oi. Eu tô te mandando uma foto aí da seleção brasileira, ver se tu tem como tirar um tempinho pra tu ir ajudar eles, pobrezinhos, agora.
0: O que eles estão
2: nessa
0: enfrentando?
2: Situação que eles estão aí nessa foto. O que tu acha? Não dá pra nós ir lá ajudar eles ou não?
0: Tô arrancando fumo, oh, mulher.
2: Coitados.
0: Oh, que dó, né?
2: Bota uma música ali, uma valsa bem legal pra mim dançar, já que aqui tá chovendo e tá frio, e aí a gente dançando, a gente se esquenta. Então, olha uma valsa gostosa aí pra mim dançar aqui. Oh, meu pai do céu!
0: Eita!
2: Temos quase que nem a seleção brasileira. Cai, levanta, levanta e cai, caíram e vieram pra casa.
0: É nos trancos e barranco, né, filha?
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0: Barquinha de ouro! Pra chacoalhar essa tarde.

Barguinha de Ouro, na tarde da Rádio Catarinense. Hoje é que ela pediu uma valsinha pra dançar nessa tarde. Uma benchonada. João Mineiro e Marciano. Viajo porque é preciso. Voltei porque te amo. Ó modão, ó modão. Modinha hoje não.

0: Tá mole não, hein, produção? Pelo amor de Deus, me ajuda aí, bebê, me ajuda!
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0: Quem que é? A Gabi tá pedindo um beijo. Alô, Gabi, um beijo pra você. Boa tarde. Aí é ô Gabi, um beijo pra você, meu irmão.
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3: E não foi só a eliminação do Brasil que pegou todo mundo de surpresa. Aos 34 anos, o craque Neymar anunciou oficialmente a aposentadoria da seleção brasileira logo após o jogo. Visivelmente abatido com a eliminação diante da Noruega, o camisa 10 desabafou e declarou de forma categórica: agora acabou. Além de ser uma referência para os outros jogadores, na última década, ele também participou das conquistas da Copa das Confederações da FIFA de 2013 e o ouro olímpico inédito nos Jogos do Rio 2016. A decisão marca o encerramento de uma era cheia de altos e baixos. Embora muito aclamado por aqui, o futebol brasileiro agora tem espaço para um novo camisa 10. Eu sou Melina Calduro, de Nova Jersey, para o Acaerte em Campo.
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0: Vambora, bebê! Ô, oh, tarde maravilhosa, 2 para as 4. 984-37-7982. Tá chamando e a gente atende numa boa, no maior, legal. Você tá doido. Alô, galera de Capinzal, curtindo a gente, obrigado. Grande Thiago, tá de bobeira por aí, meu irmão? Hã? Você tá trabalhando, tô brincando contigo, eu sei. Calma aí, calma aí. Jeremias, tá de boa, na Lagoa, curtindo a Rádio Catarinense, no ar e bem alto. Um forte, longo e caloroso abraço, tá pedindo o som do Nando Moreno com Gino e Geno. E a moda é linda. Para a brisa do amor.
1: Para a brisa do amor. Ô, oh, Gino e Geno, que moda, hein? Que prazer cantar com vocês, hein? Nando Moreno. Vamos arrasar.

0: Da moda é essa? Pelo amor de Deus, hein, produção? Você tá doido? Boa tarde, para-brisas do amor.
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8: Alô, meu amigo Leomar, não esqueci de você não, meu irmão. Chama aí, meu querido. Taças de vinho do trio Parada Dura. Boa tarde, Leomar. Bem-vindo, queridão.

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4h14, ô tardezinha gostosa essa da Catarinense, proporcionando pra você nessa tarde. Fala, Leal, obrigado pela sintonia, meu maninho. Tá ligadaço aí no 984377982. Aquele abraço. Oi, galera, trabalhando aí na Prefeitura Municipal. Você tá doido? Isso mesmo, pessoal da Prefa de Ervaldo Oeste, em especial da Secretaria de Obras, a turma da Agricultura. Um beijo pra vocês. Tudo de bem, tudo de bom. Ah, não posso esquecer de mandar um abraço pra turma da Ambiental, né? Em especial pro meu grande amigo Polaco. Alô, Polaco! Um abraço, meu irmãozão. Prazer te ver, meu querido. Na boa, na paz. Chitão e Chororó. Evidências.

Aí é pra cantar junto, ninguém fica parado não. Chitão, Chororó, Evidências, 4h19. Boa segunda. Eu daqui, você daí. Não, eu de cá, você de lá. E o Negri Solimões, boa tarde.

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bora que bora, né, bebê? Hã? Já é, já é, já é. Valeu, valeu, valeu, valeu. Uma gostosa tarde pra essa galera maravilhosa. Fique na boa, fique na paz, permaneçam na Catarinense. Para embalar a emoção, o Rádio Saudade está chegando, a Barido Monteiro está preparando o Rádio Saudade para você, para matar nossa saudade. 4h25, valeu Real Marca do Calçados, Caetá, Cimecal, Casa dos Pneus, Classe Viagens, Sorveteria Sabrina. Amanhã às 5 da manhã, eu tô de volta para você. Beijo, turma. Fiquei com o paizão agora, né? Beijão, beijão, beijão. Tá gostando o Rádio Saudade? Continua aí dando volume. Continua com a gente. Sai daí não, senão a gente vai te buscar, viu? Vamos sim, vamos sim. Uma gostosa segunda. Bom início de semana pra gente. E um beijão. Vitor e Léo pra fechar a conta.

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E aí, meus amigos e amigas, tudo bem? Tudo certo? Boa tarde, bem-vindos à nova semana, segunda-feira, sua linda. Hoje é 6 de julho de 2026. Até que Michael Oliveira te fez companhia. Valeu, irmão, bom descanso, vai na paz. Estamos pegando este microfone famosíssimo em todo o território nacional. Catarinense 97,3. A partir de agora, a gente viaja ao passado. A gente curte músicas que marcaram um momento em nossas vidas. Em algum momento, elas deixaram uma marca em nossos corações. Confessam? Então, eu confesso que sim. O Rádio Saudade está no ar. Bem-vindos, me ajudem. E eu começo assim a tarde.

0: É, a gente olhando pela janela, fazer o quê, né? Quem sabe é o pai. O pior é que tá chovendo e tá ficando frio, né, galera? Que coisa, isso é bem estranho, nossa. Catarinense.
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Isso aí, 97,3 é nós. Na segunda-feira, né? De boa na Lagoa. Já vamos começando a semana sem dar espaço para tristeza, né, gente? Já viu que eu nem falei de Brasil, porque também os caras estão com a vida mansa, vão ganhar os milhões deles, vão continuar sorrindo, festejando, e eu também não quero me decepcionar aqui, né? Mas vou trazer aqui a fala do eterno capitão da seleção brasileira, Dunga, que disse assim: ele e o Abelão, que é o coordenador de futebol do Internacional, falaram assim: já esperávamos por isso. O futebol raiz já não existe mais. Não precisa falar mais nada, né? 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Pra quem se liga na número 1 do sul do Brasil, chegando pra vocês a música Angel de Forestella. Subindo o som aí, né? Vamos lá. Música bem lindona. Canta, garotão.

Quero aproveitar esse finalzinho da música. Quando a gente tem um tempinho para dar uma pesquisada, né? A gente aprende mais. A música Angel é uma emocionante interpretação do quarteto vocal sul-coreano Forestella. A canção foi originalmente composta por Robert Pleasyman e ficou muito conhecida há muito tempo atrás nas vozes do grupo britânico Libera. Grupo formado no programa Phantom Singer 2 traz a música como eu diria, um verdadeiro hino ao conforto emocional e a um refúgio. Nós brasileiros hoje estamos precisando ouvir música assim, né? Depois do fiasco de ontem na Copa do Mundo, valeu Forestella, valeu Angel, na rádio mais ouvida do sul do Brasil.

0: Bah, terminou assim a música? Sério, galera? Pô, que sacanagem, né? Tá aí, Heróis da Resistência, Só Pro Meu Prazer, que música linda. Lembram do grupo? Anos 80, final de 80 ali, bah, o grupo tava arrebentando a boca do balão, meu Deus. Daqui a pouco eu volto, 4h48.
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0: Nossa tarde com a energia, rapaz, aqui parece que tá meio escurecendo, né? Parece que tá anoitecendo mais cedo hoje aqui no Vale. Tá estranho esse dia, hein? Meu Deus. Tem problema não, galera. Tá na Catarinense, tá super de bem com a vida, ouvindo as melhores músicas do rádio. Isso é o mais legal de todas. Quer falar de uma música que marcou uma época? João Viola, quem não lembra? É uma versão, mas olha, vou te contar.

0: Isso aí, meus amigos, agora é hora de notícias, depois dessa romanticidade do José Augusto, meu Deus. Tem aí as notícias com a equipe de jornalismo e depois a sequência do Rádio Saudade, nessa tarde de chuva fina no vale mais bonito do planeta.
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0: Olá, Vani, bem-vinda, boa tarde.
3: Boa tarde, Amarildo. Boa tarde a todos. Estamos chegando com informações para o ouvinte catarinense. E começamos destacando que as exportações brasileiras de carne de frango bateram recorde no primeiro semestre deste ano. Segundo a Associação Brasileira de Proteína Animal, os embarques cresceram quase 13% em relação ao mesmo período do ano passado, enquanto a receita avançou 17%, chegando a US$5,7 bilhões. Em junho, a China foi o principal destino da proteína brasileira. O Paraná manteve a liderança entre os estados exportadores, seguido por Santa Catarina e Rio Grande do Sul. Em nota, o presidente da Associação Brasileira de Proteína Animal, Ricardo Santin, afirmou que os resultados foram alcançados em um cenário marcado por tensões geopolíticas no Oriente Médio e por desafios logísticos nas rotas marítimas ligadas ao Estreito de Hormuz. Hemocentros de todo o país entram em alerta neste período de férias escolares de julho, quando tradicionalmente as doações de sangue caem. A situação preocupa porque o abastecimento precisa ser constante em nível nacional, já que o sangue tem validade curta e é essencial para atendimentos de urgência, cirurgias e tratamentos em todo o sistema de saúde. Em algumas unidades, mesmo após campanhas recentes, estoques de tipos como O negativo e B negativo já apresentam níveis baixos. O Ministério da Saúde reforça a importância da doação regular e contínua. Para doar, é preciso estar em boas condições de saúde, ter entre 16 e 69 anos e seguir orientações básicas de alimentação e segurança. Cada doação pode salvar várias vidas.
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3: A derrota por 2-1 para a Noruega nas oitavas de final da Copa do Mundo marcou a pior campanha do Brasil desde 1990. Zinedine Zidane, Thierry Henry, Cláudio Canidia, Paolo Rossi. A já extensa lista de carrascos do Brasil em Copas foi incluído o nome de Erling Haaland. O atacante norueguês foi decisivo. Marcou os 2 gols da vitória nórdica, igualou-se ao argentino Lionel Messi e ao francês Kylian Mbappé na artilharia do Mundial com 7 gols. Neymar descontou nos acréscimos, mas não evitou a eliminação. O Brasil segue sem vencer a Noruega na história e também amplia o jejum diante de seleções europeias em mata-matas de Copa. Agora a seleção chegará a 28 anos sem conquistar o título mundial. Aqui você continua na companhia de Amarildo Monteiro. Mais informações daqui a pouco às 18 horas no Rádio Contato. Da redação, Vani Santos.
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0: 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Já de volta, meus queridos, é galope, porque a hora passa que a gente nem nota, meu Deus do céu. Obrigado por estar com a Catarinense, uma tarde maravilhosa de segunda-feira. Afinal, a beleza está da forma como você vê, né? Para mim tá um dia super lindo e maravilhoso. Amiga Lúcia, boa tarde, pediu e vai ouvir Matando Saudade aí, né? Aliás, primeiro a dona Adélia vai ouvir a música dela aí, né, dona Adélia? Essa aí então, Vanderlei Cardoso? Ha, moleza, vamos ouvir aí, ó.

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Vai, meus amigos, 5:09, uma tarde abençoada pra você, cheia de energia boa. A gente tinha anunciado a música da Lúcia, né? Daí entrou a música da Dona Adélia, tá tudo bem, não tem problema. Você programa, você ouve agora sim, então, Lúcia. Tá aí a sua música, ouvindo Júlia Graciela. Uau!

favor, Hair Supply, não judia. Que coisa mais linda, né, gente? Esse é o Rádio Saudade. Dá-lhe música boa pra você. Obrigado pelo carinho. Aliás, obrigado por me ajudarem a programar esse horário, viu?

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9: Isso aí, galera, estamos de volta na número 1 do sul do Brasil, né? Super carinho imenso, super tarde maravilhosa, um grande abraço para todo mundo. 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Vamos seguindo nossa tarde com carinho, com alegria.

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4: A Receita Federal estendeu para 1º de janeiro de 2027 o prazo para que as pessoas físicas que exercem atividades econômicas regular se inscrevam no CNPJ, condição necessária para a emissão de documentos fiscais eletrônicos. A medida assegura prazo adicional para a adaptação dos contribuintes e acompanha o desenvolvimento de um novo sistema simplificado de inscrição no CNPJ. Para a FAESC, o novo prazo traz segurança e previsibilidade para que os produtores com receita anual igual ou inferior a R$3.600.000 se adaptem às exigências. O produtor pessoa física precisará ter CNPJ para emitir o documento fiscal no novo modelo do IBS e da CBS. Minuto do Agro, uma produção do sistema CNA, FAESC, Senar e Sindicatos Rurais.

Minha gente, de volta às 5 horas 29 minutos. Uma tarde iluminada pra você. Como é que foi o seu dia? Já se perguntou hoje? Foi bacana até quinta? Terminando bacana? Claro que sim, né? Se tivemos problemas, todos têm. Dificuldades, todos temos. Mas o dia tá aí, Deus nos deu ele. E amanhã será um novo dia. Por merecimento, será ainda melhor do que foi essa segunda-feira. Pode acreditar, viu? 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O que a gente vai tocar agora? Deixa eu ver. Céu pita, né, de fundo hoje. Muito bem. Yung Ho, popular banda pita. Quem é que pediu música aí no programa aqui agora? Deixa eu ver aqui. Nossa, a playlist hoje tá louca. Dona Luzia, oi, Dona Luzia. Tá calminha hoje? Tudo certinho? Tá aí sua música então, querida. Aproveitando esse dia de chuva, né? Ouvir a voz rouca e maravilhosa de Nazaré. É pra enlouquecer, né? Na melhor rádio do sul do Brasil.

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1: O domingo foi cruel para os latinos no Mundial. O México deu adeus ao torneio, mas de uma forma heróica. Após um atraso de uma hora no jogo entre México e Inglaterra devido a uma forte tempestade de raios, a partida foi um verdadeiro festival de emoções. Os ingleses abriram o placar com 2-0. É isso mesmo, Jude Bellingham marcou 2 gols relâmpagos em apenas 2 minutos de diferença. O jogo ganhou outros contornos dramáticos quando a arbitragem, com o auxílio do VAR, expulsou um jogador inglês. Mesmo com 1 a mais, não deu pro México. A Inglaterra segurou a vitória por 3-2, classificada. Agora a Inglaterra pega a Noruega, que venceu o Brasil neste domingo. Eu sou Melina Calduro, de Nova Jersey, para o Acaerte em Campo.
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Esta sua deliciosa tarde de segunda-feira. O pessoal já pensa assim, nossa, já é quinta-feira, sexta-feira vem aí, é só segunda, galera, pega leve, né? Vamos na suavidade, é segunda-feira, um dia bacana, muita gente já tá, né, no Partiu Chimarrão, pra curtir a Ave Maria daqui a pouco, continuar ouvindo e depois ouvir o Rádio Contato com a nossa equipe de jornalismo, é isso aí, sempre obrigado pela audiência, pelo carinho imenso, pra quem se liga, vamos curtir, né? Uma música super incrivelmente linda, né? A doce voz de Ming Yu em A La Folle. Vamos ouvir aí, né? Aumenta o som aí, gente. Adoro apresentar músicas novas e lindas do passado pra você, né? Novas e lindas do passado. Pegou? Então pode dar volume 12 no rádio aí. Vamos lá. Vamos lá.

0: Bacana a música, né, gente? Meu Deus, valeu, Minguinho. 5h44, Supiol Brasil. Um abraço, queridas, espalhadas por esse Brasil todo. Obrigado pelo carinho da audiência. Que vocês tenham uma semana leve também. E obrigado, né? Sempre curtindo as melhores músicas e fazendo o melhor por Forestella. Agora, a gente toca essa aqui pra galera, né? Que é linda demais e vai por um bairro maravilhoso aqui de Ervaldo Oeste, o bairro Rupi. Aliás, todos os bairros curtem a catarinense, né, Dalsa? E essa aqui, então, meu amigo Pedro Leocádio, dá som aí, cara.
1: Atenção.

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1: E ao som de Zé Ramalho Gigante, né? Amigos e amigas, obrigado pela segunda-feira incrível. Obrigado por me ajudarem a programar as mais belas canções do passado. É sempre um prazer, né? Essa viagem que a gente faz todo dia. Sem vocês, não é possível. E é para vocês que nós estamos aqui todos os dias, viu? Vem aí a oração do Ângelus e depois a equipe de jornalismo atualiza os fatos do dia, opiniões. Vale a pena, continua com a gente. Essa é a Catarinense aqui, a gente não para.
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0: Louvado seja nosso Senhor Jesus Cristo, para sempre seja louvado. Meus queridos irmãos e irmãs, você que nos ouve, nesse momento queremos pedir a intercessão da Virgem Santíssima, Nossa Senhora, Nossa Mãe, a Virgem Aparecida sobre nós e sobre as nossas famílias. E ao mesmo tempo pedimos a constante intercessão de nossa padroeira, Santa Teresinha do Menino Jesus. E por isso rezamos. O anjo do Senhor anunciou a Maria e ela concebeu do Espírito Santo. Eis aqui a serva do Senhor, faça-se em mim segundo a vossa palavra. E o Verbo se fez carne e habitou entre nós.
1: Gente querida, segunda-feira, 6 de julho. Um grande abraço a todos. Iniciamos a semana. Queremos nos colocar diante de Deus sempre. E ele nos fala hoje através de Mateus 9, 18-26. Chegou um chefe e, prostrando-se diante de Jesus, disse: minha filha acaba de morrer, mas vem, impor tua mão sobre ela e viverá. Jesus levantou-se e o seguiu. Nisso, uma mulher que sofria de hemorragia aproximou-se por trás e tocou a orla do manto, pois pensava: se ao menos eu tocar o seu manto, ficarei curada. Jesus se voltou e disse: confia, filha, tua fé te salvou. E a mulher ficou curada. Quando Jesus chegou à casa do chefe, viu os flautistas e a multidão alvoroçada e disse: fora, a menina não morreu, mas dorme. E zombavam dele. Jesus entrou, segurou-lhe a mão e a menina levantou-se. Palavra da salvação. Glória a vós, Senhor. Gente amada de Deus a caminho, os milagres de Jesus são sinais de amor de Deus para com todas as suas criaturas. São sinais indicativos de como Deus gostaria que fosse este mundo. O mundo que ele criou já não é mais o mesmo por causa do demônio que introduziu o pecado e, como consequência, a morte. Já não é mais o mesmo, mas é possível vencer a morte, vencendo o pecado, aprisionando o demônio. Jesus indica o caminho de tão grande tarefa na luta contra o pecado do mundo. Confia, tua fé te salvou. Fé e coragem. Agradecemos pelos milagres que nos mantém vivos. Dormir, todos queremos. Morrer, não. Queremos dormir e despertar. Agradecemos e agradecemos a Deus por um novo dia. Um dia agradeceremos por despertar e ver Deus face a face. Gente querida, é o sonho de todos nós. Por isso que rezamos a Mãe. Ave Maria, cheia de graça, o Senhor é convosco. Bendita sois vós entre as mulheres e bendito é o fruto do vosso ventre, Jesus. Santa Maria, Mãe de Deus, rogai por nós, pecadores, agora e na hora da nossa morte. Amém. Rogai por nós, Santa Mãe de Deus, para que sejamos dignos das promessas de Cristo, nosso Senhor. Amém. Uma boa noite a todos, paz e bem.
0: Queremos concluir esse instante de oração pedindo a bênção de Deus nosso Senhor, especialmente por intercessão de nossos padroeiros, de nossas comunidades e de nossa padroeira, padroeira do nosso santuário catedral, Santa Teresinha do Menino Jesus. O Senhor esteja convosco, Ele está no meio de nós. O Senhor vos abençoe e vos guarde. O Senhor mostre a sua face e tenha misericórdia de vós. volva para vós o seu olhar e vos dê a sua paz. Abençoe-vos o Deus Todo-Poderoso, Pai, Filho e Espírito Santo. Amém.
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12: Dezoito horas no horário de Brasília. Olá, amigos e amigas, sejam bem-vindos. Esse é o Rádio Contato dessa segunda-feira. Já anoiteceu no Vale do Rio do Peixe. Hoje foi um dia de chuva fina, às vezes um pouquinho mais intensa, e a noite chegou mais cedo. Vamos atualizar os fatos desta segunda-feira. Aqui na bancada já os companheiros para os comentários e opiniões. Vamos saber o que é notícia aqui no Brasil e no mundo no Rádio Contato. Olhe, Ricardo, bem-vindo, boa noite a você.
13: Olá, Marildo, uma ótima noite para você, uma ótima noite para todo mundo que nos acompanha. Marildo, eu trago como destaque aqui em Joaçaba o Festival Intermunicipal de Cultura e Arte, o FICA, está com inscrições abertas. Também vamos falar sobre a audiência pública da NTT, que acontece na próxima quarta-feira aqui em Joaçaba também.
12: Vamos saber, esse é um tema importantíssimo. Nelson, bem-vindo, boa noite.
14: Boa noite, Amarildo Monteiro, boa noite
7: para quem está nos acompanhando nesse início de semana. Teremos mais uma vez uma semana com um tempo bastante diferenciado, né, rapaz? Muito frio, pouco frio, sol, tempo que nem hoje assim fechado. Esse é o nosso inverno. Olha, curiosamente eu vi, encontrei uma publicação de uma senhora reclamando do marido que fica mais tempo pescando do que em casa quando não está no serviço. Vamos tentar entender o comportamento desse cidadão. Vamos parabenizar o pessoal que são talentos musicais, tem muito aqui na nossa região. Vamos falar sobre a influência do homem no clima do tempo. Eu vi uma reportagem muito interessante.
12: O áudio geral está a cargo de Dalceu Martins, aqui no Rádio Contato, as notícias do dia. Você acompanha a partir de agora, sejam sempre muito bem-vindos.
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12: Levantamento feito com dados do Observatório da Violência contra a Mulher aqui no estado aponta 30 feminicídios em Santa Catarina entre janeiro e julho deste ano. Santa Catarina já registrou 30 casos, um aumento de aproximadamente 36% em relação ao mesmo período do ano passado, quando foram contabilizados 22 mortes de mulheres por razões de gênero. Dados do Observatório da Violência contra a Mulher no Estado, baseados em levantamento da Secretaria de Segurança Pública, mostram que esse período haviam registrado 22 feminicídios e esse ano 30 casos. As coisas estão se agravando, por mais normas que surjam, leis que aparecem mais duras, né? Polícia mais presente, criações e situações para proteger a mulher, parece que os assassinos não estão tendo medo que deve para coisa, lamentavelmente.
13: É, são os machões, né, que acham que as mulheres são propriedades, que tem que ser submissas a eles. Eu acho que ainda está pouco, né, a questão das leis. Eu acho que tem que ser com mais rigor ainda, ficar preso por mais tempo. Eu acho que tem que repensar nisso, porque tem que acabar com essa mania de querer ofender mulher, brigar com a mulher, ameaçar e até chegar no próprio feminicídio.
7: Olha, eu acho que é muito difícil fazer o homem entender que ele não deve fazer isso. Algumas pessoas, né? Alguns homens e algumas mulheres também, que tem mulher que mata também, né? Tem mulher que ultrapassa a linha também do comportamento razoável, um raciocínio da coisa. Na hora da raiva, infelizmente, parece que entra em conflitos neurônios, né? Parece que vira tudo, incendeia tudo e a pessoa perde totalmente o equilíbrio do seu comportamento. Eu nunca tive esse acesso de loucura, de raiva. Mas eu acredito que nesse momento a pessoa não consegue raciocinar, perde o equilíbrio, perde o controle totalmente e não consegue pensar que vai dar cadeia, que vai ter que puxar a cadeia. Ele quer resolver aquele problema ali, extravasar a sua raiva e matar ali a pessoa, que ele está com muita raiva extrema. Então eu não vejo é muita solução para a coisa, não. Acho que você pode aumentar e dobrar a quantidade de tempo que o cara vai ficar preso, que ele não vai se importar com isso, não. O que, no meu ponto, eu não sou nenhum estudioso, nada, né, da coisa, apenas analisando friamente o que acontece, como acontecem as coisas, a gente vê que, apesar de toda a ameaça, de todo o rigor da lei, né, do que já foi feito para avançar nesse controle, a gente continua tendo um caso em cima do outro em todos os lugares, com pessoas novas, com pessoas idosas, com meia idade. E eu sou capaz aqui de desafiar as pessoas que são do setor para tentar fazer o estudo, não sei se já não existe, mas eu aposto muito que esse tipo de extravamento de raiva está alimentada pelo combustível da droga e do álcool. Eu acho que uma pessoa de cara limpa não chega a esse extremo de matar a mulher. Eu acho que ele tem que estar movido por um combustível, droga, álcool, que faz a pessoa perder o equilíbrio. Muitas brigas acontecem por causa disso. Tem gente que briga no soco, né? Que arruma confusão porque está bêbado ou porque está drogado. E aí não mede as consequências, não. Eu acho que o ataque deveria ser de outra forma.
12: Talvez.
7: Controlar mais essas drogas que são vendidas abertamente. Qualquer um compra álcool, cara. Tem lugares que uma criança compra álcool.
12: Fato.
7: A droga tá aí para você comprar praticamente em prateleira exposta. Quem quer comprar droga, compra droga. Não existe dificuldade para você comprar droga. Então, se houver um controle, o cara não ficar drogado, o cara não ficar bêbado, o controle é maior, não é? O cara fica mais, fica lúcido, o cara, aí sim ele consegue pensar nas consequências, ele dá uma contornada na situação. Agora, com cachaça na cabeça ou com droga, o cara fica mais valentão.
13: É, mas existe até aquela expressão usada em ataques de raiva, a pessoa ficou cega, cega na hora e não sabia o que estava fazendo, né? Outras situações também, um questionamento.
7: Isso acontece.
13: Outro questionamento, por que que você não saiu do relacionamento até chegar a esse ponto? E muitas vezes acontece quando a pessoa quer colocar uma pedra no relacionamento, quer dar um basta no relacionamento, aí a pessoa não admitindo que ela tem esse poder de escolha, aí ele vai lá e comete o crime.
12: Mais grave de tudo isso, eu estava lendo a matéria no contexto, né, das autoridades, é que acontece pós a separação, né? A questão de tu ter a posse de achar que é o dono.
7: É, e sabe que a mulher está namorando, já fica louco.
12: É.
7: Aí quer matar os dois. É. Enfim, olha, é claro que a grande vítima da coisa é a mulher. Tem mulher sufocada pelo marido que quer cair fora, mas ela não tem como cair fora, ela não tem onde morar, ela não consegue se sustentar, porque durante muitos anos ela passou cuidando da casa e dos filhos. Não tem profissão nenhuma, não tem experiência em nada. Aí ela se sujeita a ficar ali apanhando, né? Não faz a denúncia, com medo de continuar apanhando mais ainda, de ser morta, com medo que o cara vai pra cadeia, daí ela não tem como sustentar os filhos. É complicada a vida dessas mulheres que não tem uma abertura para a vida diferente, né? Que logo cedo já se engata no cara e já ficam altamente dependentes do cara. É muito comum você ver mulher obedecendo o marido como se fosse um animalzinho de estimação. Isso não é, evidentemente, uma crítica à mulher, mas ao meio de vida que ela foi criada e ela vive. Ela não tem culpa de ser assim. A situação colocou ela assim, nesse patamar de não poder falar mais alto, falar mais alto no sentido, eu quero me separar de você. E começa uma vida nova. As pessoas que têm dinheiro, as pessoas que têm independência financeira, as mulheres que conseguem ter uma independência financeira, essas sim, elas conseguem se separar com mais facilidade. E tem aquelas, claro, que não querem separar para não perder a mordomia também, mesmo apanhando.
13: É, e que hoje a gente também vive uma outra realidade. Se a gente for pensar e pedir a uma criança há 40 anos, qual que é o teu sonho? Às vezes é ser mãe. Né? É ser mãe, é constituir uma família. Esse era o sonho da criança lá, 40, 50 anos. Hoje, a mulher já pensa em segundo, terceiro plano o casamento. Às vezes ela já quer criar primeiro uma carreira, ser independente. Hoje já a mentalidade da mulherada tem mudado bastante, né?
7: É. Vamos fechar esse assunto com essa manchete que eu dei antes, que eu li hoje numa publicação dessas aí de rede social. A mulher se queixando que o marido dela vive mais na beira do rio, pescando, vive mais pescando do que em casa, quando não está no serviço. Porque o que que leva o cara a ter uma vida assim? É gostar de pescar?
12: É uma análise mais
7: profunda. É gostar de peixe, é precisar ir buscar o peixe para dentro de casa? Pelo que deu a entender aqui, esses pescadores de barranco aí, não aqueles que trazem o peixe para casa.
13: É um vício que ele tem?
7: Que tem, o cara não gosta mais da mulher, ele não quer mais o clima familiar, ele prefere estar na beira de um rio, muitas vezes uma garrafa de cachaça, fumando um cigarrinho, um baseadinho. A pesca esportiva, aquele que vai de vez em quando pescar e tal, é uma atitude legal. Eu já fui pescador também desse, de barranco. Nunca peguei peixe que nem o marido Manteiro, pegar uma carpa de 30 quilos. Mas peguei uns lambari de um palmo, eu peguei. Lambari de um palmo, eu peguei. Enfim, essa pesca, né, esportiva, para você dar uma desestressada. Eu estava na beira do rio, eu sou um cara que gosto muito de beira do rio. Agora, o cara que chega em casa, 6 da tarde, aproveita o restinho do dia para ir pescar, fica lá até altas horas, 9, 10 horas da noite, no, né? Enquanto a família está em casa, ele chega, os filhos já estão dormindo, ele sai cedo, final de semana dele em rio. Não sei, daqui um pouquinho a pescaria pode ser diferente também, né?
13: É. Por que que não leva a esposa uma vez lá que outra, né?
14: Esse é um drama social muito grave. Falando com especialistas da área da psicologia, você vai notar que isso aí está em todos os setores, né? Que o Nelson aqui é um exemplo, mas sim, está em todas as áreas. Às vezes você sai fazer uma corrida, por que tu não leva a esposa para correr? Vai fazer um pedal, por que não leva a esposa para fazer o pedal contigo? É sempre uma coisa individual. Né?
13: O próprio programa de final de semana. Exatamente. Que não inclui também a família.
14: É, exatamente.
7: Tem tudo que é tipo de comportamento, né? Mas é, quem quer preservar a família vive junto.
14: Está com tenta ela.
7: Incluir. Claro, não precisa também o tempo todo, né? Mas eventualmente fazer, levar a esposa lá junto tal, fazer um programa a 2, a 3 com um filho, com 2 filhos, pescar uns lambarizinhos lá para fazer.

0: que a própria esposa não quer sair na companhia, às vezes, do esposo ou
1: aí ela filhos. Aí ela deveria mudar o comportamento, porque muitas vezes o esposo tem vontade de levá-la junto. Tem isso também. Vou ficar em casa, tomando mate, descansando.
2: Fato.
1: Também. Me livrando um pouquinho do cara.
0: Dando uma folga pra mim.
1: Mas é complicado. Relacionamento é uma coisa que é complicada. As pessoas, antes de casar, têm que dimensionar a mudança de vida que vai ter e entender que passa a viver a 2, a 3, a 4, a 5.
2: É diferente.
1: Os cunhados você não escolhe, eles vêm automaticamente.
0: Vem no pacote.
1: Não tem como você separar. Se você casa não com a mulher, tu casa com uma família.
0: Tem que dizer que gosta da sogra, né?
1: Pra ter uma harmonia. Um bom relacionamento, claro, e deve ser assim, né?
2: Essa é uma boa discussão, diga lá.
0: Deixa eu mudar de assunto agora, Marildo, porque a Polícia Civil concluiu que a morte dos diversos ovinos em uma propriedade de Bicaré não foi causada por disparos de arma de fogo ou por uma ação humana, mas por um ataque de cães. A investigação contou com perícia do IGP, necrópsias e análise de imagens de câmeras de monitoramento que registraram dois cães entrando no cercado antes dos ataques, desse último ataque. Os laudos descartaram completamente a hipótese de tiros, já que não foram encontrados projéteis, cápsulas, resíduos de pólvora ou qualquer outro vestígio balístico. As lesões apresentavam características típicas de ataques de predadores, como o caso está esclarecido. A polícia agora busca identificar os proprietários dos cães que efetuaram esses ataques.
2: Pois é, acompanhei essa matéria nas redes sociais da Rádio Catarinense e fiquei pensativo sobre isso, né? Por que surgiu então a fofoca que foi a primeira leva foi com tiros? Surgiu aí
0: os boatos, né?
1: Eu ouvi o depoimento do policial Maneco aí para o Cristian aqui na Rádio Catarinense e tinha marca de alguma coisa que parecia marca de bala lá numa madeira, numa parte metálica e tal. Mas ele foi taxativo, afirmando que não tem chance de ter tido tiro na coisa, né? Foi realmente o ataque dos animais, porque as marcas estão nos animais. O proprietário, de repente, pode ter visto lá alguma coisa e confundiu. Porque aqui é uma afirmação tão forte do policial, que não deixa nenhuma dúvida que o ataque foi de animais.
2: E tem imagens também, né?
1: Conhece aquele ditado, cachorro que come ovelha? Não quero dizer que tem que matar, mas o ditado diz isso, né? Porque o cachorro viciado em matar ovelha, ele vai continuar matando ovelha.
2: Matando
1: tem que haver aí uma chamada de atenção ao proprietário para que, não sei, mantenha esses animais presos, porque ele vai continuar matando ovelha. Olha que coisa, que prejuízo, né? Para o proprietário. E aquela coisa, né? Quem tem cachorro não pode deixar cachorro solto. Tudo bem que lugar de cachorro é dentro de casa, só que no interior a gente sabe que não existe limite, não tem cerca, né? Em muitas propriedades da agricultura o cachorro vai embora, ele vai caçar, ele vai buscar alguma coisa, vai passear, vai em busca de um bichinho, né? Para se alimentar. E esse bichinho pode ser como nesse caso aí de várias ovelhas.
0: Né? Acaba sendo instintivo mesmo do animal.
2: É bom ter um cuidado, né?
1: Você falou ovino. É ovelha.
2: Ovelha.
1: E caprino, o que que é?
0: Cabritos.
2: Que tava junto no bolo ali, né? É isso?
1: Eu não sei. Eu tô perguntando pra vocês. Vocês são mais estudados do que eu. Ovino e caprino.
0: Isso aí.
1: Qual é o coletivo de cachorro?
2: Matilha.
1: Ah, esses caras estudaram, Dalceu Martins.
2: Essa aí a gente aprendeu lá na escola, lá. Não sei como é que eu lembrei, né?
1: Com a tia Amélia, professora.
2: Não é fácil, às vezes a gente lembra. 6:18, esse é o Rádio Contato, levando informação para você. Partiu os nossos comerciais, valorizando os anunciantes e voltaremos já.
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2: Então, estamos de volta com o Rádio Contato, seguindo com as notícias.
1: Acabou a Espanha e Portugal?
2: Terminou agora há pouco aí para o ouvinte que não sabia, né?

0: É, mas eu acho, viu, é difícil os pequenos manter assim uma resistência aos grandes, né? Poder resistir um jogo, pode passar, que nem o... tem times, é o próprio Egito, né? Mas na hora do afunilamento sobra os pequenos, né?
1: Papo de internet diz que amanhã é FIFA contra o Egito.
2: Boa.
1: Ô Amarildo, a Prefeitura de Joaçaba abriu hoje as inscrições para o Festival Intermunicipal da Cultura e Arte, o FICA, mas com novidade, viu? É, além dos municípios que nós já tínhamos aí participando, né? Joaçaba, Ibicaré, Herval do Oeste, agora chega com essas novidades, mas temos os municípios que vão integrar outros municípios da MOC. Então os demais municípios da MOC agora também vão integrar o Festival do FICA. Então, o pessoal pode entrar já para fazer as inscrições, podem participar estudantes de escolas públicas e particulares, divididos nas categorias infantil, infanto-juvenil e juvenil. Então, tem uma premiação bacana também para os talentos aqui da região da MOC agora.
2: Ou seja, agora a mesorregião tá junta, né?
1: Isso aí.
0: Qual é a competição?
1: É o Festival Intermunicipal de Cultura e Arte. São várias, como é que posso dizer, de várias vertentes.
0: Uhum. Decidiu porque eu tinha anotado aqui, ó, talentos da música. Eu tenho dado uma saída nesses últimos tempos aí, visto muitos talentos em palco.
2: Bastante.
0: Né? Música ao vivo em restaurantes. Aliás, da programação lá na UNUESC, sexta-feira de manhã, quando eu esteve aí o Jorginho Melo fazendo o lançamento da licitação para anel viário e distribuir mais um punhado de dinheiro aos prefeitos da região para obras. Eu vi duas menininhas de ouro cantando, interpretando música sertaneja, uma belíssima do interpretação, não sei se vocês têm anotado o nome delas aí, e também de uma dupla aqui de Joaçaba, as irmãs Black.
1: Manas Black.
0: Uhum. Eu tinha ouvido falar, mas não tinha ouvido elas cantando. Que maravilha, rapaz. Elas ganharam o Festival Estadual da Canção no passado.
2: Né? Aquele que é do governo do estado. Uhum.
0: Inclusive, veja bem, são trabalhadoras, uma delas trabalha no hotel aqui em Joaçaba, né? E a outra, não lembro qual é, o próprio Jorginho Melo abraçou elas e falou, né, da vida delas, né, da simplicidade delas continuarem com o sonho da música, mas também com outras profissões. Fui na quinta-feira à noite num restaurante aqui em Joaçaba e também lá tinha algumas pessoas de Joaçaba que cantam por paixão pela música. Tinha o doutor Wilton
2: Canta música gaúcha, música nativista.
0: Ele tava com MPB também.
2: Pop rock, ele gosta.
0: Ele é, qual é a profissão dele?
2: Ele é especialista dentário.
0: Dentário.
2: Né?
0: Dentista. Eu vi o pastor Mitra.
2: Mitra,
0: excelente cantor também.
2: É uma galera pop
0: rock. Aí eu vi um excelente cara também, um talento maravilhoso na bateria, chamado Paulo Santos. Ricardo dos Santos.
2: Essa é uma galera que tem uma carreira antiga, né,
0: no
2: Nelson?
0: No baixo, Júlia.
2: Essa galera.
0: Júlia dos Santos.
2: Essa é uma galera que se reúne muito.
0: O mesmo sobrenome, né? Que eu, pois coincidência.
1: É. Familiar?
2: Essa é uma turma que tá junto há muito tempo.
0: É uma turma que faz a coisa pela música em si. Tem uns que levam a vida, claro, de músico para ganhar dinheiro, mas a gente vê muita gente assim de garagem, né, como se chama. Né, que faz o passatempo, a sua diversão, um hobby, na música, muito talento mesmo, nós temos aqui na região, fora outros aí que a gente, né, já viu, mas não lembra, mas é interessante a população prestar atenção nesses talentos que andam por aí, porque é uma coisa que enobrece a própria cidade, né? Nós somos bons em muitas coisas e uma delas é no amadorzão aí, os músicos.
2: Isso aí.
0: Bom, conquistamos alguns prêmios, estava vendo que a prefeitura de Joaçaba também participou do summit lá em Florianópolis, né? Também com destaque, falei de Herbaldo S esses dias. Quero cumprimentar o pessoal da distribuidora Faela, lá de Herval Velho, ganhou o prêmio de distribuidor destaque de Santa Catarina, primeiro lugar do ranking da A

0: Associação Brasileira de Atacadistas e Distribuidores. O centro de distribuição é lá no Trevo de Erval Velho. Algum tempo atrás era perto aqui do Carbone. Que maravilha, né, rapaz? Prêmios e mais prêmios para vários segmentos de Joaçaba. Isso é consequência do desenvolvimento cultural, do desenvolvimento econômico, empresarial, industrial, de educação, de saúde. Enfim, uma coisa puxa a outra. Isso vai elevando mais o nível da nossa cidade. Não apenas da cidade, quando eu falo cidade, eu penso aqui em Joaçaba, Erval, Luzerna e toda a micro-região, né?
1: Nossa região, né? Tá muito bem.
2: Amarildo, a NTT agora está confirmado, né? Agência Nacional de Transportes Terrestres vai realizar agora quarta-feira uma audiência pública presencial na UNOESC para discutir a concessão de importantes rodovias federais que cortam o estado de Santa Catarina, aqui em Joaçaba, portanto. O encontro tem como objetivo apresentar e colher contribuições da comunidade, então a comunidade também está liberada a participar e convidada a participar, lideranças e entidades sobre os estudos e documentos que tratam dessa concessão rodoviária aqui na região. Entre os trechos em debate estão segmentos das rodovias BR-153, BR-282, BR-470 e BR-480. A sessão vai ser realizada a partir das 14 horas, reforçando na UNOESC.
1: Tá aí o convite.
0: Meus amigos, eu estive na... Falei na sexta-feira e fiquei de voltar ao assunto, porque vários foram os assuntos abordados com a presença do governador aqui em Joaçaba. Uma meia dúzia, oito prefeitos por aí, saíram de lá felizes da vida com o anúncio de investimentos para seus municípios, para fazer casa, para fazer vários setores, né? E aí eu vi as explanações do Jorginho Melo, um visionário, um sonhador que não pensa pequeno, pensa alto, e a gente pode entender de repente como fazendo parte do processo eleitoral, o que não deixa de ser verdade também, assim como o governo do estado, que de repente vai duplicar a 282, já tem uns trechos demarcados, enfim. Aí o Jorginho falou nos trilhos que o governo federal essa vez ainda não anunciou, uma estrada de ferro lá do oeste até o porto, né? O Jorginho citou a via Mar lá em Florianópolis, que é praticamente uma duplicação da 101 com três faixas, citou uma rodovia oeste-mar saindo aqui de Unir Cerqueira, passando por Joaçaba, indo lá para o litoral. Olha, a gente sabe que uma boa parte disso não vai ser desenvolvida, não vai, digamos, ser construída pelo Jorginho Melo, pelo governo federal, mas o importante é que veja que as autoridades estão vendo que existe essa necessidade. Se começarem, pelo menos, colocarem no papel todas essas, já há uma perspectiva de que daqui de 15, 20 anos, nós vamos estar dentro de uma situação totalmente melhor do que essa que nós vivemos hoje. Anel Viário, 50 anos de espera. Jorginho Melo se reeleito. Agora esse ano não tem condições de sonhar que ele vai fazer. Pode começar. Mas podemos sonhar que daqui a 5 anos, se ele for reeleito, ele vai dar continuidade e vai terminar essa obra? Talvez não terminar, porque é uma obra bastante grande, complicada de se fazer. Agora, tem que haver concentração. Como ele é governador, não de Joaçaba e região, mas do estado, a gente até pode deixar reservado um pensamento que ele vai quase terminar. E aí, depois, um novo governador terá que terminar, daqui 5 anos, né? Da sequência. A rodovia Oeste-Mar, se ele fizer o projeto e começar ela em 4 anos, se ele for reeleito, já é uma grande coisa. Aí o governo federal vai fazer uma duplicação da 282. As duas, aí começa a sobrar rodovia, e nós vamos viver
1: mais tranquilos.
0: Numa região extremamente bem servida. Podemos sonhar? Sim, mas com os pés no chão, entendendo que nem tudo isso vai ser feito. E nem tudo isso, se começar, vai ser terminado em 4, 5 anos. É humanamente impossível, né? mas o anel viário, eu acredito que nós vamos, principalmente esses dois primeiros trechos, andar nele ainda. Nós que já estamos nessa faixa etária.
1: Uhum, com certeza. E será um desenvolvimento para a região maravilhoso, isso, esperado há muito tempo.
0: É bom que enxerguem-nos, né? Eu estava vendo hoje um depoimento aí de um caminhoneiro que estava vindo para trazer uma carga aqui para Joaçaba e publicou lá: rumo a Joaçaba, quem conhece, onde é que fica? Bom, se o cara nunca ouviu Joaçaba, parece que ele saiu ali do norte do Paraná. Você nunca ouviu falar em Joaçaba, ele começou a ouvir agora. Quer dizer, já há uma carga que ele tem que trazer para cá e vai divulgar, que ele esteve aqui numa cidade que parece isso, isso, isso. Tomara que leve boas impressões, né?
1: Uhum.
0: Mas com uma carreta ele teve que entrar no centro da cidade.
1: Aí ficou complicado.
2: É, a gente vê, e a gente vê também esse padrão de qualidade aqui de Santa Catarina, né? Não é porque a gente reside aqui, mas o pessoal acaba se admirando. O pessoal que vem, por exemplo, de outras regiões do Brasil, Norte, Nordeste, eles acabam, né, tirando algumas conclusões, às vezes precipitadas, mas morando aqui, notam a qualidade, o diferencial que tem o povo catarinense e também as oportunidades que tem aqui.
0: E temos que entender que essas obras, eles estão destinando para Joaçaba, serão para atender não 30 mil habitantes, que é a população de Joaçaba, 33, mas é para atender no mínimo a região da Amoque, no mínimo. E contando os que passam por aqui e podem depender de uma boa, de um bom serviço de hospital. Por isso que eu não vi ninguém ainda, mas tá, é necessário se pensar em tirar o Hospital Santa Terezinha do centro, levar para a parte alta da cidade, mais perto da BR. Isso iria desafogar um monte o nosso trânsito.
1: Nosso trânsito no centro, claro.
0: Olha, transferindo do centro, a gente sabe que é difícil. Claro que é difícil, mas é possível. E hospital, pelo menos, é muito possível.
1: Não é obra tão cara para nós.
0: E o governo está investindo muito em hospitais. Uhum. 7, 8 hospitais está, né, aí no estado, que ele está fazendo crescer bastante. Então, por que não sonhar e pensar e trabalhar para isso? Imagine bem, se levássemos para a cidade alta, é utopia? É utopia. Não, não é utopia. É possível. Porque há interesse das próprias empresas também. Se tirássemos do centro da cidade Moinho do Espeque, se tirássemos do centro da cidade Hospital Universitário Santa Terezinha, se tirássemos do centro da cidade Perdigão, imagine a quantidade de trânsito que iria diminuir, a porcentagem de trânsito de carro no centro da cidade, carro, caminhão, iria diminuir. Então, será que também não está na hora da gente começar a pensar nisso? Eu já falei tempos atrás de tirar a Perdigão de Derval do Oeste e levar lá para cima, é, para a empresa como um todo, é a mesma coisa que fazer uma casinha, né? Para a população aí. Uhum. Potencial deles é de fazer uma planta totalmente nova, moderna, maior, que iria desempenhar melhor até a função deles.
1: Produzir mais,
0: né, exportação. Mas vai dar despesa e tal. O prefeito não quer mudar porque tem medo que daí a empresa saia da cidade, não quer conversar com eles. Claro que é uma utopia pensar que o moinho não atrapalha ninguém no centro, a não ser os caminhões.
1: Uhum.
0: Atrapalha o trânsito. Agora, o hospital, sim, o hospital é o que mais atrapalha o trânsito da cidade e o mais viável de ser tirado do centro.
1: 18h36, a gente valoriza os anunciantes e daqui a pouquinho a gente continua com o Rádio Contato.
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14: Aumente o consumo de líquido ao longo do dia, preferencialmente água. A ingestão contínua de líquidos mantém o metabolismo em constante movimento, assim como a atividade das células corporais. 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Se ela chegar, é sinal de que o corpo já está desidratado.
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1: Estamos de volta, 18h39 e o número na Venezuela só sobe, né? De pessoas que perderam a vida. Agora, segundo informações, 3.535 pessoas perderam a vida no nosso vizinho país.
0: E tem muita gente desaparecida, né? Provavelmente estão mortos. Eles não anunciam como mortos porque não encontraram os corpos. Aliás, nem a senhora que caiu da ponte ali e não apareceu mais... supostamente estaria morta, evidentemente, né? Mas não se considera morta porque o corpo não foi encontrado.
1: Foi encontrado.
2: O Amarildo Emosc faz mais um alerta, viu? E pede ajuda da população para manter os estoques de sangue em níveis adequados. A tipagem sanguínea O negativo está em estado crítico em todo o estado, assim como as demais também estão em estado de alerta, estando em baixa no estoque. Para ser doador, é bom reforçar, preciso ter entre 16 e 69 anos, menores de 18 anos devem ser acompanhados ou autorizados por um responsável legal, também é necessário pesar mais de 50 quilos, estar em boas condições de saúde, estar alimentado e apresentar um documento oficial com foto. Antes da doação, todos os voluntários passam por uma avaliação clínica, então só reforçando, tipagem O negativo em estado crítico.
1: Isso aí.
0: Mas eu não falei de talentos da música, né?
1: Uhum.
0: E aí eu recebi agora aqui uma mensagem do Marcelo
1: Mago.
0: Mago de Luzerna. Uhum. Ele continua sendo de Luzerna?
1: Marcelo Mago, sim, ele e o Cristiano.
0: É, já esse já deveria ser do Brasil, né? Porque eles têm uma qualidade muito legal. Tem muita gente boa aqui que infelizmente esse é um campo, né, extremamente difícil de acontecer, né? De virar aí um talento
1: nacional,
0: com reconhecimento nacional. Mas aí a gente pode continuar também, né? Ele disse que aqui que é interessante esse espaço, né? Da Rádio Catarinense falando, né? Da música, dos músicos, dos talentos. Aí eu lembrei de mais alguns aqui, me ajudem.
1: Tem Cabeça, o André.
0: Cabeça, né? O André Luiz, o André Luiz e Derivaldo Oeste. Aliás, o André Luiz fez um trabalho com o Ney Mato Grosso, né, rapaz?
1: Uhum.
0: Chamado para gravar com o Ney Mato Grosso.
1: Excelente músico ele.
0: O Silvio também, que não tá mais em Nova Oeste, parece que tá lá pelo litoral.
1: Exatamente, o Shimaru, que era daqui, que agora trabalha com a música, né? Em Santa Catarina.
0: Veja bem, pessoas que se destacaram, infelizmente, ainda de uma forma amadora, né? O André Luiz já dá para dizer que está mais profissional, já está, pode ser considerado um profissional, porque já está gravando a nível lá com o Nacional, com o Mato Grosso, enfim. Que maravilha que as empresas que organizem eventos lembrem dos nossos talentos, né? Porque o que importa é ser é ter uma música legal, música boa, né? Bem interpretada. E aí vai os músicos também, né? Não apenas os vocalistas, os cantores, mas quem faz parte de uma banda, né?
1: Aí vai longe, né? Gente boa que temos aqui. Tem o Silvio Passos, né? A gente falou aí, né? Isso, que é Dervaldo Oeste, falou. Bacana.
2: Marildo, mais uma triste informação. Nós tivemos mais um acidente com óbito, assim, ó, muito próximo, ali na BR-470, no trecho entre Campos Novos e a Encruzilhada, mais um acidente, nesse caso de hoje, foi próximo ao trevo do acesso ao distrito do Ibicuí, mais um acidente com óbito. Eu passei ontem à noite por ali e a gente nota que a rodovia, não é que tenha muitos buracos, enfim, tem sim alguns buracos, mas o problema também está na sinalização, muito apagado, aquela sinalização horizontal, a própria pintura da pista, muito deteriorada. Então, não sabemos quais foram os motivos, né, que ocasionaram aí esses graves acidentes. Nós tivemos um acidente com 5 óbitos hoje, mais um acidente muito próximo, num trecho muito próximo ali. Então, acho que até as lideranças políticas aqui regionais poderiam tentar, né, de alguma forma, acessar, que é uma rodovia federal, os órgãos competentes para tomar alguma atitude.
0: E eu chamo a atenção dos motoristas para que não esqueçam este item, este dado com relação a esses dois acidentes. Morreram 6 pessoas ao todo?
2: Sim, foi uma 5 semana. Mais,
0: foi um hoje.
2: Isso, um hoje.
0: Tá. Fora os lesionados aí, vejam bem, tanto da semana passada quanto de hoje estava chovendo. Entendeu, motorista? Tanto um quanto o outro aconteceu num dia de chuva. Então, claro que o bom motorista, aquele que é consciente, aquele que estuda o tempo, estuda o trajeto, estuda as condições, ele sabe que quando chove, o perigo é muito maior. Encontrei na internet aqui o que está rolando, né? Uma frase interessante: depois da derrota do Brasil ontem, alguém botou a foto do Vorcaro com a seleção brasileira em um texto que diz assim: o Brasil não é mais o país do futebol, é o país da corrupção.
1: Isso aí já faz tempo, né?
0: Falsa ou verdadeira afirmação?
2: Infelizmente, a fama nossa lá fora, o futebol ninguém mais está respeitando, né?
0: Não é a fama, é a verdade, né, rapaz? A nível municipal tem corrupção, a nível estadual tem corrupção, a nível federal tem corrupção, na política tem corrupção, no judiciário tem corrupção, na imprensa tem corrupção, na polícia tem corrupção. Tem corrupção praticamente em cada canto do Brasil, né?
1: É, infelizmente. 18h45, a gente está de volta com o Rádio Contato, seguindo com as informações. E uma nova onda de frio deve despencar a temperatura para até menos 6 graus no Brasil, né? O Nelson falou na abertura aí que o dia, a semana muda, né? Chuva, calor e por aí vai. A onda de frio se intensifica essa semana com o avanço de uma massa de ar polar sobre os estados para avaliar do centro-sul do Brasil.
0: Acredite se quiser, mas amanhã vai estar 1 grau.
1: Amanhã de manhã.
0: Vai estar 1 grau, depois de manhã 6 graus, vai subindo de novo. Também que é com sol, viu? Senhoras aí que ficam preocupadas em como secar a roupa. Terça, quarta e quinta tem sol garantido. Amanhã é mais ou menos, mas quinta e sexta já é. Não, amanhã também, talvez não de manhã cedo. Mas pode usar de novo teu palé, o gaúcho velho.
2: Marildo, informação agora da tarde também, uma aeronave de pequeno porte caiu na restinga da Praia de Navegantes, no norte de Santa Catarina. Segundo o Corpo de Bombeiros, havia dois homens no avião que foram socorridos em estado grave e não tiveram os nomes divulgados. A queda ocorreu na meia praia, nas proximidades do aeroporto da cidade, e o local foi isolado por causa do vazamento de combustível, conforme socorristas, já que havia risco de explosão e incêndio.
1: Depois dessa informação, a gente valoriza os anunciantes, e o esporte e a segurança pública são as atrações que a gente vai ter.
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1: Muito bem, 18:51, voltamos com esporte, né? Como falamos agora há pouco, hoje tivemos mais um jogo da Copa do Mundo e um duelo de vizinhos, né? Que eles se aturam, né? Portugal e Espanha. A Espanha, nos acréscimos, fez 1-0 e tirou Portugal da Copa do Mundo.
2: É, nas casas de apostas eles eram bem cotados, né? Mas aconteceu esse confronto já nessa fase aí de oitavas de final, um teve que ficar pelo caminho e sobrou para Portugal.
0: E o Brasil dançou
1: ontem, né?
0: Normal. Um resultado normal. Tem gente que, mas culpado desse aqui, não sei, eu vejo que o Brasil não é mais favorito. O Brasil tem que reconquistar o título, né? A posição de favorito de novo. Uhum. Nosso futebol tá muito abaixo, né? Eu não vou comentar sobre o que aconteceu, porque eu não sou especialista na coisa. Mas a verdade é essa, nós temos que encarar. Bom, ficamos em quinto, não foi? Na classificação aqui para a Copa do Mundo?
2: Nas eliminatórias sul-americanas.
0: Sim. Nas eliminatórias, sim. Nós ficamos em quinto.
1: Chegamos ali.
0: E não tem como esperar o Brasil fazer uma campanha melhor do que fez lá na Copa do Mundo. Essa é a nossa realidade.
1: Nós temos que ter uma base que treine mais, né? Tu não pode chegar para uma Copa da forma que chegamos, né?
2: É que o CD riscou, né? É sempre aquele mesmo papo.
0: E o Brasil foi muito grande enquanto os países não estavam desenvolvidos, né? De repente o mundo todo desenvolveu a técnica do futebol e o Brasil estacionou. Eu estava num limite com craques. Eu acredito que uma vez era mais fácil de jogar futebol do que é hoje. É, aí tu vê assim como um Deus, o Pelé, o Gerson, o Garrincha, não sei quem. Hoje tu tem gente tão habilidoso quanto eles. Uhum. Só que tudo meio nivelado por cima. Não estou questionando aqui a capacidade do Pelé, não, de jeito nenhum. Né? Mas pega um Messi, por exemplo. Olha a habilidade dele. É difícil surgir um outro Messi. Só fiquei triste porque agora, passada a seleção brasileira, nós temos que voltar aos pensamentos de novo para o meu Grêmio que está quebrado.
1: Pô, perdeu
0: menos pior que o Internacional está mais quebrado ainda. É.
1: Pô, mas pô.
0: Eu sujo falando do mal lavado.
1: Os caras estão treinando aí, estão perdendo uns amistosos meio estranho aí, né? A dupla
0: perdemos para o Chapecoense, perdemos para Cascavel.
1: Bárbaro.
0: Perdemos, né? Pros
1: não, Cascavel ganharam.
2: Cascavel venceu.
1: Não é fácil não, né, gente?
2: Mas assim, depois do jogo do Brasil da Noruega, muitos brasileiros adotaram a Noruega como o time do coração, que vai levar até o final da Copa. Pode cair já na próxima fase, né? Pega a Inglaterra, que venceu a seleção mexicana por 3-2, num jogaço, né? Um jogo de troca de, vamos dizer assim, de artilharia, né? Dois buscando o ataque sempre, as duas seleções, mas pelo respeito da Noruega, né? O próprio Haaland.
0: A Noruega também é do goleiro e do centroavante, né?
2: Não, mas em nenhum momento, por exemplo, o Haaland, ele foi provocado a semana inteira. Fizeram piada com o rapaz e falaram isso e falaram aquilo, e ele sempre manteve a postura dele, correta, respeitosa com a seleção brasileira.
0: Viu? Com aquele tamanho, o time adversário poderia ter o direito de jogar com 10 zagueiros, né?
2: Ele é um trator de esteira.
0: Olha o tamanho dele, cara. Ninguém consegue usar mais força do que ele.
1: Das frases mais bonitas que eu vi nessa Copa foi ontem, depois da vitória da Inglaterra sobre o México. Thomas Tuchel, um treinador inglês, disse assim: "Eu estou triste hoje pelo povo mexicano, porque eu nunca vi num estádio de futebol a energia que eu vi no Azteca hoje. Nós ganhamos, avançamos, mas gostaria de não ter pego o México e ter retirado eles da Copa do Mundo." Legal? Bem bacana isso.
0: Não, o senhor dormiu agora, meu. Acho que tu ia botar aquela musiquinha. Ah, yeah, yeah, yeah. Tá chegando a hora.
1: Chegou, né?
0: Você vê como é que aquela musiquinha é mundialmente conhecida, né, rapaz? Até os adversários estão cantando.
1: Em todas as línguas.
0: Mas a Copa do Mundo é uma coisa fantástica, né? Independente, né? Ganhamos, perdemos, o importante é que mexe com a grande maioria da população mundial, né? O encontro de países, de culturas.
1: Uhum.
0: Lamentavelmente é a forma como a FIFA vê a coisa e mete a faca em tudo, né?
1: Vira uma fábrica.
0: Um futebol de gente rica, só pra gente rica. Uhum. E rica, não rico.
1: Muito dinheiro.
2: Fora as outras decisões que a FIFA tá tomando aí, como a anulação de cartão vermelho, que essa daí pegou todo mundo de surpresa e ninguém gostou da decisão, vou falar a verdade.
0: É pedido do presidente Trump.
2: Exatamente. Interferência. Então até interferência aí.
0: Vergonhoso.
2: Vergonhoso.
0: Como vergonhoso também foi o posicionamento do Neymar no final do jogo ontem.
1: É.
0: Podia ter acabado a sua carreira de forma mais honrosa, né? Em termos de seleção brasileira.
1: É isso aí, hoje lamentamos e seguimos. Vem aí a segurança pública no Rádio Contato.
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1: Vamos então falar de segurança pública, Orly, conta pra gente.
2: Vamos lá, Marildo. Um homem de 23 anos foi preso pela Polícia Militar no início da noite de sábado em Erval Leste. Suspeito que possuía um mandado de prisão ativo pelos crimes de furto e porte ilegal de arma de fogo de uso permitido foi abordado por volta das 18h45. Após a confirmação da ordem judicial expedida pela comarca local, o homem recebeu voz de prisão e foi encaminhado ao presídio regional de Joaçaba, onde permanece à disposição da justiça. Também trago como destaque, Amarildo, esse assunto já abordado aqui durante a edição de hoje do Rádio Contato, onde um idoso de 71 anos que morreu após uma colisão envolvendo três veículos na tarde desta segunda-feira na BR-470 em Campos Novos. O acidente mobilizou equipes do Corpo de Bombeiros e do SAMU por volta das 13h30 nas proximidades do trevo de Celso Ramos, sentido Rio Grande do Sul. A vítima fatal conduzia um Ford Fiesta com placas de Anitta Garibaldi e foi encontrada pelos socorristas sem sinais vitais. No mesmo veículo estava uma mulher de 69 anos que apresentava suspeita de fratura no braço esquerdo, ferimento no crânio e dores abdominais. O condutor de um Fiat Argo com placas de Belo Horizonte, Minas Gerais, um homem de 54 anos, também precisou ser hospitalizado com suspeita de hemorragia interna e fraturas no fêmur e em arcos costais. O terceiro veículo envolvido, um Volkswagen Gol de Cerro Negro, Santa Catarina, era conduzido por um jovem de 24 anos que não sofreu lesões e recusou atendimento após a avaliação. As vítimas foram conduzidas ao Hospital Dr. José Atanásio. O corpo do idoso foi recolhido pela Polícia Científica para os procedimentos de necrópsia. A Polícia Rodoviária Federal controlou o tráfego do trânsito durante esse atendimento e iniciou o levantamento pericial para apontar as causas do acidente. Portanto, como nós falamos, né, a BR-470, nesse trecho, no raio aí de uma semana, seis óbitos, seis pessoas que se despediram, né, dessa vida aí, e sempre, né, redobrando aí a atenção, porque é um trecho muito complicado, né, muito perigoso, e com chuva se acentua ainda mais.
1: Muito obrigado, Orly, pelas informações e notícias da segurança pública também aqui no Rádio Contato. Ficamos por aqui. Obrigado pela sua audiência, pela companhia. Vamos fazer uma noite tranquila, vem muito frio por aí. Amanhã a gente se encontra às 7 com a equipe de jornalismo e o Jornal Primeira Hora. Fique agora com a Voz do Brasil. Boa noite.
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18: Olá, boa noite.
1: Boa noite para você que nos acompanha em todo o país.
18: Segunda-feira, 6 de julho de 2026.
1: Vamos ao destaque do dia na Voz do Brasil.
18: Estudantes podem se inscrever a partir de amanhã no ProUni, o programa Universidade para Todos.
1: A iniciativa seleciona quem busca uma vaga em uma instituição privada de ensino superior. Gabriela Noronha.
19: Para participar, o estudante deve ter cursado ensino médio em escola pública ou como bolsista integral em escola privada.
18: Imunização contra o HPV. Jovens de 15 a 19 anos podem se vacinar até dezembro.
1: Deve ser vacinado quem não recebeu o imunizante na idade recomendada ou não possui registro de vacinação. Nazi Brum.
20: A vacina também está disponível para grupos específicos, como pessoas vivendo com HIV, transplantados, pacientes oncológicos e usuários de PrEP, a profilaxia pré-exposição ao HIV.
18: Canal oferece escuta a jovens de forma humanizada.
1: Pode falar. Adolescentes podem receber de forma gratuita atendimento em saúde mental por meio de plataforma digital. Edinaldo Júnior.
21: A rede Pode Falar é um canal gratuito e anônimo que pode ser acessado pelo celular de maneira fácil, rápida e simples.
18: Hoje na apresentação da Voz do Brasil, eu, Mariana Jungmann e Luciano Seixas.
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4: estudantes que desejem concorrer a bolsas de estudo em instituições de ensino privadas por meio do ProUni, o Programa Universidade para Todos, as inscrições começam amanhã e seguem até o final da semana.
14: As bolsas cobrem o equivalente à metade ou ao valor total da mensalidade do curso.
22: O programa Universidade para Todos oferece bolsas integrais e parciais em instituições privadas de ensino superior. Duas vezes ao ano são abertas as inscrições para a seleção de bolsistas. E quem quiser concorrer a uma vaga nesse segundo semestre deve ficar de olho nos prazos. As inscrições começam nesta terça-feira e vão até sexta-feira, dia 10 de julho. Para participar, o candidato precisa ter concluído o ensino médio, participado das edições de 2024 ou de 2025 do Enem, obtido no mínimo 450 pontos na média das 5 provas do exame e nota maior do que zero na redação. Além disso, segundo o edital, o estudante deve ter cursado o ensino médio em escola pública ou como bolsista integral em escola privada. Para obter uma bolsa integral, a renda familiar bruta mensal por pessoa deve ser de até um salário mínimo e meio. Já para as bolsas parciais, a renda familiar bruta mensal por integrante da família não pode ultrapassar 3 salários mínimos. Lembrando que professores da rede pública têm regras específicas de isenção de renda para licenciaturas. O resultado da primeira chamada será divulgado na próxima semana, em 15 de julho, enquanto a segunda chamada está prevista para 5 de agosto. As inscrições são gratuitas e devem ser feitas exclusivamente pelo site acessounico.mec.gov.br/ProUni. Gabriela Noronha para a Voz do Brasil.
4: E as inscrições para a Prova Nacional Docente 2026 foram prorrogadas até o dia 10 de julho.
14: O novo prazo também vale para solicitações de atendimento especializado e para o uso do nome social.
23: Para efetivar a inscrição, o candidato deve pagar a taxa de R$ 85,00 até o dia 14 de julho. Essa também é a data em que será divulgado o resultado das solicitações de atendimento especial. Em caso de negativa, os recursos podem ser apresentados pelos candidatos até 16 de julho. A aplicação da prova está mantida para o dia 20 de setembro e o resultado final será divulgado em 15 de dezembro. O exame é composto por duas partes, sendo uma voltada para a formação geral docente e outra para questões específicas de 21 áreas da licenciatura. A Prova Nacional Docente tem o objetivo de avaliar a formação dos profissionais que estão concluindo cursos de licenciatura em todo o país. Mas o resultado também pode ser usado como parte de processos seletivos em concursos públicos para a contratação de profissionais de educação básica. Priscila Machado, para a Voz do Brasil.
4: As inscrições para a Prova Nacional Docente devem ser feitas pela internet no endereço pnd.inep.gov.br.
14: E as inscrições para o Fundo de Financiamento Estudantil, FIES, do segundo semestre de 2026, abrem entre os dias 14 e 17 de julho.
4: Nessa etapa, o programa oferece mais de 44 mil vagas para estudantes que desejam financiar cursos presenciais em faculdades particulares.
14: Para participar, o candidato precisa ter feito o Exame Nacional do Ensino Médio a partir de 2010, alcançado média mínima de 450 pontos nas provas, sem zerar a redação, e comprovar renda familiar de até 3 salários mínimos por pessoa.
4: O resultado da seleção vai ser divulgado em 30 de julho.
14: A inscrição para o FIES é gratuita e deve ser feita exclusivamente pela internet, no Portal Único de Acesso ao Ensino Superior, em acessounico.mec.gov.br.
4: Campanha de vacinação contra o papiloma vírus humano foi prorrogada até o dia 31 de dezembro.
14: O público-alvo são adolescentes e jovens de 15 a 19 anos e pessoas de grupos prioritários.
4: O imunizante está disponível nas unidades básicas de saúde de todo o país.
24: O objetivo da campanha é alcançar pessoas que não foram imunizadas na faixa etária recomendada ou que não possuem registro vacinal. O esquema previsto no calendário nacional de vacinação é indicado para meninas e meninos de 9 a 14 anos. Na estratégia de resgate, adolescentes e jovens de 15 a 19 anos poderão se vacinar de graça até 31 de dezembro, como explica Éder Gatti, diretor do Departamento do Programa Nacional de Imunizações.
7: A vacina ela é recomendada para pessoas de 9 a 14 anos na rotina, só que tem pessoas que já hoje estão com 15, 16, 17, 18, 19 anos que não foram vacinadas. Então nós demos a oportunidade dessas pessoas colocar a vacinação em dia.
24: A vacina também está disponível para grupos específicos, como pessoas vivendo com HIV, transplantados, pacientes oncológicos e usuários de PrEP, a profilaxia pré-exposição ao HIV. O papilomavírus humano, HPV, é uma infecção sexualmente transmissível e está associada a diferentes tipos de câncer, como os de colo do útero, boca e garganta. Após o encerramento da campanha em dezembro, a vacina continuará sendo oferecida de graça a crianças e adolescentes de 9 a 14 anos e grupos específicos. Os demais deverão ser vacinados em clínicas particulares. Reportagem Nazi Brum.
8: Atenção, médicos de todo o país. Estão abertas as inscrições para edital de contratação de especialistas para o SUS.
10: Ao todo, são disponibilizadas 1.138 vagas imediatas, que abrangem 309 municípios nas 5 regiões do país.
8: Entre as especialidades, a área de anestesiologia lidera a oferta de vagas com 290 no total.
10: E as demais estão distribuídas entre ecocardiografia, cirurgia geral, endoscopia digestiva, colonoscopia e oncologia clínica.
8: As inscrições devem ser feitas pela internet na plataforma da UNASUS, no endereço acesso.unasus.gov.br.
10: Cada 10 estudantes de 13 a 17 anos se sentem tristes sempre ou na maioria das vezes.
8: E 18,5% dos jovens pensam que a vida não vale a pena ser vivida. É o que aponta o IBGE.
10: Para criar um espaço de escuta e encaminhar esses adolescentes ao atendimento psicossocial no SUS, os jovens contam com a rede Pode Falar.
13: Um canal de escuta acolhedora e sem julgamentos. Essa é a rede Pode Falar, que atende adolescentes e jovens de 13 a 24 anos em emergências psíquicas e emocionais. De acordo com o IBGE, 3 em cada 10 estudantes de 13 a 17 anos se sentem tristes sempre ou na maioria das vezes. 42,9% dos alunos responderam que se sentem irritados, nervosos ou mal-humorados por qualquer coisa. 18,5% pensam sempre ou na maioria das vezes que a vida não vale a pena ser vivida. Os dados são da Pesquisa Nacional de Saúde Escolar, divulgados esse ano. A Rede Pode Falar é um canal gratuito e anônimo que pode ser acessado pelo celular de maneira fácil, rápida e simples. A vice-coordenadora Marina Oliveira fala sobre a importância do projeto.
15: Ele usa a internet, né? Usa a possibilidade do online para chegar a adolescentes do Brasil inteiro. E, ao mesmo tempo, ele facilita a escuta acolhedora desses adolescentes jovens, né? Por ter esse sigilo e essa coisa anônima garantida, ela fica muito mais à vontade para se abrir.
13: Atualmente, 20 instituições compõem a rede Pode Falar em todo o país. As equipes de atendimento são formadas por estudantes de graduação de diversas áreas do conhecimento que são supervisionados por docentes. Todos eles passam por um processo contínuo de formação em saúde mental. Lucas Bonfim, de 31 anos, é um dos atendentes. Estudante de engenharia química na Universidade Federal de Sergipe, ele integra a equipe desde o início deste ano. Mesmo o curso não sendo da área da saúde, ele acredita que o trabalho complementa a sua formação e fala sobre a importância da experiência de escuta.
25: O objetivo do projeto realmente é escutar, a gente conseguir acolher e escutar o que a pessoa tem a falar.
13: A rede Pode Falar funciona como uma espécie de porta de entrada digital para o atendimento psicossocial do SUS, como explica o diretor do Departamento de Saúde Mental, Álcool e Outras Drogas do Ministério da Saúde, Marcelo Quimatti.
26: Ele pode criar uma porta de entrada da mesma forma que a gente criou com pessoas com problemas com jogos e apostas, que ela é feita em pequena escala, mas que ele é muito bem avaliado, ele é muito bem sucedido onde ele é aplicado, e articular isso à rede de atenção psicossocial.
13: A rede Pode Falar está disponível pelo site podefalar.org.br e também pelo WhatsApp ou Telegram. Com locução de Adinaldo Júnior, reportagem Luciana Colares de Holanda.
8: O telefone para atendimento no WhatsApp é o 6199-660-8843.
4: E no Telegram, o nome de usuário é @podefalar.
8: E está disponível na plataforma da Universidade Aberta do SUS, curso em saúde de populações expostas a agrotóxicos.
4: A formação é feita à distância e voltada a profissionais do Sistema Único de Saúde e a demais interessados no tema.
8: O curso reúne conteúdos sobre vigilância em saúde, incluindo identificação e monitoramento de situações de exposição a agrotóxicos.
4: As inscrições podem ser realizadas diretamente na plataforma da universidade no endereço unasus.gov.br.
8: Para muita gente, viajar de avião pode ser sinônimo de comodidade, mas...
4: Mas, para outras pessoas, o transporte aéreo pode resultar em muita dor de cabeça.
8: Por isso, a Agência Nacional de Aviação Civil criou uma plataforma para registrar reclamações sobre serviços prestados pelas empresas aéreas.
0: Quem precisar registrar uma reclamação sobre serviços prestados por empresas aéreas pode utilizar a plataforma NAC Passageiro. O acesso é feito com uma conta gov.br e permite enviar manifestações à Agência Nacional de Aviação Civil, ANAC, acompanhar o andamento do atendimento e avaliar a resposta apresentada pela empresa. Durante o processo, a reclamação é encaminhada à companhia aérea, que responde ao passageiro dentro do prazo previsto pela regulamentação da ANAC. O sistema também permite a troca de informações entre as partes até a conclusão do atendimento. Além do registro de reclamações, a plataforma disponibiliza um painel público com indicadores sobre o atendimento das empresas participantes. Os usuários podem consultar informações por companhia aérea, período e nacionalidade da empresa, além dos assuntos mais frequentes registrados pelos passageiros. Dilson Santa Fé, para a Voz do Brasil.
4: Cidadão pode conhecer mais sobre seus direitos na hora de ir às compras.
8: A Secretaria Nacional do Consumidor está com inscrições abertas para mais de 30 cursos gratuitos e totalmente online.
3: A iniciativa, realizada em parceria com a Universidade de Brasília, busca ampliar o acesso à informação e fortalecer a proteção dos direitos do consumidor. Entre os temas disponíveis estão práticas abusivas, proteção contratual, proteção de dados pessoais, consumo seguro, educação financeira e prevenção ao superendividamento. A coordenadora da Escola Nacional de Defesa do Consumidor, Ana Cláudia Santana, destaca que os cursos são uma oportunidade de formar cidadãos com um padrão de consumo mais consciente.
5: A plataforma é disponível para as pessoas a partir de 16 anos, então é uma possibilidade de que na descoberta, né, ali da sua identidade, da sua cidadania, ela consiga descobrir de forma consciente a utilização, né, dos seus recursos financeiros.
3: Um dos destaques é o curso voltado para as bets, que vai abordar os direitos dos consumidores diante do mercado regular de apostas de cota fixa e os impactos das novas relações de consumo envolvendo o setor. Para Ana Cláudia Santana, o crescimento das plataformas de apostas virtuais trouxe a necessidade do cidadão se informar e conhecer os riscos que envolvem a prática.
5: Temos o curso de bets, né, de capacitação para conhecer qual a funcionalidade dessa e o registro legal dessas empresas que estão crescendo aí cada vez mais e de forma ilegal, então a gente precisa fazer isso. O crescimento é absurdo, a comunicação com o cidadão para que a utilização desses aplicativos de jogos sejam conscientes, né, informe do risco.
3: As inscrições estão abertas até 20 de julho pelo portal da Escola Nacional de Defesa do Consumidor. Os cursos são online e gratuitos e as aulas começam no dia 27 deste mês. Reportagem Thaís de Araújo.
4: Lembrando, as inscrições devem ser feitas na plataforma da Escola Nacional de Defesa do Consumidor, no endereço eaddefesadoconsumidor.mj.gov.br.
8: Ajuda humanitária. Brasil envia carregamento com vacinas à Venezuela para vítimas de terremoto.
4: Repórter Lucília Araújo tem mais informações.
3: Uma remessa com 350 mil doses de vacinas foi enviada no último sábado, dia 4, à Venezuela, para apoiar as ações de resposta em saúde após os terremotos que atingiram o país. A carga reúne 100 mil doses da vacina contra a febre amarela e 250 mil doses da vacina contra a raiva canina, destinadas ao controle de doenças em situações de emergência. Segundo o Ministério da Saúde, as vacinas enviadas não comprometem o abastecimento do Sistema Único de Saúde, o SUS. O transporte foi realizado em voo humanitário com chegada neste domingo, dia 5, para distribuição das doses. Desde o dia 24 de junho, foram confirmados 2.645 mortos e 12.666 feridos. O governo venezuelano já registrou 86.117 famílias afetadas e 15.050 desalojadas. Até agora, 885 edifícios foram afetados e outros 189 desabaram. Lucília Araújo para a Voz do Brasil.
8: Na época de reprodução dos peixes, a pesca é proibida para garantir a preservação das espécies.
2: Durante o período que é chamado de defeso, os pescadores têm direito a um seguro.
8: O pagamento tem início amanhã.
6: O Instituto Nacional do Seguro Social, o INSS, começa no dia 7 de julho o pagamento do seguro defeso para mais de 149.500 pescadores artesanais. Os benefícios referentes aos períodos de defeso anteriores a 2026 vão ser depositados em parcela única para quem já teve o direito reconhecido. Os pescadores que aguardavam apenas a liberação dos recursos podem consultar a situação do pagamento pelo aplicativo Carteira de Trabalho Digital ou pelo portal Emprega Brasil. Já quem ainda tem o pedido em análise deve acompanhar o processo pelo Meu INSS ou pela Central 135. Os benefícios aprovados posteriormente vão ser pagos nos próximos lotes. Claudimário Carvalho para a Voz do Brasil.
2: Abertos 5 editais do CNPq voltados para a equidade étnica, de raça e de gênero.
8: As chamadas também incentivam a produção de conhecimento sobre desigualdades.
2: Saiba quem pode participar e até quando é possível se inscrever na reportagem de Graziele Bezerra.
9: O Conselho Nacional de Desenvolvimento Científico e Tecnológico, CNPq, está com 5 chamadas públicas abertas, além de 2 projetos voltados ao tema da equidade étnica, racial e de gênero na ciência brasileira. O presidente do CNPq, Olival Freire Júnior, destacou o conteúdo dos editais.
11: E esses 5 editais, eles têm muito de ações tipicamente educacionais voltadas para a inclusão na área de ciência, tecnologia, engenharia, mas tem algumas ações que são voltadas especificamente para a produção de mais conhecimento, conhecimento novo, conhecimento de qualidade sobre esses problemas que têm que ser enfrentados, tanto quanto os problemas de saúde pública, os problemas do petróleo, os problemas da agricultura e tantos outros.
9: Com inscrições abertas até 10 de agosto, a chamada pública Asas para o Futuro é voltada para a inserção de mulheres de 15 a 29 anos no mercado de trabalho. Já a segunda edição da chamada Atlânticas está com inscrições até 30 de setembro e concederá bolsas no exterior para cientistas negras, indígenas, quilombolas e ciganas. Em outra vertente, o projeto Inspiração é destinado à formação de jovens negras na área da indústria da energia. O programa Lélia Gonçalves vai financiar pesquisas sobre desigualdades étnico-raciais. Também há um edital para fortalecer o Sistema Nacional de Promoção da Igualdade Racial. Serão desenvolvidos ainda projetos voltados para a rede de pesquisa em igualdade racial e para ações afirmativas do Instituto Rio Branco, com concessão de bolsas para pessoas negras candidatas aos concursos de ingresso na diplomacia. As informações completas e os editais estão em gov.br/CNPq. Reportagem Graziele Bezerra.
8: Estão abertas as inscrições para o edital BNDES Periferias Fortes Nordeste.
4: A iniciativa é voltada a organizações da sociedade civil que atuam em favelas e comunidades periféricas da região para atender a população que vive nesses locais.
12: O objetivo é fortalecer organizações da sociedade civil e coletivos ainda não formalizados que atuam em favelas e comunidades periféricas da região. Lançado em parceria com o Instituto Eclos, o edital vai selecionar 85 iniciativas nos estados de Alagoas, Bahia, Ceará, Paraíba, Pernambuco, Piauí, Rio Grande do Norte e Sergipe. As organizações selecionadas vão participar de uma jornada de desenvolvimento institucional executada pelo Instituto Eclos, com capacitações, mentorias especializadas, apoio à formalização e acesso a recursos financeiros de até R$100 mil, no caso das organizações de pequeno porte, e de até R$300 mil para as organizações de médio porte. É o que explica a chefe do Departamento de Inclusão Produtiva e Educação do BNDES, Celina Rangel Tura.
16: Vão receber recursos para desenvolver os projetos, que os planos de negócio que vão ser construídos a partir dessa capacitação e mentoria. Né? O recurso é livre para onde essa instituição entende que vai fortalecer institucionalmente a sua capacidade de executar melhores projetos, captar mais recursos, e aí são vários objetivos que a gente quer.
12: Podem participar do edital BNDES Periferia.

0: Escreve Eclos. E-K-L-O-O-S. Reportagem André de Barros Lima.
1: A Defesa Civil Nacional reconheceu a situação de emergência em mais 77 cidades atingidas por desastres.
2: Podem obter reconhecimentos cidades que sofreram com secas ou fortes chuvas.
3: A maior parte dos municípios teve emergência declarada por estiagem. Já Icatu, no Maranhão, e Goiânia, em Pernambuco, foram castigadas por fortes chuvas, enquanto Piauí, em Minas Gerais, obteve o reconhecimento federal por queda de granizo. Cidades com reconhecimento federal de situação de emergência ou de estado de calamidade pública podem solicitar recursos ao Ministério da Integração e do Desenvolvimento Regional. A solicitação deve ser feita por meio do Sistema Integrado de Informações sobre Desastres. A Defesa Civil Nacional oferece uma série de cursos à distância para habilitar e qualificar agentes municipais e estaduais para o uso do sistema. Natália Kuzlik para a Voz do Brasil.
1: A realização de concursos públicos para a Receita Federal e o Banco Central.
2: Juntas, as seleções vão oferecer 316 vagas para cargos de nível médio e superior. São 146 vagas para a Receita e 170 para o Banco Central.
1: Os editais devem ser lançados em até 6 meses.
2: O prazo mínimo entre a publicação do edital e a aplicação da primeira prova é de 2 meses.
1: Essas foram as notícias do Governo do Brasil.
2: Uma realização da Secretaria de Comunicação Social da Presidência da República.
1: Com produção da Empresa Brasil de Comunicação.
2: E agora com as notícias do Poder Judiciário e do Congresso Nacional. Boa noite.
1: Boa noite e até amanhã.
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6: Tribunais devem prestar informações ao STF sobre pagamentos a magistrados.
7: STJ nega validade a testamento por e-mail sem assinatura e sem testemunhas.
6: Defeso eleitoral impõe limites a agentes públicos a 3 meses das eleições 2026.
7: Boa noite, eu sou Arthur Filho.
6: E eu sou Walter Lima.
7: Tribunais de 6 estados e do Distrito Federal têm até 48 horas para prestar informações ao Supremo Tribunal Federal sobre pagamentos a magistrados.
6: As decisões foram tomadas em vários processos diferentes de relatoria dos ministros Alexandre de Moraes, Flávio Dino, Cristiano Zanin e Gilmar Mendes. Repórter Marcelo Della Libera.
8: No documento assinado nesta segunda-feira, os ministros determinaram que os presidentes dos tribunais de justiça do Distrito Federal, Goiás, Maranhão, Paraná, Rio de Janeiro, Rio Grande do Norte e Rondônia prestem informações detalhadas sobre os valores e verbas pagas a magistrados da ativa, aposentados e pensionistas nos meses de abril, maio, junho e julho deste ano, com a discriminação das verbas remuneratórias e indenizatórias. Também deverão encaminhar cópias das folhas de pagamento referentes a esse período. Nas 3 ações, os ministros citaram uma notícia divulgada pela imprensa nesta segunda-feira, segundo a qual alguns tribunais teriam autorizado pagamentos remuneratórios e indenizatórios em desacordo com os parâmetros definidos pelo Supremo. Diante dessas informações, a Corte determinou a adoção imediata de providências para verificar eventual descumprimento da própria decisão.
7: E-mail sem assinatura e sem testemunhas não pode ser reconhecido como testamento particular.
6: Essa conclusão é do STJ. Fátima Uchoa.
9: Um homem pediu a abertura, o registro e o cumprimento de suposto testamento contido em mensagem eletrônica programada para ser enviada 2 dias após a morte da remetente, que havia tirado a própria vida. No texto, ela manifestava o desejo de destinar aplicações financeiras a ele, amigo próximo, e parte dos recursos à entidade de caridade. A Justiça de São Paulo extinguiu o processo sem resolução do mérito. A 3ª turma do STJ manteve essa decisão, considerando que, embora seja possível flexibilizar algumas formalidades dos testamentos particulares para preservar a vontade do testador, isso não é possível sem assinatura ou outro meio seguro que confirme a autoria e validade do documento. O relator foi o ministro Moura Ribeiro.
7: Defesa Eleitoral impõe limites a agentes públicos.
6: As regras começam a valer faltando 3 meses para as eleições 2026. Mariana Fabri.
10: Entraram em vigor no último

0: sábado, 4 de julho, as principais restrições destinadas a agentes públicos no chamado defeso eleitoral. As regras para a administração pública buscam assegurar a igualdade de oportunidades entre as candidaturas. Está proibido nomear, contratar, dispensar sem justa causa ou transferir servidores públicos, transferir voluntariamente recursos da União aos estados e dos estados aos municípios, fazer publicidade institucional e pronunciamentos em rede de rádio e TV, contratar shows para inauguração de obras e nem comparecer a essas inaugurações. Canais oficiais também precisam omitir nomes, imagens ou slogans de autoridades que estejam em campanha eleitoral. As regras completas estão em tse.jus.br.
1: Legislação e jurisprudência trabalhista buscam combater a discriminação contra trabalhadores que sofrem com o alcoolismo. Além de comprometer o desempenho profissional, a saúde física e mental, a doença pode resultar em dispensa discriminatória.
2: Embora a dependência possa evoluir de forma silenciosa, ela causa a diminuição da produtividade, faltas repetidas sem justificativas, violência como assédio moral e agressões e aposentadoria precoce.
1: Quando a empresa tem conhecimento da condição, a demissão pode ser considerada discriminatória, de acordo com a súmula 443 do Tribunal Superior do Trabalho.
2: Só em 2025, dos mais de 522 mil processos julgados no TST, 3.641 foram sobre esta situação.
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1: A você, uma boa noite.
2: E até amanhã.
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5: Eu sou Paula Groba.
6: E eu sou Ricardo Nakaoka.
5: E estes são os destaques de hoje do Jornal do Senado, que começa agora.
6: O plenário analisa pena maior para violência sexual digital contra crianças.
5: Violência contra jornalistas nas eleições preocupa especialistas.
6: Prorrogadas MPs que tratam da taxa das luzinhas e de subsídios aos combustíveis.
5: Boa noite.
6: Boa noite.
5: Garantir mais recursos para ações voltadas à infância e à adolescência pode passar a ser uma prioridade no orçamento público.
6: A Comissão de Direitos Humanos do Senado aprovou um projeto que inclui políticas para crianças e adolescentes entre os investimentos obrigatórios das emendas de bancada estadual. Os detalhes com o repórter Rodrigo Rezende.
7: As emendas de bancadas estaduais são recursos do orçamento direcionados coletivamente por deputados e senadores de um mesmo estado para áreas consideradas prioritárias. A lei já prevê uma lista de setores preferenciais e um projeto da senadora Damares Alves, do Republicanos, do Distrito Federal, aprovado na Comissão de Direitos Humanos, inclui políticas públicas para crianças e adolescentes entre as urgências. O relator, senador Eduardo Girão, do Novo, do Ceará, foi favorável ao projeto. Ele teve seu relatório lido na CDH pelo senador astronauta Marcos Pontes, do PL de São Paulo.
8: Ao prever expressamente as políticas públicas direcionadas a crianças e adolescentes nas ações prioritárias das emendas de bancada estadual, a proposição corrige lacuna significativa e assegura a alocação de recursos indispensáveis à promoção da dignidade e desenvolvimento pleno desse grupo vulnerável.
7: O projeto segue para análise da Comissão de Assuntos Econômicos.
5: A proteção de direitos humanos de crianças e adolescentes também foi tema de um debate na comissão.
6: Os convidados discutiram medidas para aprimorar as políticas públicas voltadas à infância e à juventude. Repórter César Mendes.
9: No debate da Comissão de Direitos Humanos, Juliana de Souza Nunes, do Instituto Mãos Solidárias, que atua no Distrito Federal, contou um pouco da sua própria história de vítima de violência.
10: Eu fui abusada pelo meu padrasto. O delegado, ele me olhou e falou o seguinte para mim: você sabe que seu padrasto, ele pode sair. Sabe o que eu senti naquele momento? Que não tinha proteção.
9: A senadora Damares Alves, do Republicanos do Distrito Federal, revelou ter sido ela também vítima de violência. violência infantil.
11: A violência que sofremos na infância, ela não nos define, são as nossas escolhas. Eu também sou sobrevivente da violência.
9: Para a juíza Cati do Prado, o maior desafio do Brasil na proteção de crianças e adolescentes é transformar o sistema normativo em direitos efetivamente vividos. Renato Godoy, do Instituto Alana, defendeu a aprovação do projeto da deputada Laura Carneiro, do PSD do Rio de Janeiro, que assegura o direito das crianças à natureza, em análise na Comissão de Meio Ambiente.
5: E o Senado pode dar um novo passo no combate à violência sexual contra crianças e adolescentes na internet. Os senadores analisam nesta terça-feira um projeto que endurece as penas para esses crimes, inclusive quando há uso de inteligência artificial, e cria novos instrumentos para acelerar as investigações.
6: Outro projeto em análise no plenário nesta semana amplia a divulgação do Ligue 180, canal de atendimento e denúncia de casos de violência contra a mulher. A reportagem é de Pedro Pincer.
12: O Senado pode votar esta semana uma proposta que prevê punições mais duras para a violência sexual digital contra crianças e adolescentes, inclusive nos casos em que é utilizada a inteligência artificial. A pena atual para quem adquire, possui ou armazena material com violência sexual é de 1 a 4 anos de reclusão e multa. O projeto aumenta essa punição para 3 a 6 anos de reclusão e multa. A senadora Damaris Alves, do Republicanos do Distrito Federal, deu mais detalhes.
11: Nós vamos dar com esse projeto poder aos policiais de retirar imediatamente essa live do ar. Nós vamos dar poder com esse projeto que o agente policial, o delegado, imediatamente haja na hora de identificar uma imagem no mundo online de abuso de violência sexual contra criança e adolescente.
12: Também pode ser votada a proposta que estabelece diretrizes para as atividades de inteligência no Brasil, definindo conceitos, funções e procedimentos para obtenção, análise e disseminação de informações. Outros itens na pauta da semana tratam da transferência automática do valor da pensão alimentícia diretamente para a conta do beneficiário ou do seu representante legal, da obrigatoriedade da divulgação do serviço telefônico de denúncias de violência contra a mulher, o Ligue 180, e de um acordo de coprodução cinematográfica entre Brasil e China.
5: E o presidente do Senado, Davi Alcolumbre, prorrogou por mais 60 dias a validade de 2 medidas provisórias editadas pelo governo federal. Uma delas acaba com o imposto de importação sobre compras internacionais de até $50, conhecido como taxa das blusinhas.
6: A outra concede subvenções a produtores e importadores de combustíveis derivados de petróleo. Com a prorrogação, o Congresso terá até o fim de setembro para votar as duas propostas.
5: A segurança dos jornalistas na cobertura das eleições gerais de 2026 foi debatida no Conselho de Comunicação Social do Congresso.
6: A audiência destacou as medidas de proteção desses profissionais. Repórter Patrícia Oliveira.
13: Os participantes enfatizaram o ambiente hostil que marca a atuação da imprensa nesse período dentro e fora das redes sociais. Entre 2010 e 2022, ao menos 35 jornalistas foram assassinados no Brasil. O repórter Pedro Rafael Vilela destacou que nas coberturas eleitorais, muitas ameaças partem dos próprios políticos e assessores.
14: É retirar assuntos da agenda pública por meio da intimidação. Por isso que a violência contra jornalistas tem essa dimensão política, né? Ela busca restringir a circulação de informações de interesse coletivo.
13: Daniele Reis, do Observatório da Violência contra Jornalistas, detalhou o protocolo de recebimento de denúncias e investigação dos crimes.
15: Ele institui procedimentos de preservação de prova, inclusive as provas digitais, de escuta adequada, de sigilo das fontes, com vistas à redução da impunidade.
13: Para registrar violações à liberdade de imprensa, as denúncias podem ser enviadas diretamente pelos canais oficiais do Ministério da Justiça e Segurança Pública.
5: O senador Eduardo Girão, do Novo do Ceará, defendeu a revisão da legislação sobre as bets e medidas mais rígidas para conter a expansão das apostas. Segundo ele, o crescimento do setor tem provocado graves impactos sociais e econômicos e a proibição da atividade seria a forma mais eficaz de proteger a população.
6: Os impactos das apostas esportivas no Brasil foram debatidos em audiência pública conjunta das Comissões de Direitos Humanos e de Assuntos Sociais. De acordo com o parlamentar, o encontro reuniu representantes do governo, especialistas e entidades da sociedade civil para discutir medidas de enfrentamento aos prejuízos causados pelas BETs.
16: Infelizmente, falta de aviso não foi. Nós votamos contra, fomos minoria, mas temos que consertar. O Senado tem que consertar isso, no meu modo de entender, proibindo a jogatina, qualquer que seja, no nosso território nacional.
5: Já o senador Romário, do PL do Rio de Janeiro, defendeu por videoconferência a aprovação da PEC, que acaba com a escala de trabalho 6-1.
6: O parlamentar, que acompanha a Copa do Mundo nos Estados Unidos, disse que não se licenciou do mandato para poder votar a favor da proposta, caso ela entre na pauta do plenário do Senado.
5: Todos os anos, milhares de peregrinos percorrem a pé ou de bicicleta o caminho da fé em direção ao Santuário de Aparecida. Agora, esse percurso passa a ter reconhecimento oficial como roteiro turístico.
6: A lei sancionada pelo governo e de autoria do senador astronauta Marcos Pontes fortalece o turismo religioso, cultural e rural em mais de 70 cidades de Minas Gerais e São Paulo. Os detalhes com o repórter Henrique Nascimento.
17: O Caminho da Fé agora é conhecido oficialmente como roteiro turístico. A rota reúne mais de 70 cidades de Minas Gerais e de São Paulo e tem como destino o Santuário Nacional de Nossa Senhora Aparecida, em Aparecida, no interior paulista. A lei teve origem em projeto do senador astronauta Marcos Pontes, do PL de São Paulo. Para ele, o reconhecimento pode atrair investimentos e melhorar a estrutura para os peregrinos.
18: Isso vai atrair investimentos para essas cidades, mais negócios, mais possibilidades de desenvolvimento. Nós vemos na Europa o caminho de Compostela e por que não a gente ter todo esse desenvolvimento no nosso país também.
17: O ramal principal começa em Águas da Prata, passa por cidades mineiras e paulistas e segue até Aparecida. Segundo a Polícia Rodoviária Federal, cerca de 39 mil romeiros passaram pela rodovia Presidente Dutra em 2025, no feriado de Nossa Senhora Aparecida.
6: Com edição de Paula Groba e trabalhos técnicos de João Lira, o Jornal do Senado fica por aqui. Acompanhe agora as notícias da Câmara dos Deputados. Boa noite.
5: Boa noite e até amanhã.
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19: Avança a proposta sobre adaptação de moradias às pessoas com deficiência.
20: A comissão aprova prioridade para cidades atingidas por eventos climáticos.
19: Deputados analisam criação de Força Nacional para o combate a desastres.
21: Boa noite. Projeto que institui agrupamento especial de bombeiros para combater catástrofes avança na Câmara. A repórter Maria Neves tem as informações.
22: A Comissão de Segurança Pública da Câmara aprovou o projeto do deputado Lúcio Moschini, de Rondônia, que institui uma Força Nacional Integrada de Combate a Emergências. Essa força será composta por bombeiros militares estaduais que deverão receber treinamento especializado para enfrentar qualquer tipo de desastre. Pelo texto aprovado, a Mobilização Nacional de Resposta Integrada em Desastres funcionará em regime de cooperação entre a União e os Estados. Assim como ocorre atualmente com a Força Nacional de Segurança Pública, a Unidade Especial de Bombeiros deverá ser acionada pelo governador do estado atingido pela catástrofe. A atuação do grupo também poderá ser solicitada por um ministro de Estado. Como explica Lúcio Moschini, o objetivo da proposta é equipar o país com um grupo de socorro treinado e com comando centralizado, capaz de dar respostas rápidas em casos de emergências.
23: Essa instituição, ela tem que ter CNPJ, ela tem que ter estrutura organizacional, ela tem que ter treinamento, tem que ter comandante e não precisa de fazer nenhum concurso. Basta que os estados se habilitem para fazer parte dessa Força Nacional, envie seus membros. Esses membros serão treinados dentro de uma instituição totalmente regulamentada, com hierarquia. E quando sim houver a necessidade, essa Força Nacional será acionada, vai tomar as providências necessárias de acordo com o desastre.
22: Ainda de acordo com o projeto aprovado, a gestão e o treinamento do grupo serão compartilhados entre os Ministérios da Integração, do Meio Ambiente e da Justiça e Segurança Pública. O financiamento virá de recursos do Fundo Nacional de Segurança Pública, do orçamento do PrevFogo, que é o Centro Nacional de Prevenção e Combate aos Incêndios Florestais, e do Sistema Nacional de Defesa Civil. Na Comissão de Segurança Pública, o relator, deputado delegado Bruno Lima, de São Paulo, promoveu pequenas mudanças no texto. Dentre elas, alterou o nome do Grupamento Especial de Bombeiros. O texto inicial previa Brigada de Mobilização Nacional. Foi o relator que propôs renomear o grupo para Mobilização Nacional de Resposta Integrada em Desastres. Segundo o delegado Bruno Lima, a alteração visa adequar a iniciativa à realidade federativa e ao Sistema Nacional de Proteção e Defesa Civil. O projeto ainda passará pela análise de 4 comissões da Câmara. Se aprovado, terá de passar também pelo Senado antes de virar lei. Da Rádio Câmara de Brasília, Maria Neves.
3: Meio Ambiente.
19: Comissão aprova a proposta que prioriza municípios atingidos por desastre climático em emendas de bancadas. Vamos saber mais sobre a matéria com a repórter Júlia Lopes.
0: A Comissão de Integração Nacional e Desenvolvimento Regional da Câmara dos Deputados aprovou o projeto de lei complementar que determina prioridade nas emendas de bancada estadual ao orçamento federal para os municípios atingidos por calamidades climáticas reconhecidas pela Defesa Civil Estadual nos últimos 5 anos. As emendas de bancada são destinadas a projetos estruturantes nos estados e no Distrito Federal. Pelo texto aprovado, os recursos poderão ser direcionados a obras de infraestrutura mais resilientes, com uso de tecnologias inovadoras, sistemas eficientes de drenagem, materiais mais duráveis e soluções de energia limpa, reduzindo os impactos de eventos climáticos extremos. O relator do projeto, deputado Gabriel Nunes, do PSD da Bahia, destacou a importância da correta distribuição desses recursos para fortalecer os municípios mais vulneráveis.
1: Os municípios afetados com problemas climáticos têm diversos problemas para enfrentar. E, naturalmente, a celeridade dos recursos faz com que os prefeitos possam planejar, né, a reconstrução do seu município, possa fazer com que os recursos cheguem na ponta.
0: A proposta também ressalta que infraestruturas adaptadas às novas realidades climáticas ajudam a proteger vidas e patrimônios, além de atrair investimentos, gerar empregos e fortalecer o desenvolvimento local. Em janeiro deste ano, o Ministério da Integração e do Desenvolvimento Regional reconheceu a situação de emergência em 137 cidades afetadas por desastres, como estiagem, seca, vendavais, granizo, inundações e incêndios florestais. O Ministério lembra que municípios com reconhecimento federal de emergência ou calamidade pública podem solicitar recursos para ações de defesa civil por meio do Sistema Integrado de Informações sobre Desastres. A proposta altera a Lei Complementar 210 de 2024, que trata da apresentação e execução das emendas ao orçamento, e agora segue para análise na Comissão de Finanças e Tributação. Da Rádio Câmara de Brasília, Júlia Lopes.
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7: ciência e tecnologia.
21: Helder Salomão, do PT do Espírito Santo, manifesta apoio ao projeto que proíbe as apostas esportivas online, conhecidas como bets. O parlamentar alega que esse tipo de jogo provoca endividamento, dependência psicológica e problemas de saúde mental.
8: Na avaliação de Helder Salomão, a regulamentação das plataformas digitais é um passo importante para combater práticas que prejudicam as famílias brasileiras. Para ele, a regulação das redes sociais não restringe a liberdade de expressão, mas coíbe o cometimento de crimes digitais.
21: Sargento Faur, do PL do Paraná, também critica as apostas online e ressalta que votou contra a proposta que regulamenta o setor. Segundo o parlamentar, as bets provocam o endividamento e prejuízos financeiros para muitas famílias brasileiras.
8: Sargento Faur alerta ainda para os riscos do jogo compulsivo. O deputado orienta pessoas com sinais de dependência a buscar ajuda profissional.
7: Educação.
21: Ranieri Paulino, do Republicanos, defende a criação da Universidade Federal do Brejo, com sede em Guarabira, na Paraíba. Segundo ele, a instituição atenderia uma demanda histórica da região e pode ampliar o acesso ao ensino superior público, além de impulsionar o desenvolvimento local.
8: Ranieri Paulino propõe ainda que o Hospital Regional Antônio Paulino Filho funcione como hospital-escola. Ele argumenta que a iniciativa contribui para qualificar o atendimento no SUS e ampliar a oferta de médicos e enfermeiros no interior da Paraíba.
7: Habitação.
21: A Comissão da Câmara aprova a proposta que prioriza a adaptação de moradias para pessoas com deficiência em programas habitacionais. A repórter Sofia Peçanha tem mais informações sobre a iniciativa.
9: A Comissão de Defesa dos Direitos das Pessoas com Deficiência aprovou o projeto que sugere moradias extras para pessoas com deficiência em caso de alta demanda em programas habitacionais. A proposta altera o Estatuto da Pessoa com Deficiência, que anteriormente priorizava a pessoa com deficiência ou seu responsável na aquisição de imóvel para moradia própria, sendo reservados no mínimo 3% das unidades habitacionais. O autor do projeto, o deputado Fausto Júnior, do União do Amazonas, entende que não se trata apenas do direito à moradia, mas sim do direito à moradia digna, ou seja, um lar que seja seguro, saudável, habitável e acessível em todos os aspectos. O projeto sugere que a alteração não modifica o percentual mínimo de 3% estabelecido por lei, já que cada programa habitacional apresenta demandas específicas. O texto alerta que o aumento desse percentual poderia gerar custos desnecessários aos entes federativos, sem garantir que todas as necessidades fossem efetivamente atendidas. Dessa forma, a medida propõe que, caso haja demanda superior ao mínimo estabelecido, o responsável pelo programa habitacional promova as adaptações necessárias em unidades já construídas ou em construção, garantindo assim que todas as pessoas com deficiência interessadas sejam atendidas. O deputado Duarte Júnior, do Maranhão, relator na comissão, reforçou que, em relação a edificações multifamiliares, o Estatuto já prevê que a pessoa com deficiência e seu responsável tenham acessibilidade garantida nas áreas de uso comum e nas unidades habitacionais.
10: Garantir que essas construções sejam acessíveis. Mais recentemente, a gente aprovou algumas alterações no programa Minha Casa Minha Vida e um ponto que foi inserido foi exatamente esse, para que tivesse a certeza inequívoca de que essas construções fossem acessíveis e as pessoas com deficiência, no caso das moradias verticais, nos prédios, pudessem ter ali os primeiros andares, os térreos, priorização das pessoas com deficiência.
9: O direito à moradia é um direito social assegurado pela Constituição Federal e pela Declaração Universal dos Direitos Humanos da ONU, que abrange diversos fatores, como habitabilidade, acessibilidade, localização adequada, infraestrutura, dentre outros. Agora, o projeto que sugere moradias extras para pessoas com deficiência em caso de alta demanda em programas habitacionais segue para a Comissão de Constituição e Justiça. Da Rádio Câmara de Brasília, Sofia Peçanha.
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7: Votação.
12: Fernanda Melchiona, do PSOL do Rio Grande do Sul, critica parte da oposição por obstruir a votação do projeto que tipifica o crime de misoginia. A deputada considera que a medida é um instrumento de combate à violência e ao discurso de ódio contra as mulheres.
13: Fernanda Melchiona também cobra o avanço de outras pautas em tramitação no Congresso, como a instalação da CPMI sobre o Banco Master e a votação do projeto que prevê a redução da escala de trabalho. Para ela, essas propostas respondem a demandas relevantes da sociedade.
12: Ismael, do PL de Santa Catarina, manifesta preocupação com a proposta que cria o crime de misoginia. Na avaliação do deputado, a redação da proposta pode gerar interpretações amplas e afetar direitos como a liberdade de expressão religiosa, de consciência e de ensino.
13: Ismael defende, então, o fortalecimento das políticas de prevenção e enfrentamento à violência contra as mulheres, com ampliação da rede de acolhimento, capacitação de agentes públicos, produção de dados, apoio às vítimas e campanhas de conscientização.
12: Carla Dixon, do PL do Rio Grande do Norte, defende projeto que cria o auxílio financeiro mensal para mães atípicas. Na explicação da deputada, a medida oferece apoio financeiro às mães que deixam o trabalho para cuidar de filhos que exigem acompanhamento permanente.
13: Carla Dixon acrescenta que o benefício seria concedido independentemente do benefício de prestação continuada, o BPC. Para ela, a medida reconhece as dificuldades enfrentadas pelas famílias atípicas e amplia a rede de proteção a essas mães.
14: Transportes.
12: Carros com mais de 5 anos de fabricação poderão ser obrigados a passar por vistoria periódica. O repórter José Carlos Oliveira tem detalhes da proposta.
15: A Câmara dos Deputados analisa o projeto de lei que estabelece a vistoria veicular periódica para carros com mais de 5 anos de fabricação. Atualmente, essa vistoria é exigida apenas em ocasiões específicas, como durante a venda do veículo. A proposta consolida no Código de Trânsito Brasileiro várias regras que hoje estão dispersas em resoluções do CONTRAN, o Conselho Nacional de Trânsito. A vistoria passaria a integrar a verificação de itens de segurança com o controle de emissão de poluentes e ruídos. Também seria exigida em casos de recuperação de veículo roubado e suspeita de clonagem. A condução de veículos sem vistoria obrigatória ou com laudo de reprovação se tornaria infração grave na carteira de habilitação com multa de R$ 195,00 e retenção do carro até a regularização. A proposta é do deputado Fausto Pinato, que rebate algumas críticas que o texto recebeu nas redes sociais.
16: Quando eu propus esse projeto, a intenção nunca foi onerar o cidadão mais pobre ou mais simples. O problema é que eu mexi numa ferida sem querer, né? Ter um comércio de autopeça de carros mais velhos nisso e mexeu com pessoas realmente que estão ligadas ao crime organizado, principalmente na questão de autopeça e roubo de veículos. Então eu queria dizer ao cidadão. Aquele cidadão mais pobre não onera nada.
15: A proposta de vistoria periódica para veículos com mais de 5 anos de fabricação foi aprovada na Comissão de Viação e Transporte, com ajustes feitos pelo relator, deputado Cezinha de Madureira, do PSD de São Paulo. O texto está em análise agora na Comissão de Constituição e Justiça. Da Rádio Câmara de Brasília, José Carlos Oliveira.
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14: Justiça.
13: O projeto de Paulo Soares, do Podemos de São Paulo, endurece o combate à corrupção sistêmica. A proposta, segundo ele, prevê a responsabilização de agentes públicos e de pessoas envolvidas em esquemas de corrupção, com penas que podem chegar a 20 anos de prisão.
12: O parlamentar afirma que a iniciativa fortalece os mecanismos de transparência e fiscalização no poder público. Paulo Soares também defende a apuração de denúncias de corrupção e diz que pretende atuar no Congresso em defesa do combate aos desvios de recursos públicos.
5: bancos.
21: Chico Alencar, do pessoal do Rio de Janeiro, sugere o endurecimento das regras sobre a guarda de dinheiro em espécie por agentes públicos. O deputado sustenta que valores elevados encontrados em operações policiais levantam suspeitas sobre a origem dos recursos.
6: Para Chico Alencar, a manutenção de grandes quantias de dinheiro em espécie, principalmente em períodos eleitorais, compromete a transparência da administração pública. Ele considera que a medida fortalece o combate à corrupção e aumenta a transparência na atuação de agentes públicos.
21: O Tony de Paula, do PSD do Rio de Janeiro, defende as investigações sobre supostos recursos do Banco Master destinados ao financiamento de um filme sobre Jair Bolsonaro. Ele diz que é necessário esclarecer a origem, a destinação e a aplicação dos valores envolvidos.
6: O Tony de Paula reforça que as investigações devem alcançar todos os agentes políticos, independentemente de posicionamento ideológico. Ele também manifesta confiança na condução do caso pelo ministro André Mendonça e defende a transparência na apuração dos fatos.
3: Segurança Pública.
21: Messias Donato, do União do Espírito Santo, defende o enquadramento das facções criminosas, como o PCC e o Comando Vermelho, como organizações terroristas, frente à decisão do governo estadunidense de sancionar cidadãos e empresas brasileiras ligadas a esses grupos.
6: Na opinião de Messias Donato, a medida é urgente para sufocar os negócios ilícitos dessas organizações no país. O congressista critica ainda a relutância do governo brasileiro em classificar como terrorismo as táticas de pânico e de submissão que esses grupos impõem à sociedade.
21: Termina agora o Jornal Câmara dos Deputados, produzido pela Rádio Câmara, com trabalhos técnicos de Everson Urani e apresentação de Val Monteiro e Márcio Aquilissardi. Uma boa noite para você.
6: Você fica com as notícias do Tribunal de Contas da União. Boa noite.
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14: O Tribunal de Contas da União avaliou o serviço digital de seguro-desemprego para trabalhadores formais. A auditoria identificou limitações no atendimento ao público, demora na análise de recursos e falhas de integração entre sistemas. O tribunal constatou que empregadores precisam inserir os mesmos dados no Empregador Web e no E-Social, duas plataformas do governo usadas para registrar informações trabalhistas. Essa duplicidade aumenta o risco de erros e pode dificultar o acesso de trabalhadores ao benefício. O TCU determinou que o Ministério do Trabalho e Emprego adote medidas em 180 dias para integrar o serviço de seguro-desemprego ao E-Social. O objetivo é tornar o processo mais simples, rápido e eficiente para trabalhadores e empregadores. 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

laços de afeto. Do poeta e escritor gaúcho Mário Quintana, encontramos uma preciosidade que fala sobre algo muito simples. Um laço. Escreveu ele: eu nunca tinha reparado como é curioso um laço, uma fita, dando voltas. Enrosca-se, mas não se embola. Vira, revira, circula e pronto. Está dado o laço. É assim que é o abraço. Coração com coração. Tudo isso cercado de braço. É assim que é o laço. Um abraço no presente, no cabelo, no vestido, em qualquer coisa onde o faço. E quando puxo uma ponta, o que é que acontece? Vai escorregando devagarzinho. Desmancha, desfaz o abraço. Solta o presente. O cabelo fica solto no vestido. E na fita, que curioso. Não faltou nem um pedaço. Ah, então é assim o amor, a amizade. Tudo que é sentimento, como um pedaço de fita. Enrosca, segura um pouquinho, mas pode se desfazer a qualquer hora, deixando livre as duas bandas do laço. Por isso é que se diz laço afetivo, laço de amizade. E quando alguém briga, então se diz: romperam-se os laços. E saem as duas partes, igual meus pedaços de fita, sem perder nenhum pedaço. Então o amor e a amizade são isso. Não prendem, não escravizam, não apertam, não sufocam. Porque quando vira nó, já deixou de ser um laço.